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1: Nove trinta e dois. 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

0: 10h31.
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0: Louvado seja nosso Senhor Jesus Cristo,
1: para sempre seja louvado.
0: Queridos filhos e filhas, é terça-feira, é Jesus das Santas Chagas.
1: E nós somos chamados a dizer, basta uma gota do teu sangue, Jesus, e eu serei curado.
0: Repita comigo, basta uma gota do teu sangue, Jesus, e eu serei curado.
1: Nós estamos em plena novena de Jesus das Santas Chagas, restaurai o meu coração. Um pedido muito atual e necessário, pedindo a Jesus a restauração do nosso interior, do nosso coração. Eu ofereço esse programa a todas as líderes mensageiras das capelinhas do Brasil e do mundo. Saúdo também a todos aqueles que estão nos acompanhando e recebem as capelinhas em suas casas. Mas claro, para você, onde quer que você esteja, vamos rezar juntos, vamos suplicar. Amados filhos e filhas, quero saudar a todos a partir da Rádio Evangelizar, de onde tudo começa, as rádios irmãs cujos nomes cito neste momento.
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1: 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Povo amado, povo querido de Deus, vamos passar esta hora bendita.

0: esta hora em que mergulhamos no Senhor, principalmente a partir da Trindade Santa, em nome do Pai, do Filho e do Espírito Santo. Amém. Jesus das Santas Chagas, hoje celebramos de modo muito particular a tua devoção e pedimos que nas tuas chagas dolorosas e gloriosas, neste tempo de Páscoa, tenhamos o auxílio em nossas necessidades. Jesus das Santas Chagas, libertai-nos da ansiedade e da depressão. Jesus das Santas Chagas, protegei-nos e curai-nos do câncer. No Evangelho, Jesus disse aos discípulos: agora parto para aquele que me enviou, e nenhum de vós me pergunta: para onde vais? Mas por que vos disse isso? A tristeza encheu vossos corações. No entanto, eu vos digo a verdade: é bom para vós que eu parta. Se eu não for, não virá o defensor. Mas se eu for, eu vô-lo mandarei. E quando vier, ele demonstrará ao mundo em que consistem o pecado, a justiça e o julgamento. O pecado, porque não acreditaram em mim. A justiça, porque eu vou para o Pai, de modo que não mais me vereis. E o julgamento, porque o chefe deste mundo já está condenado. Querido povo de Deus, ele nos mandará o defensor. E sabemos que esse defensor é o Espírito Santo. E já é tempo, neste tempo pascal, de olharmos para o Espírito Santo. E o que o Espírito Santo nos trará? Três pontos: a consciência do pecado, da justiça e do julgamento. O que é o pecado? Hoje no Evangelho, é não acreditar no Senhor. O que é o pecado? Não terem acreditado e não acreditar em Jesus. Por quê? Porque ele é o Messias. O julgamento, por sua vez, e a justiça. Vamos à justiça. A justiça, porque eu vou para o Pai, quer dizer, eu passei pela cruz. Os homens pensaram ter matado o enviado de Deus, mas ele ressuscitou. A justiça é a vitória da ressurreição. E o julgamento é porque o mal foi derrotado. Senhor, diante disto, nós nos colocamos em oração e contemplando-o nas chagas dolorosas e gloriosas. E aqui ecoa muito forte as chagas gloriosas de quem venceu o pecado, de quem venceu a morte, de quem é vitorioso. Portanto, unamo-nos agora a estas chagas gloriosas, sinal do ressuscitado, e coloquemos também agora as nossas intenções. Ei, todo dia retomar as nossas intenções. Há intenções que nós continuamos porque ela não nos veio, e temos que continuar. Não desista. Não é porque você não recebeu a graça ainda da libertação do alcoolismo, ainda a libertação de um adultério dentro de casa, ainda não conseguiu a libertação dos jogos, de um vício, não quer dizer que não virá. Por isso eu falo ainda. Então é para persistir nesta oração de uma gravidez que não chega, de uma doença que não cura. Mas cada dia se impõe uma nova realidade, cada dia a realidade se impõe em nós e nos suscita em oração. O que você está vivendo hoje? Hoje, nesta data, como você acordou? Como você está encarando o dia de hoje? Desanimado, desanimada? Padre, está uma mesmice, as coisas estão sem sentido. Diga: Jesus, nas chagas gloriosas, vitoriosas, eu proclamo a minha vitória. E rezo, Senhor, por aqueles que são chagados, por aqueles que são feridos, que assim como Cristo, servo sofredor, chagado foi, possam proclamar a vitória. Eterno Pai, eu vos ofereço as santas chagas de nosso Senhor Jesus Cristo para curar as de nossas almas. Senhor, nós estamos refletindo tanto sobre o sofrimento em Jó. E sempre aquele estribilho: apesar de tudo, ele não blasfemou contra Deus. Que eu tenha esta fé, que eu tenha esta certeza e que do meu coração haja essa cura interior. Filhos amados, povo querido, eu vou para o intervalo, nós já voltamos. Acredite, mais do que nunca, acompanhe e indique este programa. Voltamos já, volte comigo.
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0: Eu vou falar com uma filha de Deus, mas antes eu lembro você que nós estamos no desafio da 17ª parcela do pagamento da terra prometida. Há um tempo atrás, nós assumimos o desafio de 18 parcelas. Parecia infindável, não é? Parecia infindável. Mas eu tenho que dizer muito obrigado aos que já colaboraram. Mas tenho que pedir. Hoje, acesse o site www.padrereginaldomanzotti.com.br. Você que já foi generoso, seja generoso mais uma vez. Você que ainda não colaborou, entre no site, escolha lá o valor da sua doação. Escolha, por favor. Estamos precisando, principalmente neste final, nesse desfecho, neste mês 17ª prestação. Cada prestação, 1.300.000 e pouco. Você coloca o nome e depois deixa lá o nome da sua família, como muitos estão fazendo. Faça isso, por favor. Eu vejo aqui muitos filhos de Deus, de Alvorada do Oeste, Rondônia, de Maringá, Cleide Carpini, colocando o nome da família, família Leia Rodrigues, um filho de Deus de Maringá, lá um filho de Deus da Lapa, Nelly Regina Paloski, de Francisco Alves, Paraná, Santo Antônio, Luísa, Maria Beatriz, José Paloski. Faça isso também e o seu nome ficará registrado neste livro que hoje é virtual, mas está chegando você acompanhar este momento da pedra fundamental, onde nós vamos construir um oratório. E eu já dou um pequeno spoiler do que será esse oratório. Oratório dos quatro evangelistas. Um oratório que contará a história da obra Evangelizar e terá a pedra fundamental, este livro ouro. Ajude-nos, por favor. Ajude-nos. Faça uma vaquinha, reúna a família, faça a sua doação. Obrigado. Filho de Deus, que a paz de Jesus esteja com você.
1: Bênção, padre.
0: Deus abençoe, filho de Deus. Bom dia.
1: Bom dia.
0: De onde você fala?
1: Eu falo de Araucária, Paraná.
0: Tá. Um filho de Deus de Araucária, Paraná. O que está acontecendo, filho?
1: Então, padre, eu tenho o vício da pornografia desde os meus 12 anos de idade.
0: Tá.
1: E junto com isso veio a depressão,
0: tá.
1: Veio a vontade do suicídio e entre outros problemas que com o tempo eu fui descobrindo, sabe?
0: Tá.
1: E eu já tentei terapia, eu já tentei oração, eu já tentei jejum, já tentei promessa, mas sempre eu fico, às vezes eu já consegui ficar 8 meses, mas por conta de algum gatilho, algum rio do Instagram, algum gatilho ali que me mostre, eu caio na tentação de novo.
0: Certo.
1: Eu queria muito pedir orientação do padre. O que que eu posso fazer, porque eu sou um homem casado, me casei em setembro do ano passado, uma esposa linda, não é que eu não ame ela ou que eu não sinta prazer com ela.
0: Sim.
1: É por uma questão que eu entendo que é um mal que tem dentro de mim, sabe? E que me assombra, né? Toda noite, quando estou sozinho, principalmente quando estou sozinho, sabe?
0: Entendo. Filho, acolho a sua batalha, e digo batalha porque é o que você está travando mesmo, uma batalha diária e contínua para tentar buscar esta pureza de coração e esta castidade no matrimônio. É isso que te pesa, né?
1: Sim, muito.
0: Porque muita gente pensa que isso aí é uma bobeira. Eu sei que muita gente vai pensar, meu Deus, mas isso... Não, você está certo. É uma batalha espiritual e é uma batalha dos seus instintos, do seu sentir. E que bom que você tem essa consciência. Então, primeira coisa, eu quero parabenizá-lo por ter essa consciência delicada que percebe que isso é para você algo que te tira a paz. Você entendeu o que eu disse? Eu não te culpei. Que te Sim. tira a paz, você está dizendo. Então, Sim. continue na batalha. Segundo, filho, se cair, eu vou lhe dizer uma frase muito simples. Se levante e continue. Se cair, se levante e continue. Uma queda não é um fim de uma batalha, é apenas uma queda. E aí Sim. existe o sacramento da confissão, que te fortalece. Eu estou sendo bem claro com você. Confesse, não deixe de comungar, porque a comunhão, depois da confissão, ela é um remédio impressionante, porque ele é um remédio que fortalece a vontade, fortalece o desejo, fortalece a busca.
1: Sim.
0: Terceiro, um sentimento, ele é hóspede seu. E agora vou usar a palavra sentimento, que o sentimento é a moral. Mas quando você fala disso, você está falando de impulso sexual. Não sei se na terapia vocês trabalharam isso. Chama-se impulso. E como você usou a palavra, o gatilho. Então, você está se tornando um refém do seu impulso. E este impulso, eu vou usar uma palavra que é carnal, para você entender bem.
1: Sim.
0: O que fazer com isso? Aí que está a questão. Então, o que você quer? Você quer a castidade com sua esposa, não é?
1: Sim, muito. Então, principalmente agora que nós vamos ter um filho. E eu não quero isso para o meu filho, sabe?
0: Entendo. Então, o que você vai fazer? Você vai, de novo, continuar na batalha. Segundo, confessar. Terceiro, comungar sempre. A confissão Sim. é muito importante. E como você está fazendo, se vigiar. Evitar o uso da internet. Se a internet ou aquilo que desperta em você.
1: Okay.
0: Aquilo que desperta em você, você evita. E às vezes, eu até coloquei lá no tempo da quaresma, um jejum que eu aprendi com a geração Z. Deu o que falar aquele vídeo. Que é o jejum das redes sociais. Porque elas são muito sensualizadas, erotizadas. E desperta este impulso.
1: Tem mais.
0: Volte a fazer uma terapia. Volte a fazer. Só que cuidado com quem você busca, porque às vezes, se você busca uma pessoa muito livre, ela simplesmente vai olhar para dizer e dizer: isso aí não é pecado. Então, cuidado com quem você busca. E na verdade é perguntar onde que você se tornou prisioneiro do seu impulso sexual. E segundo questionamento, por que a relação com a tua esposa não é suficiente? Você já se perguntou isso?
1: Então, eu percebo assim que normalmente quando a gente não tem um ato, digamos assim, na semana, às vezes por conta do tempo e tudo mais, aquilo me aflora.
0: Então, né? Você precisa, com muito respeito, você precisa conversar com a sua esposa. Mas não é conversar, não sei se ela sabe deste seu lado um tanto que você... Você já falou para ela sobre isso, não, né?
1: O que acontece? Eu falei para ela que eu tinha um vício quando criança, adolescente, que quando eu comecei a namorar com ela, eu sumi o vício.
0: Certo.
1: Então ela sabe que eu tinha um vício, mas ela não sabe que eu tenho até hoje.
0: Talvez não seria propício contar, mas se aproximar mais da sua esposa. E no sentido de dizer, olha, não é cobrar, mas estar tão próximo que isso a relação sexual aconteça com maior frequência.
1: Okay.
0: Não sei se eu te ajudei.
1: Ajuda.
0: Porém, vou rezar por você muito. E parabéns por essa consciência delicada e querendo viver como um bom cristão e um bom marido. Que Deus abençoe você. Eu vou para o intervalo e volto com a leitura da... Gente, Jó, meu Deus. Você está gostando de Jó? Pode ligar 41-3221-6060. Eu volto já. Volte comigo.

0: 11:26.
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0: E eu falava com o Filho de Deus de Araucária, Rádio Evangelizar FM, lá chega a Clube FM, TV Evangelizar, canal 16.1, canal aberto, e pela NET 13. Fale que em Curitiba, região metropolitana, fale para as pessoas que nós temos um canal aberto, que nós temos uma missa, atenção, às 7:30 da manhã, nós temos uma missa religiosamente ao meio-dia, e claro, experiência de Deus. Fale para os amigos de Curitiba, região metropolitana, que nós temos um canal católico em canal aberto aqui em Curitiba da Obra Evangelizar, vou repetir, canal 16, NET 13. Da mesma forma, fale para as pessoas sobre a Rádio Evangelizar FM, Rádio Clube FM. Minha saudação à Araucária pertence à Diocese de São José dos Pinhais, Dom Celso Antônio Marchiori. Querido filho, querida filha, como você tem lidado ou escutado Jó? Tem te marcado? Para mim tem marcado muito. Nós começamos faz poucos dias, meu Deus, mas é uma mensagem atrás da outra. Se você perdeu o começo de Jó, vai no YouTube padremanzotti.com.br e tem lá, primeiro, segundo, terceiro, Jó. E foi a leitura que eu fiz de Jó que me inspirou o livro Inabalável. Por isso, naturalmente, né? A partir de agora, como eu estou lendo Jó, eu vou mostrando a minha reflexão no livro, porque aqui, gente, é tão corrido, mas você vai adquira. Em todas as livrarias do Brasil você encontra. E eu diria, compre para você e compre para dar de presente. Porque o grande questionamento, o pano de fundo, você tem fé para vencer as tempestades? Se aqui há uma afirmação com fé, a tempestade vai passar, será que temos fé? Será? Então, Bíblia aberta, cartilha de oração, vou direto.
1: Deus, fala comigo, Deus.
0: E vou retomar Jó de ontem. Porque ontem eu tive a sensação não, a realidade. Eu falei da atitude de Jó, mas falei muito pouco da mulher de Jó. E ela só aparece uma vez. Então você pode retomar Jó, capítulo 2, versículo 7 a 10. Você lembra o começo? Os seres celestiais se apresentaram diante de Deus, conto de novo. E foi quando Deus perguntou, por onde você anda, Satanás? Eu ando por aí. Deus disse, você viu meu servo Jó, como ele é um homem fiel, como ele é bom, como ele em tudo procura não fazer nada de errado, mesmo que eu permiti que ele se desgraçasse, ele não se revoltou contra mim. Versículo 4, estou contextualizando. Satanás disse, ah é? É fácil alguém não se revoltar contra ti perdendo as coisas. Mas quando se trata de perder a vida, aí sim ele vai se revoltar. Toca na pele dele, tira-lhe a saúde. E o Senhor disse, pois bem, eis a imagem de Jó. Você está vendo pela televisão, senão você corre olhar na internet depois. Pois bem, faça o que quiser, mas não o mate. Aí Satanás saiu da presença do Senhor e fez com que o corpo de Jó ficasse coberto de feridas horríveis. Eu disse que era lepra. Desde a sola dos pés até o alto da cabeça. E veja, versículo, escute, 8. Jó sentou-se num monte de cinzas, pegou o caco para se coçar. Aí entra a figura enigmática e atual, mulher de Jó. Então hoje a leitura orante é a mulher de Jó. A mulher chega e uma só vez fala e diz, você ainda continua sendo bom? amaldiçoe a Deus e morra. Jó respondeu: você, mulher, está me dizendo bobagem. Se recebemos de Deus as coisas boas, por que não vamos aceitar também as desgraças? No livro, na página 67, eu reflito com você, e eu quero que você retome depois, duas formas de reagir à dor. Além de tudo que possuía ser levado pelo vento, pela provação, e coberto de feridas, Jó ainda se vê fustigado pela própria mulher, esposa. Página 68. O nome dela não é citado na escritura, talvez para lembrar, não a mulher, mas todos os conselhos equivocados que nos são dados. Eu quero colocar diante de você uma imagem que vem do século 17. Georges de Latour. Uma pintura que para mim significa muito. Essa mulher que traz uma vela, não para iluminar Jó, mas para olhar a desgraça de Jó. Há pessoas que vêm em nós, vêm até nós com uma vela, com uma luz, não para iluminar a nossa vida, mas para ver o quanto estamos nas cinzas. Essa mulher vem numa atitude altiva. Olha a cor do vestido, vermelho, imponente. Se curva, mas não se dobra. Ela se inclina, não para ajudar, mas para julgar. Continuo com a reflexão na página 68. Podíamos facilmente julgá-la, uma mulher má sem fé, mas na verdade ela fala de um grito profundo de desespero. Essa mulher representa um eco de uma alma que não encontra sentido no sofrimento. Será que nós não somos esta mulher? Volte a imagem. Não somos esta mulher que não sabemos lidar com o sofrimento? Que a nossa forma de gritar é: amaldiçoe a Deus e morra. Por que não morre? Por que esse traste não morre? Por que este bêbado não morre? Este pau d'água não morre? Por que essa desgraça? Olha a palavra. Desgraça é sem a graça. Eu não vejo-a como vilã. Ela representa todo ser humano, sem visão sobrenatural. Somos nós, muitas vezes, que perdemos a noção de Deus. Se revolta, não só pela situação do marido. Ela também perdera os filhos e os bens. Está de luto. Ela também está com raiva. A esposa representa eu, você, que não sabemos lidar com o sofrimento. E não sabendo lidar com o sofrimento, nos revoltamos no silêncio contra Deus. Ela não braveja, mas instiga Jó a fazê-lo. Senhor, eu te peço que nos momentos de sofrimento eu não haja como esta mulher, de olhar altivo, este olhar que não vem para ajudar, apenas para me certificar do próximo que está caído. Que eu possa me aproximar, sim, mas numa atitude do bom samaritano. Senhor, dai-me a graça de saber lidar com o sofrimento. E termino com essa palavra enigmática. Assim, apesar de tudo, Jó não pecou, nem disse uma só palavra contra Deus. Amém. Esta foi a leitura durante de hoje. A mulher de Jó. Eu volto já.

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0: querido povo de Deus, você vai falar, padre, eu quero saber mais de Jó. Bom, no, na Bíblia você tem todo o livro de Jó. Você é só ler. Mas deixa eu conduzir, deixa eu ir conduzindo dia a dia. E indico Inabalável, por favor, é um serviço de evangelização. Mais do que nunca, eu digo para você, não sei qual livro você já leu, que eu tenho escrito, mas esse aqui eu indico. Indico para você dar por uma pessoa que se identifica com Jó. Gente, é uma reflexão muito profunda. E tenho recebido muito retorno no sentido de ajuda a entender. Inclusive, você pode, se você sentiu alguma coisa, vai lá, 41-3221-6060. Josefa, que a paz de Jesus esteja com você.
1: Deus abençoe.
0: Deus abençoe. Você fala de onde, filha?
1: Caruaru, Pernambuco.
0: Meu abraço a Caruaru, Pernambuco. Como você me acompanha, querida?
1: Aqui nós estamos graciados com o canal.
0: Isso.
1: Com a Metropolitana. Isso. E acompanho o senhor pelo YouTube.
0: Tá bom, então tem TV Evangelizar, canal 43, canal aberto em Caruaru. Rádio Metropolitana, FM, meu abraço. E também YouTube. Diga lá, Josefa.
1: Padre, desde 2010 que eu sou agraciada com as suas bênçãos, com as suas graças.
0: Amém.
1: Mas
0: de Deus.
1: Já tive, alcancei muitas graças, mas a maior graça foi de 3 anos para cá com o cordão de São José e as Santas Chagas na minha
0: Opa,
1: casa.
0: Opa, que maravilha. Então vamos começar. Você tem na tua casa Jesus das Santas Chagas?
1: Tenho, eu sou mensageira de duas capelinhas, sou associada eu e o meu esposo.
0: Então,
1: e na época que eu me associei, tinham cortado o benefício dele. No dia que eu fui, associei ele estava com o benefício cortado e eu não tinha salário nenhum.
0: Olha,
1: mas
0: aí
1: Deus me dava o jeito que do salário que eu cuidava da minha mãe. Em 2020 ela morreu. E quando foi, eu assistindo, não desliguei a televisão. Eu cheguei do cemitério e liguei a televisão.
0: Certo.
1: Porque foi Jesus que me levantou.
0: Acredito, acredito.
1: Foi Deus e a confissão. Quando o padre me deu ordem, eu pude entrar na igreja. Eu estava com 5 dias que eu tinha enterrado a minha mãe. E o médico disse que 15 dias era para eu ficar trancado e eu não aguentei mais.
0: Entendi.
1: Em 5 dias eu saí de casa sem destino.
0: Claro.
1: Encontrei com uma pessoa da igreja, ela disse, vai, pede o Santíssimo agora. E foi no Santíssimo que ele me segurou.
0: Amém.
1: E eu
0: que
1: já tinha
0: minha
1: a devoção com as Santas Chagas de assistir, mas não era ainda, não tinha a capela.
0: Sim.
1: Não, já tinha uma capela, mas tinha parado todo o movimento.
0: Entendi.
1: Aí depois mandei buscar outra, sei que hoje eu tenho minhas duas capelas.
0: Amém. Me permita uma palavra, toca a corneta, sacristão. E quando você, Josefa, falava, eu me lembrei da viúva de Sarepta, que o profeta Eliseu chegou e disse, ela só tinha um pedaço, um pouquinho de farinha para fazer um pão para ela e o filho comer e morrerem de fome. O homem de Deus, como ela disse, chegou e disse, me dá um pedaço de pão. Ela disse assim, Senhor, se eu lhe der esse pão, eu vou ficar sem comer. Mas em respeito à tua palavra, o farei. E deu, e ele respondeu, tua ânfora nunca vai faltar mais óleo nem farinha. Por você me contando isso, se com a tua mãe falecida, se você fez o teu marido associado e ele sem dinheiro, sem salário e sem benefício, você o fez associado. E aí eu lembrei da viúva de Sarepta, porque você deu aquilo que não tinha e Deus está garantindo para você, como o profeta Eliseu disse, seu azeite e sua farinha nunca vai acabar, Josefa. Escutou?
1: Escutei.
0: Tá certo.
1: E hoje, a mulher de Jó. Foi para mim que o senhor leu, que tudo aquilo ali que o senhor disse, eu passei.
0: Entendi.
1: Com o marido bebendo, 27 anos, tanta coisa. Eu desejei todas aquelas palavras que o senhor disse, que a mulher de Jó disse, eu desejava, porque eu não suportava mais. Eu acho que só a morte era que tinha que tirar esse alívio.
0: Entendi.
1: E hoje, de 2010 para cá, ele não bebeu mais.
0: Olha aí.
1: Somos associados. Sofri, mas eu sofri com os poderes de Deus.
0: Entendi.
1: E quero dizer ao senhor que depois dessas duas capelinhas, só é bênção sobre bênção.
0: Amém.
1: Faz 3 anos que eu me desesperei, porque eu não fazia muitos anos que eu não pagava aluguel. Voltei a pagar aluguel. E de 3 anos para cá, depois que essas capelinhas começaram a girar, começou uma, eu com uma na rendeira. Aí depois vim para o São José, tem outra aqui no São José.
0: Certo.
1: Que tudo é Caruaru.
0: Certo.
1: Mas graças a Deus, vai fazer 2 anos e mesmo eu devendo ainda, eu tô na minha casa.
0: Amém.
1: Deus
0: seja louvado.
1: Deus é tanta chaga.
0: Nossa, José.
1: São José me honrou com esse pedido que eu pedia. E muitos dias. O senhor lê na leitura, que eu não sei ler, eu sou um analfabeta, mas dizia assim, eu não estou demorando, eu estou caprichando.
0: Isso.
1: Para você está demorando, mas para mim eu estou caprichando. E foi, padre, foi.
0: Amém.
1: Tão caprichado por Deus, que no dia que eu saí para olhar uma casa, eu olhei 3, e todas as duas precisavam de reforma. E a última que eu olhei, só a minha filha só fez lavar e eu entrar para dentro de casa. Foi providência divina.
0: Acredito.
1: Providência divina. No mês de setembro, eu resultei, todo dia eu resultei duas vezes na minha casa.
0: Filha do céu.
1: É a minha igreja, é a minha casa.
0: Amém. Eu estou muito edificado com a sua participação. Muito. E
1: eu
0: de fato...
1: Eu tenho esse testemunho desde 2010, mas o maior... foi esse, da minha batalha, da minha luta. Eu venci a cachaça.
0: Amém.
1: Do meu marido.
0: Isso.
1: A ponto de tudo, honrei meu casamento, que eu dizia a ele, olha, se tu tem um bicho preto que eu não gosto nem de dizer.
0: Isso.
1: Mas eu tenho um grande Deus, eu bati o pé e eu dizia.
0: Filha.
1: E foi com ele que eu venci. Foi dentro de um hospital, onde primeiro eu assisti o seu programa, foi no Jesus Pequenino em Bezerro, pela rádio de Bezerro, que só era quem transmitiu o seu programa.
0: É verdade. Então diga, graça alcançada.
1: Graça alcançada.
0: É graça testemunhada.
1: É graça testemunhada.
0: Toca o sino, sacristão.
1: Sino, sacristão. E obrigado, Jesus.
0: Da Santa e Chagas.
1: Casa é edificada.
0: Amém.
1: Minha casa é edificada na pedra das Santas Chagas de Jesus e São José, a Sagrada Família de Nazaré.
0: Amém, gente, sacristão. Olha, equipe, recorte isso aí. Esse testemunho tem que coar para o Brasil inteiro. É uma viúva de Sarepta que falou, a dona Josefa, que se identificou com a mulher de Jó, que nós acabamos de falar. Coloque a foto da mulher de Jó agora. E ela disse assim, eu passei por esta fase, padre, que olhei e pensei, a morte é a melhor coisa para o meu marido. Mas ele se levantou. Louvado seja Deus. Ela acabou fazendo um testemunho, uma leitura orante, acabou fazendo tudo o que uma pessoa precisava fazer. Dona Josefa de Caruaru, meu respeito à senhora. A TV Evangelizar, canal 43.1, Metropolitana FM, Tony Pereira, Dom José Rui Gonçalves Lopes de Caruaru. Gente, eu estou boquiaberto. Porque Jesus disse, obrigado, Senhor, porque escondeste essas coisas dos sábios e revelaste aos pequeninos. Como ela disse, eu não sei ler, mas essa mulher tem uma sabedoria de Deus que faz tremer as nossas bases. Amém. Eu vou para o intervalo e eu volto já, sem palavras.
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0: Filhos e filhas, eu estou muito edificado com a partilha de hoje. E você está gostando da leitura orante? Eu imagino que sim. Passe para os amigos, gente. Aí depende de você. Agora, eu jogo a faísca. Agora, fazer incendiar é você na internet para os amigos. Fazer, passar, indicar. Hoje é aniversário de Dom Cláudio Nornes Tours, da Diocese de Patos de Minas, Minas Gerais. Dom José Luiz Gomes de Vasconcelos, minha saudação. A Diocese de Sobral. A Rádio FM Mandaguaçu, Paraná, parabéns. Nova, Boa Nova FM, Itaú de Minas, Minas Gerais. 12 de Maio FM, São Lourenço do Oeste, Santa Catarina. Liberdade FM, Cerro Corá, Rio Grande do Norte. Nova Difusora FM, São Gabriel do Oeste, Mato Grosso do Sul. Simpatia FM, Campos Novos, Santa Catarina. Hoje é dia de lembrar, torne-se o mensageiro da Capelinha de Jesus das Santas Chagas. Torne-se, se escutou a história do que eu vou chamar nas redes sociais, em Caruaru, encontrei uma nova viúva de Sarepta, uma reflexão da mulher de Jó. Você vai ver nas redes sociais. E é diante dessa mulher que com dificuldade está com duas capelinhas e diz que a partir das duas capelinhas tudo mudou na vida dela, que eu quero colocar as fotos. Quer mandar uma foto do seu grupo? 419-8791-2787. Adriana Marta Lisboa da Costa, da cidade de Ocidental, Goiás. Meu grande abraço à irmã religiosa que está aí, as crianças. Deus abençoe. Gabriela Ferreira de Paula, de Teixeira de Freitas, Bahia. Minha saudação, meu grande abraço. Também Edivaldo Barbosa Delgado Filho, Alto Paraná. Adivaldo, muito obrigado, você é o cara, viu? Você sempre ali no Noroeste, perto da minha cidade de Paraíso do Norte, fazendo um trabalho belíssimo de divulgação pelas redes sociais, pelos meios de comunicação, eu sempre acompanho. Parabéns, Adivaldo. Liliane de Oliveira Souza, de Sabará, Minas Gerais. Obrigado, meu irmão sacerdote de Minas Gerais. Estão ali na igreja, uma capelinha, todos ali com a camiseta das Santas Chagas. Maria Aparecida Felipe Rocha, de Paraná, Rondônia. Um abraço, de Paraná, Rondônia. Povo muito fervoroso. Benta Elisa da Silva Daniel, de Criciúma, Santa Catarina. Meu abraço ao povo de Criciúma, ao povo de Santa Catarina, que mais e mais se abrem à obra Evangelizar é Preciso. Erinilce Rosa do Nascimento Silva, Itaquiraí, Mato Grosso do Sul. Meu Deus, quanta gente! Crianças, adolescentes, jovens, já maduros. Parabéns por esse grupo tão grande. Maria da Glória Silva de Lima, Riachão do Bacamarte, Paraíba. Meu irmão sacerdote, muito obrigado por estar aí, a capelinha dentro da igreja, olha ali, a imagem de Jesus ressuscitado, deve ser no tempo pascal. Maria de Jesus Moraes da Silva, de Boa Vista, Roraima, ali a família reunida em casa, fazendo da casa um lar, uma igreja doméstica. Juliana de Samelo, Rio de Janeiro, meu grande abraço, Rio de Janeiro, povo querido, canal 16.1. Gente, que maravilha, né? Você não fica edificado com tudo isso? Eu fico. Ah, antes da novena, eu convido você a se inscrever no Instagram, porque você sabe que na peregrinação, estou em peregrinação, e acontecem as missas em vários locais. Você gostaria de acompanhar? Eu não tenho como falar aqui, porque cada dia é um dia. O fuso horário é diferente e os imprevistos, acredite, são grandes. Em viagem, é só Jesus na causa, mas nós temos as missas. Fique atento no Instagram, se inscreva e você vai receber a notícia do horário de missa, o tema da missa, e aproveite para se inscrever também no YouTube Padre Manzotti. Por quê? Porque é lá que você vai assistir as missas que nós celebraremos. Agora chegou a hora da novena. Jesus das Santas Chagas, curai o meu coração.
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0: Deus de misericórdia e renovação, venho diante de ti com o coração em ruínas, clamando por teu sopro de vida sobre o que se quebrou. Restaura em mim o que o tempo desgastou, o que a dor silenciou, o que a esperança esqueceu, Jesus das Santas Chagas. E isso, você pode fazer essa novena com o texto em mãos. Página 137. Jesus das Santas Chagas. Onde há cansaço, traz vigor. Onde há ferida, derrama cura. Onde há vazio, preenche com sentido. Jesus das Santas Chagas, refaz meus passos, reconstrói meus sonhos, renova minha fé. Tu és o Deus que faz tudo novo. Então, faz de mim um novo ser, com raízes mais profundas, com amor mais inteiro, com paz que não se abala. Jesus das Santas Chagas, restaurai meu coração. Jesus das Santas Chagas, restaurai meu coração. Jesus das Santas Chagas, restaurai meu coração. O Senhor esteja convosco. Ele está no meio de nós. Abençoai, Senhor, a água, a roupa dos enfermos, as fotos de família. Abençoai, santificai aqueles que mais precisam da vossa infinita misericórdia. Por intercessão de Nossa Senhora do Carmo, São Pio de Pietrelcina, nos méritos das Santas Chagas, em nome do Pai, do Filho e do Espírito Santo. Amém. Eu me despeço com a imagem da mulher de Jó. 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

0: duas e três.
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0: 2 e 1.
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8: Bom dia, queridos irmãos e irmãs. Hoje, 13 de maio, dia de Nossa Senhora de Fátima. Nossa Senhora de Fátima, rogai por nós. Nossa Senhora de Fátima, dai-nos a graça de um dia abençoado. Em nome do Pai, do Filho e do Espírito Santo. Amém.
9: Senhor, o dia começa, em nome da Trindade, eu me coloco na tua presença. Amado Senhor, assim como a escuridão deu lugar à luz com o nascer do sol, que como fruto desta oração, Senhor, eu posso experimentar a presença do teu Espírito em todos os meus afazeres. Que a força do teu Espírito me acompanhe, Senhor, neste dia, na vida profissional, que eu possa me empenhar veementemente para em tudo ser bem sucedido, Senhor. Peço, Senhor, que no meu ambiente de trabalho haja harmonia e paz. Afaste a falsidade, a mentira e a discórdia. Senhor, se alguém de mim se aproximar para denegrir a imagem do meu irmão, sela os meus ouvidos à calúnia e minha boca a toda maldade. Amado Senhor, que a força do teu Espírito me acompanhe na vida pessoal, nas minhas decisões, nas opções, que o teu Espírito Santo me ilumine em cada decisão a ser tomada, no olhar a ser dado, na mão a ser estendida, nos braços dispostos sempre a acolher. Senhor, no início deste dia, que o teu Espírito esteja tão plenamente em mim, que eu possa, Senhor, trabalhar conseguir o pão de cada dia com o suor do rosto, mas que os anjos velem sobre a minha família. Velem sobre aqueles que ficam em casa, os que vão ao trabalho. Afaste, Senhor, de todo o perigo, do corpo, da alma. E que no final deste dia, Senhor, todos nós possamos nos reencontrar em casa, cansados, porém protegidos e, sem dúvida, com a Tua bênção, guardados no Teu amor. Amado Senhor, o dia começa e com Tua presença, com Tua força, tudo enfrentaremos com fé, certos da vitória. Pai nosso, que estais no céu, santificado seja o vosso nome, venha a nós o vosso reino, seja feita a vossa vontade, assim na terra como no céu.

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0: Maravilha. Pai eterno, me dê forças. Jesus Cristo, me dê poder. Nossa Senhora, me ajude a essa batalha vencer. Sem morrer, sem me abater, sem meu juízo perder. Deus quer, Deus pode, eu irei de vencer. Amém.
1: O
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0: Bom dia, senhora. Bom dia, senhores. 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E o povo dizendo: venha para cá, por sinal, para a cidade de Vitória. 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Já tem pessoas que viviam obrando sangue e hoje está bem. Pessoas que viviam bebendo atrapalhadamente, graças a Deus, está bem. Pessoas que viviam praticamente em cima de uma cama, sem coragem para sair, para nada do mundo, aquilo não tinha ânimo para sair, nem levantar da cama. E graças a Deus, hoje está passeando no meio do mundo. Pessoas que estavam com problema sério, que tudo que comia, vomitava, engasgava, desmantelava tudo, e graças a Deus, através das minhas orações das garrafadas, hoje está feliz. Pessoas que viviam perdido dentro do campo das drogas, e graças a Deus, parou. Então eu trabalho assim. Pessoas que fazia 18 anos que tinham separado e voltaram a conviver novamente. Pessoas que tinham um amor proibido. E por conta desse amor proibido, até praticamente quase que davam de mantê-lo danado. Mas Médio Bezerra, graças a Deus, segurou as broncas e hoje a pessoa está feliz, agradecendo tanto o homem como a mulher. 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

0: Aquele jovem foi subindo a escada vagarosamente, a cabeça baixa, os braços largados, bem desanimado. Ele estudava teologia na parte da manhã. E alguma coisa o estava perturbando. O professor, vendo o jovem subir a escada com aquele desânimo, deduziu imediatamente que o moço precisava de ajuda. E esperou que o aluno chegasse mais perto para cumprimentá-lo e dizer: "Está tudo bem?" E o aluno de teologia disse: "Não, professor. Estou desanimado. Eu acho que eu vou parar o curso." "Por quê? O que está vendo? É falta de dinheiro? Não está conseguindo pagar a mensalidade?" "Não, não é isso não, professor. É que eu estudo e nada entra na minha cabeça. Eu acho que eu não tenho chamada de Deus para esse curso. Eu acho que eu não tenho inteligência para esse curso. Eu leio a Bíblia e em seguida esqueço tudo. Por isso, professor, eu acho que eu vou parar de estudar teologia." E o professor, que já era muito experiente, disse para o jovem aluno: "Olha, eu compreendo perfeitamente o que está acontecendo com você. Isso acontecia também comigo, até que eu aprendi a lição do cesto de junco." "Que lição do cesto de junco?" "É, eu aprendi a lição do cesto de junco e vou ensinar para você também. Olha, eu até deixo um cesto ali para dar essa aula de vez em quando. Pegue aquele cesto de junco." Aí, o aluno foi lá atrás e pegou o cesto de junco que estava encostado, cheio de sujeira. Ele até deu uma sacudida, mas a sujeira estava grudada no junco. E ele levou o cesto até o professor. E o professor disse assim: "Agora desça a escadaria, vá até o poço lá embaixo e encha esse cesto de água." Aí o aluno foi, desceu a escadaria, tirou um balde de água do poço e despejou no cesto de junco. E veio trazendo, subindo a escada. Mas quando ele chegou lá em cima, onde estava o professor, o cesto de água estava vazio. E o professor disse assim: "O que você aprendeu aí?" E o aluno disse: "Eu aprendi, professor, que um cesto de junco não retém a água." "É, mas não é essa lição não. Vá de novo lá embaixo e encha de água esse cesto de junco." Aí ele foi, encheu o cesto de junco e veio trazendo toda aquela água pela escada. Mas à medida que ele andava, a água ia escorrendo pelos vãos do cesto de junco. E quando ele chegou lá em cima, o professor disse: "O que foi que você aprendeu?" E ele disse: "Que a água vaza no caminho. Está quase aprendendo a lição. Vai, meu filho, vai lá de novo e enche esse cesto de vime com água." Ele foi, encheu com água aquele cesto e veio trazendo o mais depressa que podia. Mas não adiantou. Quando chegou lá em cima, o cesto de vime estava vazio outra vez. E o professor perguntou: "O que foi que você aprendeu?" "Professor, continua aprendendo a mesma lição. O cesto de junco não retém a água, toda a água vaza." "Então, meu filho, desça outra vez. Encha de água e traga aqui." Aí ele foi, o professor estava bravo. "Puxa, mas será que eu sou tão burro assim que eu não estou aprendendo a lição?" Aí ele foi, encheu o cesto de vime de água e voltou correndo. Mas mesmo assim, toda a água escorreu no meio do caminho. "O que foi que você aprendeu agora?" Aí ele ficou olhando para o cesto, olhando, olhando. O professor disse: "Você não repara nada não, meu filho?" "Ah, reparei sim, professor. reparei que o cesto de vime está limpo.
1: Ah, agora você aprendeu a lição.
0: A água é a palavra de Deus. A água nos purifica. Nem sempre nós conseguimos reter toda a palavra. Mas quanto mais você lê, quanto mais você estuda, ainda que você não se lembre de tudo, a palavra está te purificando. Vai, meu filho, agora leia o que está escrito no Evangelho de João, capítulo 15, versículo 3. E o aluno de teologia abriu o seu Evangelho e leu. Jesus disse, vós já estáis limpos pela palavra que vos tenho falado. Entendeu, meu filho? É isso aí. Quanto mais você estuda, quanto mais você ouve, quanto mais você lê, mais a palavra te purifica. Ainda que você não se lembre de tudo, o tempo todo, não se lembre de todos os versículos, mas certamente a palavra está produzindo resultado na tua vida, porque a palavra, quando vai, prospera naquilo para o qual foi enviada e certamente faz tudo aquilo que agrada a Deus. E o aluno, ouvindo estas palavras, ficou tão animado, ficou tão feliz, que entrou ali na sala de aula, continuou se dedicando a aprender a palavra de Deus, estudou teologia e se tornou um grande pastor. Um pastor que mais tarde também estava ensinando a aula do cesto de junco. Você aprendeu essa lição? Leia a palavra, medite nela de dia e de noite. Ainda que você não se lembre de tudo, esta palavra está purificando a tua vida e o próprio Senhor Jesus está te dizendo, você já está limpo pela palavra que eu te tenho falado.

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0: No relógio da atual, 6:02. Bom dia, meu Brasil, bom dia, meu Pernambuco, Vitória de Santo Antão e de toda a região. Sejam todos bem-vindos a partir de agora.
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0: Porque está começando o seu horário nobre da informação, jornalismo com qualidade.
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0: E agradecendo ao senhor por mais um dia.
2: Obrigado, senhor.
0: Obrigado, Jesus Cristo, por mais um dia.
2: Obrigado, Senhor, por mais um dia. Obrigado,
0: bom dia.
2: Senhor, por mais um dia.
0: Que Deus abençoe você a você levantar,
2: Senhor,
0: a sua vida e a sua volta.
2: Obrigado,
0: que Ele derrame sabedoria e paz sobre o seu dia. E te proteja e te livre de todo o mal.
2: Mais um dia. Obrigado, Senhor, por mais um dia.
0: Obrigado, Senhor, por mais uma quarta-feira. Uma rádio diferente das outras.
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0: Aqui você fica sabendo de tudo o que acontece na sua cidade, no seu estado, no Brasil e no mundo. Bom dia, boa tarde, boa noite para todos que nos acompanham no mundo inteiro, através das plataformas digitais.
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0: Então acorde para vencer, desperte para

0: e felicidade para você que acordou agora ouvindo a Toma FM. Companhia. E aqui seguimos, senhoras e senhores, com muita fé.
1: Irmão, vamos seguir.
0: Vamos sim.

0: de nada.
1: Obrigado, Deus, por mais esse dia que começa. Que tua presença me guie, tua paz me fortaleça e a tua graça me sustenta em cada passo do caminho. Eu confio, entrego e agradeço. Amém. Vamos ir nesta quarta-feira, 13 de maio de 2026. E atenção para os destaques do programa.
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1: Vigilância Sanitária de Pernambuco alerta a população sobre risco de contaminação em produtos de limpeza. FUNAS e UPE promovem oficina de cinema para jovens em processo de ressocialização. No Cabo de Santo Agostinho, o governo de Pernambuco inaugura Centro de Referência da Mulher e comanda o lançamento de 210 novos soldados para a PM de Pernambuco. As ruas. Período para entrega de declaração do Imposto de Renda termina em 29 de maio. Forro no teto do Hospital da Restauração desaba em corredor e vídeo mostra buraco. Alep aprova auxílio emergencial a famílias atingidas por chuva e fundo também de prevenção a desastres. Programa Ganha o Mundo abre 2.000 vagas para intercâmbio em 5 países. Governo Lula zera imposto federal na taxa das blusinhas.

0: custo da cesta básica aumenta pelo segundo mês consecutivo. Vídeos de protesto com detergente acendem alerta. 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
1: Pois é, Keila Paulino traz daqui a pouco esses e outros destaques. Presidente do TSE, Nunes Marques, diz que urna eletrônica é patrimônio da democracia. Alcolumbre, presidente do Senado, evita aplaudir Messias em posse de Nunes Marques no comando do TSE. Negociação, encontro, porque Taiwan é tão importante na disputa de poder entre os Estados Unidos e China. Mega Sena acumula e vai a 60 milhões de reais. Pacheco indica a presidente do PT que não será candidata a governador de Minas Gerais. Investigação do CNJ, empresa diz que desembargador ganhou quadriciclo em troca de decisão. Acidente em São Paulo após explosão, 19 imóveis seguem interditados e moradores voltam para casa. Exercícios navais com porta-aviões dos Estados Unidos terminam amanhã no Rio de Janeiro. 6:09.
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1: Nogueira Júnior, repórter do Vivo, vem com as manchetes policiais.
4: 4 homens são presos após perseguição policial e apreensão de armas em Gamileira. Homem é executado a tiros dentro de casa em Araçoiaba. E Operação Madrugada Segura do BEP apreende mais de 2 quilos de maconha após suspeitos fugir em Salgueiro. Esses são os destaques de casos de polícia desta quarta-feira. 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
1: Nogueira Júnior vem com esses e outros destaques em casos de polícia. É a violência que não para, é a bandidagem que não para.
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1: DP prende líder de facção criminosa em Tampa.

0: de roubos e alianças e peças de ouro na zona norte do Recife é preso. E o homem, ele foi preso em Goiânia por descumprimento de medida protetiva da Lei Maria da Penha. PM apreende arma, drogas e prende suspeitos monitorados por tráfico em condado.
1: Brother, tanta criminalidade.
0: Tudo isso e muito mais você vai ficar sabendo também com ele, Anivaldo Pereira, com o balanço das últimas 24 horas em Pernambuco.
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0: 6 e 12.
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2: Seis e 16 na atual. Bom dia, casa, bom dia, meu amigo, bom dia, minha amiga, sejam todos bem-vindos, porque a partir de agora é jornalismo com qualidade, muita informação, muita credibilidade, e aqui, meus amigos, a gente começamos o dia elevando informação com credibilidade, reportagens espalhadas pelo Brasil e pelo mundo, trazendo os fatos que realmente impactam a vida da população. E aqui você também tem vez e voz.

0: Mas aqui a gente deixa o povo falar mesmo, hein?
1: O povo falar, deixa o povo falar o que é que tem.
0: Agora o que é que tem? Muita bronca na cidade. Muita bronca nesse país chamado Brasil. Então vai lá, meu amigo, pega o teu celular, envie sua mensagem de texto. Você envia o seu áudio, diga o nome da rua, do bairro, da sua cidade, porque aqui você tem vez e voz através do nosso WhatsApp, que é o 3526-4083. Repetindo, 3526-4083. Esse é o WhatsApp da Atual FM.

0: Pois é, que faça chuva ou que faça sol, vamos saber como é que fica o tempo para essa quarta-feira em Pernambuco.
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2: Para esta quarta-feira, a Agência Pernambucana de Águas e Clima informa que as regiões metropolitana do Recife e as matas norte e sul entram em estado de atenção e enfrentam chuvas de forte intensidade durante o início do dia. Ainda segundo a agência, as pancadas de chuva que atingem o estado decorrem da atuação de um distúrbio ondulatório leste sobre o litoral do estado. Já no agreste do estado, a previsão é de chuva de intensidade moderada ao longo do dia. No sertão, pancadas de chuva devem atingir a região ao longo da tarde e noite com fraca intensidade. Já na ilha de Fernando de Noronha, a previsão é de chuvas moderadas ao longo do dia. Na região metropolitana, a temperatura média deve variar entre 22 e 29 graus. A máxima na zona da Mata Norte será de 29 graus, enquanto a Mata Sul registra 28. Ambas regiões vão enfrentar mínima de 21 graus. No Agreste, a temperatura varia entre mínima de 17 e máxima de 29. O Sertão deve registrar a maior variação de temperatura, com mínima de 17 e máxima de 35. Em Fernando de Noronha, a temperatura se mantém entre 24 e 29 graus. A população deve seguir as recomendações da Defesa Civil e permanecer em casa, se possível, durante o período. Em caso de situações de emergência, a Defesa Civil oferece ajuda pelo número 199. Repetindo, 199. Para acompanhar a previsão completa do estado de Pernambuco, acesse apac.pe.gov.br. Da Agência Rádio Sei de Notícias, Guilherme Ribeiro.
0: Obrigado, Guilherme Ribeiro, aí pelas informações. Às 6 horas e 20 minutos, vamos conferir as oportunidades de emprego para Recife, Cabo de Santo Agostinho, Bezerro e Serra Talhada.
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3: Nesta quarta-feira, no Recife, são oferecidas 20 oportunidades para auxiliar de linha de produção. É exigido ensino fundamental completo e experiência prévia de 6 meses. O salário é de R$ 1.661. Ainda na capital pernambucana, há 50 oportunidades exclusivas para pessoas com deficiência na função de atendente de lojas e mercados. O salário é de R$ 1.733 e não é exigida experiência prévia. No Cabo de Santo Agostinho, na região metropolitana, há 5 vagas para garçom. Para concorrer, é preciso ter pelo menos ensino médio completo e 6 meses de experiência. Em Bezerros, no Agreste Pernambucano, há 1 vaga para recepcionista de hotel. Os candidatos devem ter ensino médio completo e 6 meses de experiência. Em Serra Talhada, no Sertão do Pajeú, há 1 oportunidade para motorista entregador. É exigido ensino médio completo e experiência prévia de 3 meses. O horário para consulta presencial é de acordo com a agência de cada região. Para outras informações, acesse o site da Secretaria de Desenvolvimento Profissional e Empreendedorismo, sedep.pe.gov.br. Repetindo, sedep.pe.gov.br. Da Agência Rádio Sei de Notícias, Lilian Dias.
0: Obrigado, hein, Lilian Dias, aí, pelas informações e um ótimo trabalho para você desta quarta-feira, 6 horas e 22 minutos. Vamos fazer Conexão Brasília, capital dos três poderes, e lá tem Yuri Hudson para falar sobre o governo que lança plano bilionário para combater o crime organizado.
4: O governo federal lançou nesta terça-feira o programa Brasil contra o Crime Organizado, com mais de 11 bilhões de reais em investimentos para combater facções, tráfico de armas, lavagem de dinheiro e fortalecer o sistema prisional. O plano prevê ações integradas entre União, estados e municípios, além da criação de um Banco Nacional de Informação para ampliar o compartilhamento de dados de segurança pública. Durante o lançamento no Palácio do Planalto nesta terça, o presidente Lula afirmou que o governo vai criar o Ministério da Segurança Pública.
5: O dia que o Senado aprovar a PEC da Segurança, nos próximos dias nós criaremos o Ministério da Segurança Pública nesse país. Eu sempre recusei a aprovar o Ministério da Segurança Pública enquanto a gente não tivesse definido qual seria o papel do governo federal na segurança pública. E agora nós estamos sentindo a necessidade de que o governo federal volte a participar ativamente, mas com critérios e com determinação, porque a gente não quer ocupar o espaço dos governadores nem o espaço da Polícia Estadual.
4: O programa também prevê reforço em presídios, modernização de perícias, combate financeiro às facções e investimentos em tecnologia e inteligência policial. Ao apresentar a proposta, o ministro da Justiça, Wellington César Lima, afirmou que o projeto foi construído em conjunto com estados e forças de segurança.
6: Produzir um programa consistente, baseado em evidências, em pesquisas científicas, ouvindo as polícias militares, as polícias civis, a Polícia Federal, os peritos e todos esses colegiados que estão aqui presentes. Então, presidente, a conjugação desses elementos possibilitou que chegássemos no dia de hoje.
4: Outro ponto defendido pelo governo é o endurecimento no controle de armas e munições. O vice-presidente da República, Geraldo Alckmin, criticou a flexibilização armamentista adotada na gestão de Jair Bolsonaro. O programa prevê mais de R$1 bilhão em investimentos diretos ainda neste ano e uma linha de crédito de R$10 bilhões do BNDES para estados e municípios. Agência Rádio Web de Brasília, Yuri Hudson.
0: Obrigado, Yuri Hudson, trazendo informações direto de Brasília. Um ótimo trabalho para você desta quarta-feira, 6h25. 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Pois é, vive momento de expectativa aí com o novo treinador, né? O Santa Cruz, que conseguiu, evidentemente, a sua primeira vitória. O Christian de Souza valoriza a resposta emocional do tricolor para voltar a vencer. O elenco estava, evidentemente, abatido, né? O time do Santa Cruz. E com a chegada do novo treinador, o time deu aí uma alavancada super bacana, hein, gente? Então, tá aí a expectativa muito grande em relação à equipe do Santa Cruz. Então, daqui a pouco você vai acompanhar o noticiário do Santa Cruz para que você fique aí bem informado o que vai ser o Santa Cruz daqui para frente, aí com o novo técnico, venceu a primeira. Deve ter a volta de Paulo Sérgio contra o Operário. Atacante teve recuperação de uma lesão muscular, elogiada pelo técnico Guilherme dos Anjos. Técnico projeta cerca de 5 reforços para a equipe rubro-negra, mas depende de saídas. O técnico Márcio Goiano observou que bom momento do Leão, vice-líder da Série B, pode eventualmente despertar interesse de outros clubes. Tudo isso e muito mais você vai ficar sabendo a partir das 7h30 da manhã no Conexão Esportiva. 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Alô mamãe, alô mamãe, alô papai, alô vovó. É hora de acordar o Bruguelo, hoje é quarta-feira. Mais um dia de aula, mais um dia de aprendizado, né?

0: Também é bom e que Deus abençoe, ilumine e proteja todas as crianças do meu Brasil e do mundo inteiro.
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0: 6:30.
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0: Seis horas e 33 minutos na Atual.
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0: E aqui eu digo, é a violência na cidade que não para.
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0: PM apreende arma, drogas e prende suspeitos monitorados por tráfico em condado. Homem é preso em Goiânia por descumprimento de medida protetiva da Lei Maria da Penha.

0: Paqueado pelo filho em Macaparana. Suspeito de roubos e alianças e peças de ouro na zona norte do Recife, é preso.
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0: Quatro suspeitos de homicídios na Mata Sul são presos após perseguição.
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0: Mas antes de acionar aqui os nossos repórteres, deixa eu falar com você, meu amigo e minha amiga. 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Nogueira Júnior, repórter do Vivo, vem com os destaques da polícia. Bom dia para você.
2: Bom dia, Mauri, e a todos que acompanham a Rádio Atual FM. Em destaques em casos de polícia, nós iremos falar de quatro suspeitos que foram presos após uma perseguição policial e apreensão de armas que aconteceu em Gamileira, na Mata Sul de Pernambuco. Em Araçoiaba, um homem foi executado a tiros dentro da própria casa. Já em Salgueiro, o BEP apreendeu mais de 2 quilos de maconha após o suspeito conseguir escapar do cerco policial. Mas agora a gente traz informações sobre um grupo que seria investigado por homicídios e tráfico de drogas. Esse grupo foi preso na madrugada desta terça-feira após uma perseguição policial que terminou no engenho Bom Sucesso, na zona rural de Gamileira, na Mata Sul de Pernambuco. Segundo a Polícia Militar, as equipes receberam informações sobre um veículo suspeito que estava circulando na cidade e que possivelmente teria sido utilizado em um assalto contra um caminhoneiro na BR-101, nas proximidades de um posto de combustíveis. Durante as diligências, o veículo foi localizado e os ocupantes tentaram fugir em alta velocidade em direção ao engenho Bom Sucesso. Ainda de acordo com a polícia, o motorista perdeu o controle do carro, que caiu em um barranco dentro de um canavial. Sem possibilidade de fuga, os suspeitos se renderam após o cerco policial. Foram presos Cleivson Fábio da Silva França, de 22 anos, conhecido como Clevinho, Edilson José da Silva Júnior, Eudes Augusto dos Santos e Josinaldo José Ribeiro. A polícia informou que Cleison possui um mandado de prisão preventiva expedido pela Vara Única da Comarca de Amaragi pelo crime de homicídio. Durante a revista, no veículo, os policiais apreenderam uma submetralhadora calibre .40, uma pistola calibre 9mm, dezenas de munições, carregadores, capas de coletes balísticos com placas de proteção, toucas ninjas, luvas e aparelhos celulares. Segundo a PM, alguns celulares foram quebrados pelos suspeitos no momento da abordagem, na tentativa de apagar possíveis provas de crimes. A corporação também disse que os detidos são suspeitos de envolvimento em homicídios na região da Mata Sul, principalmente do município de Ribeirão, além de integrar uma facção criminosa. Todos possuem passagem pelo sistema prisional. Os quatro suspeitos foram encaminhados para a delegacia de plantão de Palmares, junto com a vítima do roubo, onde foram autuados em flagrante por associação criminosa, porte ilegal de arma de fogo, roubo e outros crimes relacionados. O caso agora é investigado pela Polícia Civil de Pernambuco. E daqui a pouco a gente volta com mais casos de polícia para falar de um homem que foi executado a tiros dentro de casa em Araçoiaba. 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
0: Pois é, Nogueira Júnior, daqui a pouco vem com esses e outros destaques dentro do Cidade de Ação. Homem esfaqueado pelo filho lá em Macaparana. Keila Paulino, que mundo é esse, hein, Keila? Bom dia.
3: Bom dia, Mauro Júnior. Bom dia aos ouvintes do Cidade em Ação. Isso mesmo, Mauri. De acordo com informações da Polícia Militar, a vítima, identificada como João Cabral Pereira, ele deu entrada no hospital local com ferimento superficial no tórax. Segundo informações de familiares, o autor da agressão seria o próprio filho da vítima, identificado como João Guilherme. Ainda conforme os relatos, ambos possuem acompanhamento psiquiátrico e moram na mesma residência. A família informou que durante um momento de surto, João Guilherme teria pego uma faca de cozinha e atingido o pai do lado direito do peito. Após receber atendimento médico, João Cabral foi liberado pela equipe do hospital. Os policiais chegaram a ir até a residência da família, porém o suspeito já havia sido levado para a casa de um irmão, onde permanece sob os cuidados de familiares. Ainda segundo parentes, o caso é tratado como um episódio isolado, já que pai e filho recebem acompanhamento familiar e realizam tratamento no CAPS do município. E daqui a pouco, Mauri, eu volto para falar que um homem foi preso em Goiânia por descumprimento de medida protetiva da Lei Maria da Penha. 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
0: Pois é, daqui a pouco também tem a Lenivaldo Pereira com o balanço das últimas 24 horas em Pernambuco.
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0: 6:40.
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0: Seis e 44 na atual. Daqui a pouco vamos ouvir o povo, porque aqui o povo tem vez e voz. Mas aqui a gente deixa o povo falar mesmo aí.
10: O povo fala o que é que tem.
0: Agora o que é que tem? Muita bronca na cidade.
10: Então
0: muita bronca nesse país chamado Brasil. Então vai lá, meu amigo e minha amiga, pega o teu celular se você ainda não enviou a sua mensagem de texto, seu áudio, e diga o que é que está acontecendo na sua rua, no seu bairro, na sua cidade. É importante ser o nome da rua, do bairro, da sua cidade. Você pode enviar sua mensagem de texto, áudio. Você pode mandar até vídeo, porque se for um vídeo, a gente coloca também na TV Vitória, né? No programa Cidade Ação, segunda edição. 3526-4083. Esse é o nosso WhatsApp, 3526-4083.
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0: Minha gente, eu não sei que polêmica é essa, por causa de um detergente, por causa de uma marca. E o que tem de doido, eu pensava, meu Deus do céu. É muita loucura, hein? O que a gente tá vendo aí nas redes sociais é muita loucura, é muita bestalhamento. Eu acho que é a falta, eu acho, de Deus. Esse povo parece que não, ao invés de se apegar com Deus, né, procurar uma religião, ou fazer algo, ler a Bíblia, né, fica aí essa briga por causa de um detergente, por causa de um produto. Vigilância Sanitária de Pernambuco alerta a população sobre risco de contaminação em produtos de limpeza.
11: A Vigilância Sanitária Estadual de Pernambuco está à disposição da população para esclarecer dúvidas sobre o recolhimento e a suspensão de produtos da marca IP determinados pela Anvisa na semana passada. Os itens incluem detergentes de louça, sabão líquido para roupa e desinfetantes pertencentes a lotes de fabricação com numeração final 1. Produzidos na unidade localizada em Amparo, no estado de São Paulo. A IP possui também fábrica em Pernambuco, no município de Itapissuma, que até o momento não tem relação com a suspensão determinada pela Anvisa, como explica a diretora-geral da APVisa, Carla Baeta.
12: Essa empresa, que ela tem fábricas em 5 unidades federadas do país, inclusive uma em Pernambuco, que é Itapissuma, que até o momento não tem nenhum produto relacionado a essa resolução, ela tem uma relação com produtos fabricados em Amparo e terminam com o final 1. Inclusive com a identificação no ano passado pela equipe de gestão da qualidade da própria empresa de uma bactéria Pseudomonas em amostra de produtos.
11: A diretora alerta ainda para a importância de redobrar a atenção no uso de produtos que possam apresentar risco sanitário. Em casos de compra dos itens do lote indicado, a orientação é suspender o uso e procurar os canais oficiais para esclarecimentos.
12: O risco, ele se deve não especificamente à questão de poder ter ou não a bactéria, mas se eu tenho um problema na cadeia de produção desses produtos, ele pode estar fora dos padrões. E fora do padrão, ele pode gerar desde uma alergia, por exemplo, um problema de pele, né, devido ao uso, até casos mais graves, principalmente em pessoas com a imunidade não muito boa. Então, a recomendação é não realizar mais o uso do produto, suspender o uso do produto. E o que ele faz para trocar esse produto, para devolver esse produto? Ele tem que entrar em contato com o SAC, o Serviço de Atendimento ao, né, Consumidor, da própria empresa, que é obrigada a fazer o recolhimento e a entrega de um novo produto, tanto para o consumidor quanto para os comerciantes também.
11: Para dúvidas e outras informações, acesse o site da Vigilância Sanitária Estadual de Pernambuco, apvisa.pe.gov.br. Repetindo, apvisa.pe.gov.br. Da agência Rádio C de Notícias, Danil Duarte.
0: Pois é, Danil Duarte, meu muito obrigado. Um lote está fazendo essa polêmica toda desse país. Um lote, gente, né? Por exemplo, você faz a primeira remessa e essa remessa ela está contaminada, né? A primeira remessa. Aí vem a segunda remessa, mas a segunda não está. Então, tem aí a vigilância sanitária, tem a Anvisa. A Anvisa não ia passar algo, né? Como de costume, muita gente gosta de fazer nas redes sociais fake news. Então, se a Anvisa entrou nessa fiscalização, é porque existe realmente essa contaminação no primeiro lote dessa fábrica de detergente, de sabão, que é IP. Inclusive, Pernambuco não foi detectado nada. E por que esse alarde todo? Por que essa polêmica toda? É só recolher. Então, a numeração 1, se tiver a numeração, se você for ao mercado, mercadinho, supermercado, e você pegar um detergente lá da IP, se tiver a numeração 1 no final, aí você passa lá para o, chama lá o gerente do supermercado, ó, essa daqui, inclusive, de acordo com a Anvisa, ela está com, realmente, contaminada. E é só isso, gente. É um alarde, fazem uma tempestade num copo de água. Essa briga, essa polêmica, essa polarização que não serve para nada. Ao invés de o país andar, anda para trás, né? 6h50.
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0: Pois é, querida Paulina, 6h50, governo zero imposto federal para compras internacionais e até 50 dólares.
14: Jesus. O presidente Lula assinou uma medida provisória nesta terça-feira para zerar o imposto federal para compras internacionais de até 50 dólares para pessoas físicas, popularmente conhecido como a taxa das blusinhas. O secretário executivo do Ministério da Fazenda, Rogério Seron, afirmou que a medida só foi possível após um grande combate ao contrabando, regularizando o setor.
15: Mas lembrando que isso só foi possível depois de um avanço muito significativo para regularizar o setor. O contrabando, que era uma marca presente nesse setor, ele foi eliminado. Agora um setor regularizado e continuará regular vai poder usufruir dessa isenção, dessa zeragem de tributação sobre esses produtos. Vai beneficiar a população mais carente, mais pobre, que utiliza muito dessas plataformas para adquirir produtos que são muito importantes para o seu dia a dia.
14: O ministro do Planejamento e Orçamento, Bruno Moretti, destacou que esse tipo de compra é de pequeno valor e feito normalmente pela classe mais popular do país.
16: O que importa mesmo, presidente, é que são produtos de consumo popular. Os números mostram que a maior parte das compras é de pequeno valor. Então, o que o senhor está fazendo é retirar impostos federais do consumo popular, do consumo das pessoas mais pobres. Então, o senhor está melhorando o perfil da nossa tributação. O senhor tomou uma série de medidas nesses anos, desde 2023, colocando os mais ricos no imposto de renda, e agora o senhor diminui impostos sobre as camadas populares que vão se beneficiar comprando esses produtos.
14: A cobrança foi estabelecida pelo Congresso Nacional em 2024, criando uma taxação de 20% sobre compras internacionais de até $50. A medida provisória com o fim da tributação começa a valer já nesta quarta-feira. Da Rádio Nacional em Brasília, Gésio Passos.
13: Gésio Passos, obrigado aí pelas informações, um ótimo trabalho para você aí em Brasília. 6h53. 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
17: 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Não
13: Ministério para. Lança a primeira versão digital da caderneta da gestante.
18: O Ministério da Saúde lançou a nova caderneta brasileira da gestante, que agora também conta com uma versão digital. Com a mudança, as grávidas passam a acompanhar exames, consultas, vacinas e orientações diretamente pelo celular. Durante o lançamento no Rio de Janeiro, o ministro da Saúde, Alexandre Padilha, afirmou que essa é uma ferramenta para modernizar o pré-natal.
19: É caderneta de todos os passos da gravidez e do puerpério. Então aqui integram todas as informações, desde as consultas do pré-natal, passando pelas vacinações, passando pelas anotações caso essa gestante passe por um serviço de urgência, emergência, por algum motivo. Segundo, tem dentro da caderneta uma novidade que é o chamado plano de parto. O que essa gestante quer que seja feito, que os profissionais acham que tem que ser feito ao longo de todo o trabalho pré-parto, durante o parto.
18: A nova edição da caderneta também passa a incorporar temas fundamentais para a integralidade do cuidado, como saúde mental, luto materno e parental, equidade, direitos das gestantes, enfrentamento da violência obstétrica e cuidado compartilhado. A secretária de Atenção Primária à Saúde, Ana Luísa Caldas, disse que a novidade representa mais proteção e autonomia na gestação.
20: Para a gente é um passo muito importante para a garantia tanto da segurança do cuidado está sendo ofertado pelos profissionais de saúde para essa gestão, mas também a segurança e a autonomia reprodutiva para essas mulheres que estão na condição desse momento tão simbólico e sensível que é a gestação, que é o nascimento e o puerpério.
18: A versão digital da caderneta brasileira da gestante pode ser acessada pelo aplicativo Meu SUS Digital. Além disso, serão distribuídos mais de 3 milhões e 200 mil exemplares físicos em todo o Brasil, garantindo acesso tanto no formato digital quanto impresso. No mesmo evento, o Ministério da Saúde também anunciou a nova campanha de doação de leite humano, Solidariedade que Nutre, Vida que Cresce. O objetivo é conscientizar as famílias sobre a importância do leite materno para a saúde dos bebês e incentivar novas doadoras em todo o Brasil. Agência Rádio Web. Produção e reportagem, Valquíria Rios.
13: Obrigado, Valquíria Rios, aí, pelas informações e um ótimo trabalho para você desta quarta-feira, 6h56.
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13: No relógio da atual são 6 horas e 58 minutos.
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13: Pois é, a violência na cidade que não para.
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13: Nogueira Júnior traz agora detalhes e informações bem melhor a respeito de um homem que foi morto a tiros lá em Araçoiaba.
2: Pois é, Mauri, um homem de 22 anos foi assassinado a tiros na tarde desta segunda-feira na rua São Paulo, no bairro de Nova Araçoiaba, em Araçoiaba, na região metropolitana do Recife. A vítima ela foi identificada como Raul Figueiredo Malta Neto. Segundo a polícia, ele estava em casa acompanhado da companheira quando foi surpreendido por vários tiros. O Raul ele não resistiu aos ferimentos e morreu ainda no local antes de receber socorro médico. Equipes da Força Tarefa de Homicídios foram acionadas para atender essa ocorrência e realizar os primeiros levantamentos sobre o crime. Ainda de acordo com a polícia, a vítima possuía passagem pelo sistema prisional, pelo crime de tráfico. A autoria e a motivação do homicídio ainda são desconhecidas. O caso agora será investigado pela Polícia Civil de Pernambuco. E daqui a pouco a gente volta com mais casos de polícia dentro do programa Cidade em Ação. 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
13: Pois é, Nogueira Júnior, daqui a pouco vem com outros destaques em casos de polícia para trazer também o resumo, ou seja, o balanço do complexo policial da cidade da Vitória de Santo Antão. Keila Paulino traz detalhes sobre um homem que foi preso em Goiânia por descumprimento de medida protetiva da Lei da Maria da Penha, isso, Keila?
3: Isso mesmo, Mauri, uma ação conjunta das equipes do Malhas da Lei e agentes da Delegacia de Goiânia resultou no cumprimento de um mandado de prisão na BR-101 Norte. De acordo com a Polícia Militar, o mandado foi expedido pela Vara de Enfrentamento à Violência Doméstica e Familiar contra a mulher da comarca de Igaraçu, do Tribunal de Justiça de Pernambuco. O homem era procurado por infração ao artigo 22 da Lei Maria da Penha, que trata do descumprimento de medidas protetivas de urgência. Após a captura, o suspeito foi conduzido para a Delegacia de Polícia de Goiânia, onde foram adotadas as medidas cabíveis. 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
13: Pois é, antes de trazer aqui detalhes, o Edivaldo Pereira vai falar também daqui a pouco a respeito de um duplo homicídio que aconteceu lá em Toritama. Ele vem com um balanço, mas antes deixa eu falar de qualidade, excelência. 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Edivaldo Pereira, o balanço das últimas 24 horas em Pernambuco.
5: Registrados 9 homicídios nesta terça-feira em Pernambuco, são 97 assassinatos neste mês de maio. Este ano, de janeiro até agora, mataram 1.039 pessoas no estado. Em Toritama, a polícia registrou um duplo homicídio no bairro Diantão, localidade conhecida como Loteamento Valentim 2, vitimando um casal, Diego da Silva Pereira e a esposa Ingrid e Tainá da Silva, ambos de 33 anos, foram assassinados com vários tiros no início da noite. As vítimas trafegavam pela localidade em uma moto. A autoria do duplo assassinato é desconhecida, mas pode ter ligação com drogas. No Recife, homens se passando por policiais invadiram uma casa e mataram uma mulher a tiros no bairro da Iputinga. A vítima foi identificada como Alexandra da Silva, de 43 anos. Ela estava com um companheiro de 34 anos, que também foi baleado e socorrido para o Hospital da Restauração. Em Araripina, no sertão, aconteceu um feminicídio. Uma idosa de 79 anos foi assassinada a facadas dentro de casa, no bairro Alto da Boa Vista. O esposo dela, de 78 anos, foi preso em flagrante. A vítima foi esfaqueada na região do pescoço. Os idosos eram casados há 60 anos. De Caruaru, Elenivaldo Pereira.
13: Obrigado, Elenivaldo Pereira, aí pelo balanço das últimas 24 horas em Pernambuco, 7h05. Vamos para a segunda hora do programa.

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5: São 7 horas e 12 minutos na atual. Daqui a pouco vamos ouvir o povo, porque aqui o povo fala mesmo aí.

boca desse país chamado Brasil. Então vem, vai lá, se você ainda não enviou sua mensagem de texto, o seu áudio, envia agora mesmo para o 3526-4083. Diga o nome da rua, do bairro, da sua cidade. Aí eu faço até aqui um apelo aqui, por gentileza, quando você enviar seu áudio.

0: O áudio é de 1 minuto, 1 minuto e 30. É para ficar bem objetivo, é para que a gente possa entender todos também, tá bem? São 7 horas e 13 minutos. 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Manchetes dos principais jornais do Brasil com Keina Paulino, que começa pelo Correio Brasiliense. O que tem na primeira capa?
1: Presidência do TSE com Nunes Marques. Governo anuncia fim da taxa das blusinhas. Europa cancela a importação de carne brasileira. Caso Master, dosimetria e segurança. Governança para a Praça dos Três Poderes.
0: São 7 horas e 14 minutos. Em nome da Eletrolau, que tem na primeira capa da Folha de São Paulo.
1: Em ofensiva eleitoral, Lula zera a taxa das blusinhas e prevê 11 bilhões de reais em segurança. Marqueteiro de Flávio é citado em plano de Vorcaro. Cássio defende urnas e liberdade de expressão ao assumir o TSE. Grupo dono da Tokstok pede recuperação judicial. União Europeia veta a importação de carnes brasileiras. Moradores falaram em cheiro de gás antes de explosão. Nunes consegue autorização para realizar mega shows gratuitos na Paulista. Prefeita renuncia na Califórnia após assumir ser agente da China. Promotoria descarta a agressão e pede que caso orelha seja arquivado.
0: Em nome da 4G celular, o que tem na primeira capa do estado de São Paulo, hein, Keina?
1: Tecnologia e arte na abertura do festival em São Paulo. União Europeia deixará de comprar carne do Brasil em setembro. Inflação de abril é a maior do mês em 4 anos. Gasolina subirá já já. Caso Orelha não foi agredido e já sofria de doença grave, conclui Ministério Público de Santa Catarina. Ao assumir chefia do TSE, Nunes Marques defende urna eletrônica. Há 5 meses da eleição, Lula decide acabar com a taxa das blusinhas. Governo lança a sua principal aposta na área da segurança pública.
0: Em nome do Muito Mais Mercadinho, que tem na primeira capa, Globo Rio de Janeiro.
1: União Europeia veta a importação de carne do Brasil a partir de setembro. Há 5 meses da eleição, Lula revoga a taxa das blusinhas. Nunes Marques toma posse no TSE e exalta a urna eletrônica. Inflação tem maior taxa para abril em 4 anos e se aproxima do teto. Magda prevê alta da gasolina já já e o governo quer receita extra para amenizar o impacto. Governador distribui Pix de R$200 e diz ser presente de Renan. Cão Orelha não sofreu agressão antes de morrer, diz Ministério Público de Santa Catarina. Beleza, perigo e transtornos na orla carioca. Polícia mira deputado do Rio de Janeiro por fraude em esterilização de pets. Justiça reverte decisão na briga de sócios do grupo Asas. E riscos e preocupações que se deve ter com produtos da IP.
0: Pois é, são 7h17, vamos para os jornais de Pernambuco, em nome da 232 Motors. 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A gente começa pelo Diário de Pernambuco, que tem na primeira capa, hein, Keila?
1: O Diário de Pernambuco não atualizou a sua capa.
0: Então vamos para a Folha de Pernambuco.
1: Chuvas voltam a causar transtornos no Recife. O fim da taxa das blusinhas. Grande Recife com 2 mil novos policiais militares nas ruas. Mais de 100 mil reais para obras viárias e de encostas na BR-101. Camisas de seleção expostas em shopping.
0: Vamos agora para o Jornal do Comércio, que tem na primeira capa.
1: Uma obra só não resolve alagamentos, avalia prefeito Vitor Marques. Rumo às eleições, governo Lula extingue taxa das blusinhas. Setor têxtil do Agreste alerta para risco de concorrência desleal.
0: Pois é, meus amigos, são 7 horas e 19 minutos. Daqui a pouco vamos ouvir o povo.
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0: Sete e 22. Olha, período para entrega da declaração do imposto de renda termina em 29 de maio desse mês, hein, gente?
5: Os contribuintes têm menos de 20 dias para fazer a declaração do Imposto de Renda Pessoa Física 2026, referente ao ano base 2025. O envio começou no dia 23 de março e o prazo estabelecido pela Receita Federal termina no dia 29 deste mês de maio. Pequenos erros como esquecer rendimentos, informar despesas médicas erradas ou incluir dependentes de forma incorreta podem levar à malha fina, atrasando sua restituição e gerando multas. Para evitar problemas, use a declaração pré-preenchida e revise tudo com calma, como orienta Arthur Campos, auditor e delegado da Receita Federal em Caruaru.
6: Este ano tivemos algumas inconsistências de dados enviados pelas empresas que já estão sendo corrigidos. Se puder, não deixe de fazer a sua declaração pré-preenchida, pois é uma oportunidade de você mesmo verificar se os dados enviados pela sua empresa estão batendo com os dados que você tem no seu contra-cheque. Se não tiver igual, não tenha medo. Informe a sua empresa para que ela possa corrigir e coloque sempre os dados corretos que estão em seu contra-cheque. O importante é você não perder o prazo. Se você for obrigado a entregar e perder o prazo, infelizmente terá que pagar uma multa que pode variar entre R$ 165,74 até 20% do imposto devido, que pode ser bastante substancial. Então evite pagar a multa. Na dúvida, entregue como está e depois faça a sua retificadora.
5: A Receita Federal espera receber 44 milhões de declarações este ano em todo o Brasil, sendo cerca de 60 mil em Caruaru. O primeiro lote de restituições será pago em 29 de maio. De Caruaru, Elaine Santos.
0: Obrigado, Elaine Santos, aí pelas informações. 7h25, vamos falar de saúde e bem-estar, não é isso, Keida?
1: Isso mesmo, Mauri. 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
0: Pois é, Keila Paulino, são 7 horas e 26 minutos. Nunes Marques, indicado de Bolsonaro ao Supremo, ele assume o Tribunal Superior Eleitoral.
7: Os ministros Nunes Marques e André Mendonça foram empossados na noite desta terça-feira, presidente e vice, respectivamente, do Tribunal Superior Eleitoral, TSE. Os dois foram indicados ao Supremo Tribunal Federal pelo ex-presidente Jair Bolsonaro e vão conduzir as eleições gerais deste ano. A cerimônia protocolar contou com as presenças do presidente da República, Luiz Inácio Lula da Silva, pelos presidentes do Senado e da Câmara, senador Davi Alcolumbre e deputado Hugo Mota. Como de praxe, todos os ex-presidentes da República foram convidados, inclusive Jair Bolsonaro e Fernando Collor de Mello, ambos em prisão domiciliar. Apenas o ex-presidente José Sarney participou da cerimônia. Em discurso, Nunes Marques reforçou a soberania popular por meio do voto.
8: Reputa essencial que o Tribunal Superior Eleitoral cumpra com sua missão constitucional de organizar, orientar e fiscalizar as eleições para que sejam eleições limpas e transparentes. É dessa maneira que cada voto deve ser computado como expressão da soberania popular. Haja respeito à liberdade de expressão e de pensamento. Em qualquer democracia consolidada é fundamental que se observem essas liberdades, que permitem as trocas de ideias e o adequado debate sobre todas as questões efetivamente relevantes para o cidadão e, portanto, para a sociedade.
7: As autoridades que o precederam no discurso, entre elas o presidente da OAB, Beto Simonetti, e o procurador-geral da República, Paulo Gonet, defenderam a confiabilidade das urnas eletrônicas, mas Nunes Marques não mencionou.
8: O processo eleitoral de um país verdadeiramente democrático deve ter como protagonistas suas eleitoras e seus eleitores. Um pleito Por sua vez, somente será bem-sucedido se conseguir capturar fielmente a voz de cada uma das suas cidadãs e de cada um de seus cidadãos. Para cumprir essa missão, devemos atuar com independência, equilíbrio e prudência, sem omissão diante de ameaças concretas ao processo democrático, mas também sem incorrer em excessos incompatíveis com o Estado Democrático de Direito.
7: O novo presidente do TSE manifestou preocupação com o uso indevido de inteligência artificial no processo eleitoral e também com a manipulação do eleitor por meio de desinformação pelas redes sociais.
8: A liberdade do voto depende de um ambiente comunicacional em que as pessoas possam ouvir, falar, discordar, refletir e formar suas convicções sem intimidação. A internet e as redes sociais tornaram extremamente complexo o trabalho de assegurar a livre manifestação do pensamento. Haja vista as inúmeras formas de intrusão da desinformação e de manipulação cognitiva. Mas a liberdade é sempre um fruto delicado numa árvore espinhosa. É preciso habilidade e paciência para colhê-la.
7: Cássio Nunes Marques, que completa 54 anos no próximo sábado, é natural de Teresina e comandará o TSE pelos próximos 2 anos. Doutor em Direito pela Universidade de Salamanca, na Espanha, foi juiz do Tribunal Regional Eleitoral do Piauí e desembargador do Tribunal Regional Federal da Primeira Região, antes de tomar posse no Supremo Tribunal Federal. Agência Rádio Web de Brasília, Alan Barbosa.
0: Obrigado, Alan Barbosa, pelas informações e um ótimo trabalho para você nesta segunda, quarta-feira. Que segunda, hoje quarta-feira, né? 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São 7:30, vamos trazer aqui informações às 7:30 a respeito da Copa do Mundo. Edição de 2026 pode ter recorde de jogadores acima dos 40 anos.
9: A Copa do Mundo de 2026 está chegando e o aquecimento para o Mundial vem dando o que falar. Por exemplo, o sonho da última dança de Luis Suárez parece ter chegado ao fim. De acordo com informações divulgadas pela imprensa uruguaia, o veterano atacante não foi incluído na pré-lista da seleção para a Copa do Mundo de 2026. A decisão de Marcelo Bielsa confirma a tendência de renovação que o treinador argentino vem impondo na equipe desde que assumiu o comando da Celeste. Recentemente, Suárez tinha reacendido as esperanças da torcida uruguaia com declarações públicas dizendo que jamais diria não a uma convocação. Mas parece que esse legado intocável chegou ao fim, em grande estilo, viu? Foram 69 gols em 143 jogos. Luis Suárez, portanto, encerrando a sua trajetória em mundiais como uma das figuras mais emblemáticas da história do futebol uruguaio. Outra seleção que vem dando também noticiário é a seleção espanhola, que também divulgou a sua pré-lista dos 55 jogadores pré-convocados e com duas ausências que geraram um eco na imprensa local. O lateral do Real Madrid, Carvajal, e o atacante do Como. Campeões da última Eurocopa, Morata, Jesus Navas e Carvajal não estarão presentes na Copa do Mundo deste ano, que começa no dia 11 de junho. E para a gente trazer um destaque curioso e interessante, porque até agora só um jogador de linha atuou em Copa do Mundo depois de completar 40 anos. E esse jogador foi Roger Milla, de 42 anos, ele jogou em 1994. Só que nesta edição de 2026, podemos ter recorde. Quatro jogadores acima dos 40 anos estão nas pré-listas das suas seleções. Um deles é Cristiano Ronaldo, que tem 41 anos, Luka Modric, com 40, tem o Dzeko, com 40 anos, e o Sebastián Soria, com 42. Agência Rádio Web com giro da Copa do Mundo, Daniela Esperon.
0: Pois é, Cristiano Ronaldo parece ter 41 anos de idade. Não, muita gente aqui, não parece. Ele parece ter 26, 27 anos de idade. Mas o cara não bebe, né? Nem refrigerante ele detesta, né? Só suco. E tem uma vida, né, bem reservada. O cara é uma máquina dentro das quatro linhas. 7 horas e 34 minutos. Ó, deixa eu falar aqui, é domingo, Festival de Prêmios. É, Festival de Prêmios Solidário das Mães acontece domingo, dia 17 de maio, em frente ao Colégio Assis, aqui em Vitória, Santo Antão. Vamos ter aí vários prêmios, ventilador, tem também sanduicheira, fogão, tem também o salário mínimo de R$ 1.618, tem fogão de quatro bocas. É prêmio que não acaba mais. Agora, para você adquirir a sua cartela, aí você tem que ir lá em Marinho Vidros, que fica ao lado do Assis. Então, você pode fazer a troca, você tem que levar um quilo de alimento e recebe em troca a cartela do Festival de Prêmio Solidário das Mães. Então, você faz a troca das cartelas em Marinho Vidros, ao lado do Assis. Quilo de alimento não perecível, né? Não leve sal. Então, um quilo de alimento. O bingo acontece no próximo domingo, dia 17. Deixa eu ver aqui o horário para vocês. A partir das 15 horas. 15 horas, em frente ao Colégio Assis. A organização é do Nildo. Nildo Alencar. São 7h35, vamos ouvir o povo. Solta a chamadinha aí do Binguês, solta.
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2: Bom dia, quem me ouve?
3: E aí, povo, bom dia, povo da rádio. O que é que está acontecendo com esse povo da Compesa, hein? Que a água não está soltando. Já fez um mês e 15 dias aqui no Óculos Eliel. Daqui a pouco faz um mês e 15 dias que o Óculos Eliel aqui não tem água. A barragem está tudo cheia. Porque a água deu enchente para não ter água na barragem. E a água não está sendo solta para aqui. Naquelas horas que soltou o mês passado, foi só com merda. Catinga de mijo, com bosta, com tudo. Aí prenderam a água. Eu acho que é porque eles falam, manda aquele povo para lá. Aí pega, prende a água, não solta. Me desculpa aí, gente da rádio. Vocês não tem nada a ver, mas a Compesa está um caso sério. Quando não solta água com catinga de fezes, de urina, aí não quer soltar mais água. Só chega a conta para pagar.
2: Tá aí, esta senhora revoltada e fazendo apelo ao mesmo tempo a Compesa. Vai fazer 45 dias, né, sem água, Alto José Leal. Cadê a água? É dos moradores. Eduardo José Leão com a palavra Compesa. Vamos ouvir mais um, porque aqui o povo fala mesmo. Bom dia.
4: Bom dia, abençoado. Bom dia. Eu queria pedir, fazer um apelo a vocês. Esse apelo a Compesa. Para a Compesa soltar água aqui para o Alto José Leão, Rua José Bonifácio de Andrade. Pois é que vai fazer um mês que chegou água aqui. A gente está tudo sem água aqui. Agora a conta chegou, né? Mas aí a água. Eu peço a vocês, façam um apoio a essa Compesa, façam a Compesa soltar água para nós. Nós estamos precisando de água.
2: Mais uma moradora do Alto José Leal, viu, senhor gerente? Mais uma moradora fazendo apelo por água, pelo líquido precioso. A conta chegou, é claro que chega mais rápido que a água, né? Aí você não paga a burrinha da conta, aí vão lá a conta. É um verdadeiro show. Vamos ouvir mais um, porque aqui o povo fala mesmo. Bom dia.
5: Bom dia, meu amigo. Eu mandei uma mensagem aí de 4 minutos, mas é como se eu disse que tem que ouvir todos. Então a mensagem que eu vou mandar é de 1 minuto, 1 minuto e meio, tá certo? É sobre esse negócio da ponte aí que eu mandei aqui em Figueira 2, que vai para Natuba. Tiraram os tubos que era de 1 metro, que dava, e ainda que não dava vazão, enchia isso aqui tudo d'água na chuva, e agora estão botando uns tubos de ferro de 50 centímetros. Então isso ainda vai encher mais aqui, vai estragar nossa lavoura. Esse ano a gente já perdeu aqui 50, alface, perdemos tudo agora com essa chuva de uma semana atrás. E agora estão botando uns coisas lá de um diâmetro, botando de diâmetro de 50 centímetros. Então isso ainda vai piorar, entra água dentro da casa da gente, estraga as coisas da gente. Esse pessoal não tá nem aí pra gente, tá entendendo? Eu queria que vocês mandassem uma reportagem. Isso fica aqui perto da coisa de Garoto Moto, aqui perto do sítio Garoto Moto, para vocês verem. Estão botando muita pedra e botar esse tubo, dizendo que ia ser provisório.
2: Tá aí, portanto, ou se faz um serviço bem feito ou não faz. Figueira 2 é em relação, ele fala ponte, porque quando chove a água não tem como escoar, não tem, é para onde ir. Serviço mal feito, um serviço que deveria ser bem feito, para que quando chovesse, quando para a água escoar, para a água ir e não invadir as lavouras é dos agricultores. Agora, cano de 50 é brincadeira, né? Cano de 50? Nem de 100 é. Eu não sei se cano é aquele cano de cimento. É porque 50 centímetros de meu metro, eu não sei. Mas 50 centímetros de 50 é cano pra pia, né? Que eu sei, né? Que eu saiba, é cano pra pia. Para água, mas colocar numa estrada, numa ponte. Aí Figueira 2 É, a gente vai checar direitinho, vai procurar saber direitinho, porque está atrapalhando a vida do pessoal que planta suas lavouras aí em Figueira 2. Com a palavra, a secretária de Serviços Públicos da Prefeitura Municipal, junto com a Secretaria de Agricultura do município da Vitória de Santo Antão, para fazer um trabalho bem feito, para que o agricultor ele possa levar e proteger sua lavoura. Também tem isso, né? Porque choveu pra caramba, e a previsão é de muita chuva ainda esse mês. Então tem que ter cuidado, tem que se prevenir. Então, cidadão, agradeço. Pode mandar áudio, o que tiver aí, vídeo, mande pra gente, tá bem? Vamos ouvir mais um? Porque aqui o povo fala mesmo. Bom dia.
6: Bom dia, Mauri. Eu gostaria de saber do gerente da Compesa se essa água do Irã não vai chegar mais, não. O manobrista não abre mais, não. O que é que está acontecendo? Tem gente que tem casa lá, não pode morar porque não tem água. Pagar aluguel em outro lugar. Eu gostaria que o gerente da Compesa resolvesse esse problema. Já vai completar quase um ano que não chega água no Irã, que o manobrista não abre mais.
2: Bairro do Irã também sem água. Tá aí, meu Deus, o povo sofrendo por água, hein? Que descaso total. Atenção, senhor gerente da Compesa, por gentileza. Manda teu manobrista abrir lá a chave para liberar água para os moradores do Irã, do Iraque. Pro Alto José Leal, que vai fazer 45 dias sem água. Isso é um absurdo, é falta de respeito mesmo. A Compesa, né? Que o gerente está fazendo a sua parte. A gente sabe que a demanda é grande. Além da demanda, tem muita coisa sucateada, né? Tem muita coisa sucateada. Isso também ela contribui. Quando o cano, quando uma tubulação dessa aí está rompida, é precisando de manutenção, aí prejudica a população, com certeza. Eu não tenho aqui procuração para defender o gerente da Compesa. Pronto, ele é encarregado, mas cabe eles como saber distribuir a água para os bairros da cidade da Vitória. Tem bairro aí que está com 7, 8 dias com água direto, né? Com água direto. E tem bairro aí que 45 dias. Tem bairro que vai fazer quase 2 meses sem água. Está lá o pessoal do Irã, Alto José Leal, 45 dias. Vamos ouvir mais um? Porque aqui o povo fala mesmo. Bom dia.
7: Bom dia, Mauri. Bom dia, bom dia. A Mauri. Eu estou até sem palavras para falar, que tanto que a gente pede, tanto que a gente fala e não somos atendidos. Mais uma vez a Compesa, 42 dias sem água, Mauri. Como é que pode um ser humano passar 40 dias sem água? Eu fui aquele rapaz que denunciou da outra vez, que botaram o nome da minha esposa no SPC porque atrasou a conta de água. E tive que pagar a conta, estava tirando o nome dela do SPC. Eles cobram uma coisa que não tem. 42 dias, Maurício, sem água. Qual é o dia que vai chegar água aqui pra gente? O Lídia Queiroz, Tranqueiro Neves. Qual é o dia que vai chegar água pra gente aqui? Nós não sabemos mais qual é o dia que chega água. 42 dias. É um absurdo. Se não fosse a chuva, a gente estava sem água. Parando a água da chuva para tomar banho. É um absurdo arriscar pegar uma doença na pele porque não temos água na nossa casa. Eita, meu Deus do céu, só Deus, viu?
2: É bairro Tancredo Neves. Lídia Queiroz, ali próximo ao Lídia Queiroz, próximo ao presídio. Tancredo Neves. Tá também com mais de 40 dias sem água. Isso é um absurdo, tá o cidadão revoltado. Colocaram até o nome da esposa no SPC. Por que não pagou a conta? Se não chegou água, tem que pagar a morrinha da conta, hein? Não era para pagar. Passou 45 dias, não é para pagar. Não era, né, gente? Mas tem que pagar, né? Mas é Brasil. 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
8: O povo falar.
2: Mas aqui a gente deixa o povo falar mesmo, hein?
8: O povo falar, deixa o povo falar. O que é que tem?
2: O que é que tem? Muita bronca na cidade, muita bronca nesse país chamado Brasil. Quem me ouve, bom dia.
9: Bom dia, Mori. Bom dia, Mori. Foi ontem eu fiz assim, né, um pedido, uma reclamação, alguma coisa assim, né, aqui na Rua do Buraco. Tá, eu até mandei uma imagem. Eu não sei se vai chegar para você. Chegou água hoje pela manhã, né? E tá aí o desperdício de água. Isso é, se passar 2, 3 dias com água, ou 4, sei lá, não sabe. Dia e noite, imagina esse volume de água, né, indo embora de esgoto afora aí. É desperdício, vamos ver isso aí, né? É a rua, é conhecida como aqui, rua da Bela Vista, né, próximo à Cascatinha, da Bela Vista, conhecida como a Rua do Buraco. E o número tá aí, 86. Vamos ver, amor, aí. Se der, eu dou uma passadinha na Compesa ainda hoje, ok?
2: Pois é,
9: o
2: mas...
9: Daniel Cavalcante, isso. Esse beleza, Mauri.
2: Esse esgoto, água. É água? Agora, tudo indica que vem, tá vindo de uma residência aqui pelo vídeo, né, cidadão? As caixas d'água. É, pelo que eu tô vendo aqui, você tá vendo como tá vindo de uma residência. Além desse cano estourado... É, e tem uma placa, tá vindo, rapaz, de uma residência. Que o próprio proprietário deveria fazer serviço, tá vindo da calçada. Se for um cano mestre, é de responsabilidade da Compesa. Agora, meu amigo, se o cano tá estourado na calçada, não custa nada o proprietário consertar o cano. E a água tá indo embora, jorrando, mas mesmo assim, a gente faz o apelo à Compesa aí pra ir lá. Porque como é que um cano, ele quebra na minha calçada, tá aí saindo lá a água? Eu mesmo vou mandar fazer, eu mesmo faço lá, pra tal, e vou lá e colo. Eu compro lá uma abraçadeira, ou uma união, sei lá. Mas tem gente que espera que a... Eu conversando com alguns funcionários da Mauri... Vem do portão da casa do cara, estoura, o cano estoura e fica lá jorrando. Ou em vez de o cara lá comprar lá uma luva, comprar um joelho para fazer o serviço, deixa lá a água dispensada para a Compesa ir lá consertar. Mas, cidadão, a sua denúncia foi feita. A gente vamos encaminhar esse vídeo aqui. Agora o endereço, Rua do Buraco, né? Fica ali próximo à Cascatinha. Eu gostaria de saber o nome da rua, né? Para que o pessoal da Compesa ele coloca lá no GPS dele, né? O nome da rua. A gente sabe a cascatinha ali da Bela Vista. Água se desperdiçando. Vamos ouvir mais um? Bom dia.
10: E tudo bem, meu querido? Bom dia a todos aí da Rádio Atual FM. Meu amigo, 3 meses que não chega água aqui no loteamento de Bal, meu amigo. Nessa parte aqui onde o ônibus faz a curva aqui do o ônibus do Alto Zé Léo faz a volta aqui no loteamento de Bal. Meu amigo, 3 meses. Veja aí a turma se reclamando de um mês e meio, 20 dias. Mas aqui, meu amigo, 3 meses, a última vez que a água caiu aqui foi sábado de Zé Pereira, dia 14 de fevereiro. Sábado de Zé Pereira, isso é um absurdo. Tanta da chuva aí, chovendo, tanta da água, tanta da chuva, e não solta água pro lado de cá, rapaz. Que isso é uma vergonha mesmo. Palhaçada, rapaz, isso é uma palhaçada. Ela tá virando já palhaçada uma coisa dessa.
2: 3 meses, é loteamento de Bal, onde faz a curva, sei lá, se faz o retorno. 3 meses, sei como vocês estão me vendo sem água, né? É mandar tirar o indômetro e comprar água. 3 vezes loteamento de Bal. São 7h53.
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2: Sete e 58. 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
4: Estamos chegando com as esportivas. O Sport Clube do Recife comemora nesta quarta-feira aniversário de 121 anos de história e de glórias. O Leão foi fundado em 13 de maio de 1905 pelo engenheiro Guilherme de Aquino, em frente ao famoso Sapotizeiro. E as comemorações começam às 18 horas, com missa de ação de graça na sede do clube. Em seguida, às 19 horas, sessão solene do Conselho Deliberativo no auditório. E o encerramento da noite será o tradicional corte do bolo às 20h30, lá mesmo no auditório do Conselho Deliberativo. Voltando a falar sobre o time do Sport, o Leão volta a campo domingo para enfrentar o CRB, 20h30, na Ilha do Retiro. E o Sport tem o segundo melhor aproveitamento entre os técnicos da Série A e Série B, ficando atrás apenas do técnico Leandro Jardim do Flamengo. Márcio Goiano tem 76,92% de aproveitamento e Lauro Jardim tem 77,8% de aproveitamento. Muito boa performance do técnico Márcio Goiano.
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4: O Clube Náutico Capibaribe continua trabalhando firme, visando o jogo do próximo sábado em Santa Catarina. O Timbu enfrenta o Operário de Ponta Grossa no estádio Germano Kruger, às 16 horas. E para esse jogo, os técnicos Hélio e Guilherme dos Anjos podem ter novidade, principalmente no ataque. É que o atacante Paulo Sérgio está recuperado de uma lesão muscular e vai disputar a titularidade com o atacante Derek. Recuperado de uma lesão grau 2, o jogador segue em processo de recondicionamento físico e vem sendo elogiado pelos treinadores alvirrubros. E na goleada em cima do América Mineiro, o Náutico estreou sua iluminação de LED, que foi aprovada por todos, além do placar eletrônico. Elenco alvirrubro volta aos trabalhos hoje à tarde no CT da Guabiraba.
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4: O Santa Cruz Futebol Clube volta a respirar aliviado depois da vitória suada fora de casa diante da Inter de Limeira por 2-1. O tricolor não fez um grande jogo, contou com a sorte, com a falha do goleiro Saulo da Inter e começou uma nova era sob o comando de Christian de Souza. O novo treinador Coral mudou o esquema de jogo, reintegrou atletas e o Santa voltou a vencer depois de 3 derrotas consecutivas na competição. Técnico Christian de Souza promoveu a volta de atletas que estavam fora de jogos, como o zagueiro Matheus Vinícius, o volante Andrei, e fez a estreia do outro volante, o Léo Costa, além de Robinho, que voltou a ser relacionado para os jogos. O resultado representa o fim de um jejum de vitórias, mas o início da era Christian de Souza, que tem a intenção de reorganizar o setor defensivo e dar novas alternativas táticas ao time do Santa Cruz. Elenco Coral volta aos trabalhos hoje visando o próximo jogo pela Série C. Santa volta a campo no próximo sábado para enfrentar o Volta Redonda às 17 horas na Arena de Pernambuco.
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2: Pois é, volta amanhã a partir das 7h30 da manhã, 8h03, vamos para a última hora do programa.

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1: Oito horas e 9 minutos.
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1: 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Pois é, a violência na cidade que não para.
4: Violência na cidade. Brother, tanta.
1: Pois é, a gente já trouxe vários destaques de casos de polícia.
4: Tanta violência. Houve
1: um duplo homicídio lá em Toritama. Edivaldo nos trouxe informações.
4: Brother,
1: Nogueira já trouxe vários destaques. Agora vem para falar a respeito de como foi o balanço do complexo policial da cidade da Vitória e de toda a região. Nogueira Júnior, bom dia mais uma vez para você.
5: Bom dia, Maurinho, bom dia para todo mundo que está acompanhando a Rádio Atual FM na manhã desta quarta-feira. Nas últimas 24 horas, Maurinho, a área do 21º Batalhão e da 12ª Delegacia Seccional não registrou homicídio e nem tentativa de homicídio, viu? Conforme foi apurado no plantão policial da Delegacia de Vitória de Santo Antão. Ontem nós tivemos um plantão policial pouco movimentado, apenas um registro de uma ocorrência lá na cidade de Escada, na Mata Sul de Pernambuco. 4 pessoas que foram presas após o roubo de um veículo. O veículo que foi localizado, a motocicleta foi localizada lá mesmo no município de Escada, e a ocorrência foi apresentada aqui no plantão da Delegacia de Vitória de Santo Antão para as providências legais cabíveis. Houve aí a autuação, né, por parte da Polícia Civil, e os 4 vão ser apresentados em audiência de custódia e ficam agora à disposição da Justiça.
1: Pois é, graças a Deus, né? A gente tem que agradecer a Deus, porque tudo tranquilo aqui na cidade da Vitória, como também nas áreas do 21º Batalhão, não é isso, Nogueira?
5: Isso, Mori. O interessante é que não é só em Vitória, né? Mas também em toda a área do área integrada de segurança do 21º Batalhão e também da 12ª Delegacia Seccional.
1: Que continue assim. Agora traz pra gente aí os destaques do programa do Cidade em Ação, segunda edição, na tela da TV Vitória, canal 50.1 digital.
5: Nós iremos, Mauro, falar de uma prisão importante de suspeitos que foram interceptados após um acompanhamento policial que aconteceu em Gamileira, na Mata Sul de Pernambuco. Eles foram apreendidos com uma vasta quantidade de armas e também coletes balísticos, munições, e seriam autores de praticar aí homicídios na região da Mata Sul do estado. Inclusive, um deles seria oriundo da cidade de Primavera, conhecido popularmente como Cleison, né, o Cleivinho. E aí a polícia conseguiu retirar esse grupo de circulação, que vai ser apresentado hoje em audiência de custódia. Além disso, nós iremos falar também sobre o reforço no policiamento na região metropolitana do Recife, com a chegada agora dos novos policiais nas unidades da região metropolitana. Tudo isso e muito mais, meio-dia no canal 50.1 digital da sua TV Vitória. Essa é da gente.
1: Pois é, Nogueira, uma ótima quarta-feira para você e até mais, querido.
5: Uma ótima quarta-feira para todos nós. 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
1: 8 horas e 13 minutos. 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
1: O povo fala,
0: então. Mas aqui a gente deixa o povo falar mesmo, hein?
1: Deixa falar o que é que tem.
0: Agora, o que é que tem? Muita bronca na cidade. Muita bronca nesse país chamado Brasil. Então, quem vem de lá, quem me ouve, bom dia.
2: Bom dia, Mauri. Bom dia, Atual FM. Bom dia, turma da Atual. Bom dia para todos e todas. Bom dia, Mauri, para você e toda a sua família. Prazer do povo. Grailson Vita, Grailson Júnior. Bom dia para todos. Ô, Mauri, eu quero fazer uma denúncia sobre esse ônibus do Iraque 2. Porque a gente vai pegar esse ônibus de meio-dia, ele passa de uma hora. Se vai pegar de 11 horas, ele passa de meio-dia. Se ele vê que não tem condições, tá bom de botar outra linha para esse Iraque 2. Porque ninguém tá aguentando mais isso. Não tem hora para esse ônibus do Iraque 2 passar. A gente tem uma consulta do médico para fazer, a gente pede a consulta, a gente quer ir no comércio, o senhor chega em casa atrasado. Esse ônibus desse Iraque 2, se eles verem que não está tendo condições de os ônibus estar rodando na hora certa, tá bom de contratar outra linha para esse Iraque 2. Aquela moradeira do Iraque 2, faça esse favor, essa reclamação aí. E uma, Mauri, que eu esqueci de falar, a pessoa que tem carteirinha para andar no ônibus tem que estar pagando, porque o ônibus sobe, quando chega lá em cima, ele deixa os bonitinhos entrar e sentar na frente, e quem tem a carteirinha, as cadeiras já estão ocupadas, tem que pagar a passagem. Isso está errado. Já umas três vezes que eu estou vendo isso dentro desse ônibus do Iraque 2. Quem tem a carteirinha paga a passagem. E os amigos dele, os conhecidos dele, entram pela porta da frente, pela porta de trás, nem paga a passagem, ainda senta na cadeira de quem tem as carteirinhas. Eu estou só observando isso, para depois eu abrir minha boca. Quando eu começar a falar, aí vai dizer que isso é bruto, é ignorante. É, não, a gente tem que falar na razão da gente. Porque quem tem a carteirinha para andar no ônibus, não é para pagar passagem, não. Então isso está completamente errado. Se o dono da linha ele não sabe de uma coisa dessa, ele tem que ficar sabendo.
0: Pois é. Tá, que situação no Iraque, né? Iraque 2. A gente tem recebido aqui inúmeras reclamações a respeito dessa linha de ônibus do Iraque, que não tem hora certa para passar, deixa aí a população na mão. É a população procurar outro meio, né, de transporte. Porque o dono da linha não está nem aí, né? Eu estou dizendo dono da linha, mas eu chamo o dono do proprietário da linha do Iraque 2 para ver isso aí. Determinar um horário. Aí estão colocando o ônibus, ao invés de passar de 11 horas, passa de meio-dia. Às vezes é de uma hora. E ninguém sabe o horário certo. É tão legal você trabalhar em sintonia. Não é verdade? E principalmente com a população. Até porque estão pedindo... É obrigação de vocês. E a linha, ela pertence ao município. Então cabe à Prefeitura Municipal da Vitória, o pessoal da AGETRAN, pessoal responsável, chamar a atenção dos proprietários de linhas de ônibus aqui da Vitória. Há muitos estão alegando, até concordo, que está dando prejuízo. Então se está dando prejuízo, então para! Vende a linha para outra pessoa, talvez outra pessoa nem queira, então para! Porque o que tem de mototáxi que precisa ganhar seu pão? Eu não sei quanto é uma passagem dessa para o Iraque. Uma passagem de ônibus dessa, essa é para Água Branca, mais ou menos, com Tuxa. Mais ou menos. R$2,50, né? Aí você já economiza aí R$5, porque parece que uma moto é R$7, né? Se for Uber, ainda você paga R$3, R$4, R$4,50. Mas nem todo mundo tem acesso, né? É, sabe chamar o Uber pelo telefone. É uma situação que eu vou te falar. É uma situação. E pra quem é idoso, eu vou te falar, hein? Eita, rapaz. Como se o motorista não tivesse mãe, pai, ou então não ficasse velho nunca, né? Acha que vai ficar com a mesma idade. Vamos ouvir mais um, bom dia.
3: Bom dia, Mauri, bom dia. Aqui de novo, Iraque 2, Mauri. Benção de Deus, Mauri, sem água. E os ônibus é uma benção. Esses ônibus aqui, eles fazem o que quiserem, Mauri. Vê o que é que tu faz aí pela gente, Mauri. Água aqui faz mais de mês. O ônibus aqui passa aqui a hora que eles quiserem. A pessoa não pode tomar um medicamento, a pessoa não pode ir no médico, porque esses ônibus aqui atrasa direto, Mauri. Fala aí, por favor. Bom dia, atual, filho.
0: Mais um morador Iraque 2. Sobre o transporte, sobre o ônibus, atenção, proprietário da linha do Iraque 2. Vem, meu querido. O que é que você pode fazer é para os moradores do Iraque 2? Vem com o teu motorista para ter uma hora determinada. Olha. E um aviso. Um aviso, ó, a gente vai passar aqui. A primeira viagem para o Iraque, a primeira indo para o Iraque, é de 7 horas. E a gente retorna de 10 horas, né? E depois a gente vai, eu como é, retorna de 11, de 1 hora. E por aí vai, gente. Se isso é um ônibus só, porque poder fazer o revezamento, né? Mas está dando prejuízo, então está dando prejuízo, então para, meu amigo. 8 horas e 21 minutos. Deixa eu dar uma passada aqui do WhatsApp da Tua FM. Tá difícil, hein, gente? Como é difícil. Bom dia, Mauri. Gostaria de fazer uma denúncia aqui na rua Silvino Lopes. Os maços estão tomando conta das ruas. Está abandonada, me ajude. É Rose do Cajá, rapaz. Na Silvino Lopes é mata até umas horas. Matagal. Na rua Silvino Lopes, fica ali no bairro do Cajá. Atenção, prefeitura, atenção, local. Vamos fazer um trabalho de capinação. É nas principais ruas, as ruas da Vitória, Santo Antônio, nos bairros também. Pô, merecem respeito. Então, com a palavra o encarregado da local para fazer esse trabalho da Silvino Lopes, mata tomando conta das ruas. Tem meio fio que ninguém consegue ver mais. A guia, né? 8 horas e 20.

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3: No relógio da tua 8h27. Pois é, vamos trazer aqui informações. Daqui a pouco a gente tem aqui outras denúncias. É que Pernambuco lança programa de crédito para empreendedores. É durante o São João.
4: A Agência de Empreendedorismo de Pernambuco lançou o programa Rastacred 2026, uma linha de crédito especial para impulsionar a renda e os negócios durante o São João. A iniciativa oferece crédito facilitado para comerciantes, artesãos, profissionais do turismo, da gastronomia e prestadores de serviço em todas as regiões do estado. A diretora-presidente da AGE, Carla Novaes, destaca a importância do programa para fortalecer a economia no período junino.
5: O objetivo do governo do estado é alavancar o negócio do empreendedor pernambucano, levar desenvolvimento e interiorização do microcrédito para o estado de Pernambuco. Nosso objetivo não é oferir lucros, nosso objetivo é alavancar o negócio de vocês. Esse crédito é ofertado para todo o estado de Pernambuco. Nós temos 23 agentes de crédito espalhados nas 12 regiões de desenvolvimento, então eles podem ir até vocês. Então, se você está naquela região mais remota, entre em contato conosco e nosso agente de crédito vai até você.
4: A linha de crédito contempla empreendedores formais e informais. Os financiamentos variam de R$ 3.000 a R$ 21.000 reais, com juros de 0,6% ao mês para pagamentos em dia e prazos de até 24 meses. O cadastro deve ser feito no site age.pe.gov.br e a análise é realizada por uma equipe técnica especializada. De Caruaru, Jean Silva.
3: Obrigado, Jean, pelas informações. Um ótimo trabalho para você nesta quarta-feira. Falar de coisa boa, não é isso, Keida?
6: Isso, Mauri Júnior. 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
3: Pois é, são 8h30. O ministro da Fazenda defende escala 6x1. Vamos acompanhar essa matéria.
7: O ministro da Fazenda, Dario Durigan, defendeu nesta terça-feira na Câmara dos Deputados o fim da escala 6x1 e a diminuição da jornada de trabalho no país. Ele ressaltou que o Brasil tem as condições de buscar um entendimento em torno da pauta. Para o ministro, esse é um avanço geracional e os empregados demandam uma mudança imediata no atual modelo de trabalho no país.
8: Então, do ponto de vista do trabalhador, quando a gente olha os estudos também, baseado em dado, em evidência, o que a gente percebe é que você tem ganho de saúde física e mental, tem estudos aqui publicados na The Lancet, estudo da Nature do ano passado, de 2025, que fala de maior habilidade para o trabalho, mais tempo de descanso, menos problema com sono, aumento da saúde profissional, aumento da produtividade, menos doença cardíaca, enfim, uma série de questões que para o trabalhador é fundamental.
7: Dario Durigan afirmou ser contra a criação de uma compensação econômica para as empresas com a redução da jornada, já que a mudança também vai trazer ganhos de produtividade.
8: Porque não cabe indenização. Quando a gente reconhece ganhos geracionais, isso não é só o Brasil que faz, isso é um debate mundial. Outros países fazem melhor que a gente, já fizeram há muitos anos antes da gente, e não coube indenização para quem não é o titular dessa hora de trabalho. Então, com isso eu não quero dizer, cumprindo o compromisso do Ministério da Fazenda, que nós não estamos preocupados em carregar, em construir um caminho da economia que seja bom para todo mundo. Por isso que é preciso pensar em, por exemplo, discutir um desenrola para pequenos negócios.
7: O ministro da Fazenda reforçou que as mudanças implementadas pelo governo federal também auxiliam uma maior produtividade da economia, com a implementação da reforma tributária que pode fazer o PIB crescer em 20% nos próximos 15 anos. Uma comissão especial discute na Câmara os diversos projetos que acabam com a atual escala 6x1 de apenas um dia de descanso e também debate a redução da jornada máxima, que hoje é de 44 horas semanais. As propostas buscam uma nova escala 5x2 ou 4x3 e redução para 40 ou 36 horas semanais. A expectativa é que uma proposta de emenda à Constituição seja votada ainda neste semestre na Câmara dos Deputados. Da Rádio Nacional em Brasília, Gésio Passos.
3: Obrigado, Gésio Passos, aí pelas informações e um ótimo trabalho para você. 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
3: Olha, custo da cesta básica aumenta pelo segundo mês consecutivo.
10: Alimentação e bebidas foram os principais vilões da inflação no mês de abril, de acordo com o IPCA divulgado pelo Diese nesta terça-feira. Do IPCA geral de 0,67% em abril, o item bebidas e alimentação acelerou a inflação com 1,34% de aumento. Agora o levantamento conta com a parceria da Companhia Nacional de Abastecimento, Conab. No item alimentação no domicílio, cenoura teve aumento médio de 26,63%. Leite longa-vida, 13,66%. Cebola, 11,76%. E tomate, 6,13%. O custo da cesta básica aumentou pelo segundo mês consecutivo em todas as 27 capitais. Os maiores aumentos foram em Porto Velho, 5,6%, Fortaleza, 5,46%, Cuiabá, 4,97%, Boa Vista, 4,36%, Rio Branco e Teresina, com 4% de aumento no valor da cesta básica. Mas foi na cidade de São Paulo que os alimentos básicos tiveram o maior valor, R$ 906,00, seguido de Cuiabá e Rio de Janeiro, na casa de R$ 880,00. Nas cidades do Norte e Nordeste, a composição da cesta é diferente, com o maior valor registrado em Porto Velho, R$ 658,00, e Maceió, R$ 652. Nos 12 meses de abril de 2025 a abril de 2026, a alimentação básica ficou mais cara em 18 capitais e mais em conta em 9, queda de 0,34% em São Paulo e 4,84% em São Luís. As maiores altas foram em Cuiabá, 9,99%, e Salvador, 7,14%. Outros itens que pesaram na inflação no mês de abril foram medicamentos, produtos de higiene pessoal e combustíveis, que pressionou o preço dos transportes. Agência Rádio Web de Brasília, Alan Barbosa.
3: Mais uma vez agradecendo aqui o Alan Barbosa, direto de Brasília, com as informações. 8h36. 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
11: Deixa o povo falar. Então deixa o povo falar. Deixa.
3: Mas aqui a gente deixa o povo falar mesmo, hein?
11: O que é que tem? Deixa.
3: O que é que tem? Muita bronca na cidade, muita bronca nesse país chamado Brasil. Quem me ouve? Bom dia.
12: Bom dia, Mauri, veja só. Eu moro aqui e mutirão. Eu tenho uma reserva d'água aqui de 9 metros d'água. 9. Aí o que acontece? Todo o meu gasto 6, 7, 8. Até 10 eu já gastei. Aí o que acontece? O que é que a Compesa está fazendo? Vão tirar a conta da água aqui, na minha casa. E como eu tinha gastado 26 metros, veio 329,75 centavos. Uma coisa que eu nunca gastei. Eu moro mais de 20 anos aqui, eu nunca gastei essa água. Já não tem água aqui. Nós não temos água. E para completar, ainda vem uma sacanagem dessa. É brincadeira, rapaz. Porque faz mais de 20 dias que não tem água, a gente não tem água aqui. E ainda vem uma sacanagem dessa. Pelo amor de Deus, rapaz. Em que situação a gente está chegando aqui em Vitória de Santo Antão? Com essa Compesa. Muito obrigado. Um bom dia para você aí.
3: É, o senhor pega as contas, né? De lá atrás, né? E vai até a Compesa para ver isso aí. Agora o cidadão não falou o nome do bairro, né? Eita, rapaz, situação, hein? E viu 300 e pouco reais. Ele nunca gastou, nunca passou de 9 mil, né? 10. E agora veio, como ele tinha consumido, 26. Eu não entendo muito isso aí. Mas é uma loucura total, hein? Você pagar uma coisa que você não está usando. É um pesadelo na vida da população. A gente tem um agradecimento, então põe no ar, bom dia.
13: Amaury, bom dia. Amaury, não sei se ontem vocês colocaram esse áudio aí que eu passei, né, para vocês, porque eu me ausentei, na hora não fiquei ouvindo o programa de vocês até o final. Ah, só sei que hoje o pessoal da prefeitura estão fazendo a limpeza aqui, viu, por trás do Polivalente. Eu acredito que sim, né, para hoje de imediato eles já estarem aqui. Desde já agradeço. Muito obrigada, Mauri.
3: Isso.
13: Mauri, só tenho que agradecer a você e o pessoal aí da tua FM, porque quando nós fazemos uma denúncia, de imediato essa denúncia é ouvida e hoje já está o pessoal aqui da prefeitura limpando aqui por trás do Polivalente.
3: Que legal, a denúncia foi feita, amiga, ontem mesmo. Ela foi veiculada também na TV Vitória. E no Instagram, tá lá no Instagram da Atual. Tá no Instagram da Atual. O vídeo que foi enviado pela senhora. O vídeo que foi enviado lá do bairro que vai para Águas Claras, que dá acesso ao bairro Nobre. Que tá ali, tem uma esculhambação, né? Dos carros. Cai no buraco. Vários carros. Eu soube que foi, só foi um não, viu? Um monte. E tá lá a ponte, o serviço parado, a ponte de Água Branca. Aí quando faz um pedacinho, faz o maior alarde, Gisele. Aí é live pro lado, isso aqui, já se passaram 4 meses. É triste, eu não gostaria de... Mas quando... Vamos ficar aqui na torcida para que o poder público faça o mais rápido possível. Que vai ser, vai beneficiar todo mundo. Que vai passar, quem vai para Santana, quem vai para Meritina, é para Félix Paiva, que aliás já é Félix Paiva, é dos Terreiros. Espinhaço da Gata, é? Tem um conhecido como Espinhaço da Gata? É? São 8 horas e 42 minutos.
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0: 8:46. 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Governo do Estado prestigia posse do novo presidente do TSE.
1: Em solenidade de posse do ministro Nunes Marques como novo presidente do Tribunal Superior Eleitoral, o TSE, a governadora de Pernambuco, Raquel Lira, defendeu o fortalecimento das instituições democráticas e a garantia de um processo eleitoral transparente e pautado pela pluralidade nas eleições 2026. O evento foi realizado nesta terça-feira em Brasília, no plenário do edifício sede do TSE, e reuniu autoridades dos três poderes. A governadora pontuou que o fortalecimento da justiça eleitoral, o respeito à pluralidade de ideias e à vontade soberana do povo brasileiro são fundamentais para a estabilidade democrática do país. Acompanharam a governadora os secretários estaduais Túlio Vilaça, da Casa Civil, e Bianca Teixeira, da Procuradoria-Geral do Estado, a secretária executiva de imprensa, Daniela Brito, e o assessor especial, André Teixeira Filho. Da agência Rádio Save Notícias, Caroline Fernandes.
0: Obrigado, Caroline Fernandes, aí pelas informações. Um ótimo trabalho para você. 8:49. Vamos ouvir o povo, porque aqui o povo fala mesmo, hein?
2: O povo fala, deixa o povo falar o que é que tem.
0: Agora, o que é que tem? Muita bronca da cidade, muita bronca nesse país chamado Brasil. Quem me ouve, bom dia.
3: Mauri, a coisa sobre essa ponte está muito séria, Mauri. Eu não havia mais pego ônibus para ir no centro. Sempre eu vou de moto. Mesmo assim, está ruim. Eu vim de ônibus porque, por conta da chuva. E ali por cima, pelo bairro Nobre, por ali, um buraco. O ônibus deu uma virada assim, que a gente ficou tudo apreensivo dentro do ônibus, nos buracos, umas crateras. Está horrível, horrível. Coitado desses donos de carro, donos de moto. Está sério mesmo, viu, Maurinho? Tomara a Deus que essa ponte seja agilizada e resolva logo isso. Está muito ruim. Eu já penso num socorro. Bom dia, Maurinho. Bom dia para a Giselda e toda a equipe da Atual. Deus abençoe cada um.
0: Amém. Estamos precisando de bênção. Todo mundo está precisando ser abençoado, né, gente? Está aí o transtorno, as crateras. Foi uma gritaria enorme quando o ônibus tombou para um lado, quando caiu no buraco. Se o senhor estivesse dentro do prefeito, eu também teria um susto enorme. Veja o que é que o senhor pode fazer ali. Chama atenção. Eu não digo nem chamar atenção, é começar a obra mesmo. A obra começou, mas a obra não terminou. É um para-para da murrinha. Começa aqui um tiquinho, vou chamar a língua popular do povo. Um tiquinho aqui, outro tiquinho aqui. Daqui a pouco passa 3, 4 dias. Aí vai lá, coloca mais uma pá de cimento com areia. Aí daqui a pouco passa mais de 15 dias, vem com a bitoneira daquele carrão. Aí joga mais um pouquinho lá de... da metralha com cimento. Aí para, tá lá tudo parado, rapaz. É uma loucura total. Mas vou ficar aqui na torcida, hein? Ficar na torcida para depois do pessoal aplaudir. Agora se demorar. É, meu Deus, já se passaram 4 meses. Vamos deixar para inaugurar essa ponte quando, hein? Eu imagino. 8h51, Giselda Tavares, chega para cá, chega, minha filha. Bom dia para você.
4: Olha, Mauri, bom dia. Um abraço aos amigos do programa Cidade em Ação. O que temos para hoje?
0: O que temos, é, tem muita coisa, né?
4: Tem muita coisa, Mauri, mas eu quero falar aqui em relação especial ao dia de hoje, né? Aniversário do Esporte Clube do Recife, aí, time de coração de muitas pessoas, muito
0: bem lembrado, né? Só tá indo do esporte aí.
4: É 101 anos, né? É
0: 101
4: do Esporte
0: anos,
4: Clube do Recife.
0: Meu,
4: né?
0: Glorioso Esporte Clube do Recife.
4: É, pois é, pá, tá dando aniversário hoje, né? Aí os torcedores do esporte
0: estão. Alô, Célio e Mano, Motos! Alô, é Manuel Pedro Peixe, Manuel Pedro Peixe, né? Pedro Peixe. Meu amigo Luciano do dia a dia. Torcedor do esporte, hein, Giselda?
4: É, Luiz Ferre.
0: É. José Luiz Ferre de Moraes, meu amigo José Luiz Ferre de Moraes. É torcedor também do esporte, Giselda.
4: Bom, e tantos outros, né, Maurinho? Então, se a gente for enumerar por aqui, são milhares, né, de torcedores do esporte. Portanto, hoje o esporte completando 101 anos, né? Então, hoje, né, pra gente que é cristão, pra gente que é católico, né? Hoje também é comemorada, né, o dia 13 de maio, o dia de Nossa Senhora, né, de Fátima, né? Lá em 1917, a sua primeira aparição para Lúcia, Francisco e Jacinta, né? Então, dia 13 de maio de 1917, a primeira aparição de Nossa Senhora de Fátima, em Portugal, para as três crianças, Lúcia, Francisco e Jacinta, né? Então, hoje é um dia de celebrar, tá certo? A primeira aparição de Nossa Senhora de Fátima. Graças a Deus, eu tive a oportunidade por 3 vezes de ir a Fátima, né? E é realmente um momento muito, mas muito, né, diferenciado para a nossa fé, para a gente que é cristão. Bom, dito isso, Mauri, a Polícia Federal, né, está fazendo uma operação hoje em São Paulo, né, aí na gestão temerária de cerca de 107 milhões em institutos de previdência de São Paulo. A maior parte dessas aplicações financeiras foi feita em investimento de alto risco, aonde? No Banco Master, né? Sem nenhum tipo de análise, né? Então, a Polícia Federal, né, procurando, então, né, para onde foi, né, 51 bilhões de reais, tá certo? Aí, do Banco Master, né? O que a gente acompanha também, Mauri, muita violência, né? Violência para tudo quanto é lado, irmão, irmã, né? Mas principalmente contra a mulher e contra as crianças, né? Fala-se aí, a gente tem que proteger, e a gente vê casos e mais casos, pais, né? Usando as crianças, postando elas na internet, vendendo elas, tá certo? Na internet, foram presos lá em Itaguaí. Em Santa Catarina, tá certo? É isso que a gente vê, né? Isso que a gente consegue alcançar, né? E o que a gente não vê. Então, você que souber ter alguma criança sendo usada, abusada sexualmente, denuncie anonimamente, procure, né, a justiça, né, as autoridades para denunciar, né? Se essas crianças que você acompanha aí, você que é vizinho, né, acompanha aí, você tem algum tipo de suspeita, procure, né, ver realmente a veracidade, faça a denúncia para proteger, então, as crianças, tá certo, que sofrem diariamente violências, muitas delas em todo o contexto, aqui no Brasil e fora do Brasil também, mas vamos falar da nossa esfera aqui. Então, se você souber, se você tiver suspeito, mas denuncie com convicção, né? Eu vou suspeitar e vou denunciar para enrascar as pessoas, não. Se você vê que tem criança sendo abusadas, violentadas, né? Então, denunciem, procure a justiça para fazer esse trabalho, tá certo? Que, logicamente, o setor criança vai agradecer. Bom, o senador Ciro Nogueira, né, minha gente? Ontem saiu, jogou lá um vídeo, disse que não tem nada a ver, que tudo que estão falando contra ele, né, daquela, do mensalão de R$500 mil, né, por mês, né, que o Vorcaro mandava para ele, é tudo mentira, né, que é perseguição política, que o Piauí vai reeleger, né, ele, e que ele não tem nada a temer, porque não deve nada, né, mas o celular do Vorcaro fala o contrário, né, minha gente? E o celular do Vorcaro fala o contrário. É, tem o depósito, né, no, na conta, tem, né, aquele, o comprovante, né, do depósito, né, tudo está lá. Então, não tem negócio, eu não recebia, não. Pagava hotéis de luxo, né, muitas coisas. Então, R$500 mil, R$500 mil, era o que recebia o senador Ciro Nogueira, está tudo lá no celular do Vorcaro. Então, por mais que ele diga que não foi, que não é, claro que ele não vai dizer que ele não vai se auto-incriminar, mas o celular do Vorcaro, com todas as provas, todos os depósitos, tá certo? Na conta, tá certo? Lá do Ciro Nogueira. Então, vai responder, logicamente, dentro, né, dos trâmites legais. Agora, é difícil, né? Está difícil acreditar em político nesse Brasil. Está muito difícil. É aquela coisa, só governam para eles, né? A gente que fica aqui, né? É muita gente aí se intrigando das pessoas. Eu digo assim, é preciso que a gente entenda de política, né? Mas a gente não é obrigado a gostar de político, não. Mas a política a gente precisa entender, porque é da política que vem, né? O que é bom e o que é ruim. São aprovadas coisas boas e coisas ruins para a população. Mais verba para a saúde, mais verba para a educação, mais verba para o transporte, né? Se escolhemos ruim, tudo diminui, né? Agora diz assim, vai aumentar o salário, né, X do trabalhador. Aí é a maior 9 horas. É hoje, é amanhã, passa um mês, passa dois, passa três. Vamos aumentar o salário de vereadores, de deputados. Quem for contra, fica, né, fica em pé. Quem for a favor, fica sentado. Fica todo mundo sentado. Aí a prova dentro de 30 segundos. Então, a gente tem que realmente ver quem a gente vai escolher para nos representar, para a gente cobrar cada dia mais. Bom, temos então a questão aí, está chegando o São João, né? Pessoal, o período junino, para a gente, eu acho, Mauri também, né? Para a gente é a melhor época do ano, né? Clima menos, tá certo? Temos também aí as comidas, né? Que é regional, né? O forrozinho, tá certo? E claro, todo mundo se preparando, aquece também o comércio, depois do Dia das Mães, aquece também o comércio, a venda dos. Dos enfeites, né, pode dizer assim, das fogueiras, tá certo? Os fogos, de certa forma, são proibidos, mas tem aqueles fogos que são apenas, né, com efeitos, né, de iluminação, não é aqueles estrondos, mas é um período realmente onde o comércio também festeja, né, e a gente que faz parte do dia a dia da nossa região Nordeste, né, essa festa maravilhosa que é o São João, as cidades se preparando. Por aqui, né, a reclamação lá do pessoal do Iraque 2, a questão do transporte, né, que é um dever da prefeitura ver essa situação aí, né, se a linha vai funcionar, se está funcionando, né, o horário específico, se vai somente duas vezes lá, então digo, olha, só vai essa hora e essa hora, que é para o pessoal poder se organizar, né, se não dá mais para fazer a linha. É como a linha é uma concessão, cabe aí o Departamento de Transporte da Prefeitura ver a situação aí do Iraque 2, tá certo? A ponte da Félix Paiva, né, Mauri? Ali,
0: Água Branca.
4: Né? Água Branca, Félix Paiva, tá certo? Muita gente, eu digo, não gosta de chamar de pitada, não, mas a gente chama porque muita gente...
0: Ali é Félix Paiva,
4: né? Quando a gente fala Félix Paiva, muita gente... Mas é isso, pitada. Ali, né, onde a gente sabe que muita gente mora, né, Bairro Nobre, Militina, Mauri já falou aqui de Espinhata Gata e tudo mais. Então, prefeito, faça o seguinte, faça um mutirão, né? Hoje, não... 3 ou 4 dias, vamos concentrar aqui todo o departamento de obras da prefeitura, né, para a gente alavancar, tá, dar um empurrão maior, tá certo, nessa obra, para a gente entregar o mais breve possível. Então, o transtorno não só foi de ontem, carros que caíram em buraco, a mulher já falou do ônibus aqui que tombou, que ela teve muito medo, e quem é que não tem, né, nos buracos, as ruas não aguentam, né, a quantidade de veículos que passam, né, o asfalto, o calçamento, né, não foram feitos para suportar todo esse movimento que tem, né? É porque justamente foi feito geralmente para carros mais leves, né? Então, o mutirão, né? Eu acho que pega o departamento, o Tibito de Engenharia da Prefeitura, departamento de obras, né? Focar ali naquela obra para liberar aquele trecho o mais rápido possível, né? Então, chama, faz reunião, o que é que a gente pode fazer para a gente entregar o mais rápido possível à população? Eu me lembro que a governadora Raquel Lira, quando esteve aqui em Vitória de Santo Antão, chegou ali no complexo, né, de delegacias, né? E ela chegou lá...

0: Empreendimentos, José Aglailson, Zé do Povo, Aglailson Júnior, Romero Caralves e Aglailson Vitor. A todos uma ótima quarta-feira e até amanhã, se Deus quiser.
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Hoje é quarta-feira, dia 13 de maio de 2026. Eu sou a Suzy Luz e as previsões astrais para essa quarta-feira estão chegando. Vida longa para quem dá mais um giro em torno do sol. Hoje, dia 13 de maio. E quem nasce no dia 13 de maio é do signo de touro, com a personalidade do signo de virgem. São pessoas que têm uma inteligência privilegiada, raciocínio rápido, preciso, tem facilidade de aprendizado também. Tudo de bom para você, taurino, taurina, que dá mais um giro em torno do sol. Hoje, dia 13 de maio, Áries, touro e Gêmeos. Oi, Áries, nascidos de 21 de março a 20 de abril. Áries, hoje as estrelas anunciam um dia feito sob uma encomenda para você curtir o seu dia na companhia de pessoas que você ama. A relação com a família vai ser prioridade. Você vai economizar carinho e atenção no convívio com os queridos. A cor para hoje é o verde, números da sorte 59, 19 e 40. Touro, nascidos de 21 de abril a 20 de maio. Touro, o astral está todo trabalhado na maravilha e surpresa deliciosa de marcar presença na vida das pessoas. Seu jeito vai ficar mais

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1: Mais um bloco de previsões astrais por aqui, Câncer, Leão e Virgem. Câncer, nascidos de 21 de junho a 21 de julho. Câncer, os astros capricham no céu e o signo mais privilegiado hoje é o seu. É, a lua anuncia um período perfeito, sem defeitos em todos os aspectos. Um programa diferente ou viagem pode dar certo. A cor para você é o bege, números da sorte 44, 15 e 33. Leão, nascidos de 22 de julho a 22 de agosto. Leão, no que depender das estrelas, esse dia vai ser sem maiores contratempos. Só fica mais sossegado do que você geralmente gosta, Leão. Use seus instintos para tomar iniciativas e decisões. Cor para hoje azul, números da sorte 34, 52 e 47. Virgem, nascidos de 23 de agosto a 22 de setembro, Virgem, a natureza do seu signo hoje é mais seletiva nas escolhas e nas companhias. O desejo de interagir com as pessoas vai crescer. Você vai esbanjar simpatia e vai ter disposição para socializar hoje. A cor para você é o cinza, números da sorte 06, 44 e 17. Eu já volto e falo com Libra, Escorpião e Sagitário.

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Tô de volta, mais um bloco de previsões astrais por aqui. Libra, Escorpião e Sagitário, falo com você agora, Libra. Nascidos de 23 de setembro a 22 de outubro, Libra, esse dia os astros garantem que pular cedo da cama e for à luta é o melhor que você pode fazer na vida. O dia fica mais tranquilo e vai ser o momento de se desligar das responsabilidades. Cor para hoje branco, números da sorte 33, 23 e 14. Escorpião, nascidos de 23 de outubro a 21 de novembro. Escorpião, o Sol e Netuno trazem boas vibrações e tudo vai fluir do jeitinho que você esperava, com surpresas deliciosas. A Lua ingressa na fase crescente e sorri para Vênus. A cor para você é o azul, números da sorte 32, 14 e 22. Sagitário, nascidos de 22 de novembro a 21 de dezembro. Sagitário, seu dia começa com vibrações tranquilas. Curtir um pouco da preguiça e recarregar as baterias te dará energia hoje. Você pode se deparar com boas chances de realizar negócios vantajosos e resolver questões importantes. A cor para hoje é o preto, números da sorte 23, 51 e 04. Eu já volto com o último bloco e falo com Capricórnio, Aquário e Peixes.

última de hoje é com Léo Magalhães, Não Traio Mais. Muito obrigada pela sua audiência. Continue aqui na Atual FM. Vem aí o programa Experiência de Deus com o Padre Reginaldo Manzotti. E na sequência, Márcio Lima com a segunda hora do Bom Dia Atual. Fiquem todos com Deus e até amanhã.

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0: Louvado seja nosso Senhor Jesus Cristo, para sempre seja louvado. Hoje, gente, hoje é quarta-feira mariana, mas hoje que dia especial. A 13 de maio, na Cova da Iria, no céu aparece a Virgem Maria. Hoje é dia de Nossa Senhora de Fátima. Gente, é um dia mais que especial. O céu e a terra se comunicam por intercessão de Nossa Senhora e a grande revelação de Nossa Senhora de Fátima. Como você sabe, eu estou em peregrinação e você, desde o começo de maio, tem mandado as intenções exatamente pelo dia de hoje, Nossa Senhora de Fátima. Mas não para hoje não, você continua a mandar suas intenções. Eu estou aqui com você, mas em peregrinação. E para onde que eu estou caminhando na peregrinação? Passando por todos aqueles países e caminhando para Fátima, porque Pentecostes será em Fátima. Então é ali, nessa ermida, que levarei as suas intenções do dia de hoje e até eu chegar lá. A equipe está anotando, a Associação Evangelizar, e eles vão me enviar. Os que chegarem depois, eu vou imprimir lá em Fátima e vou colocar na ermida de Nossa Senhora de Fátima. Amado povo de Deus, saúdo pela Rádio Evangelizar, de onde tudo começa, e as rádios irmãs, cujos nomes cito neste momento.
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0: Pela TV Evangelizar, sinal digital em todo o país, em várias cidades, canal aberto. Pelo YouTube, Padre Manzotti Oficial. E você, é pelo YouTube Oficial que você vai assistir hoje a missa especial, porque inacreditável, é a missa que você vai acompanhar comigo em peregrinação de Nossa Senhora de Fátima hoje. Onde eu estiver, hoje naturalmente celebro Nossa Senhora de Fátima. Fique atento. Pelos aplicativos da Associação Evangelizar é preciso, e todas as plataformas digitais. Nossa Senhora de Fátima, rogai por nós. Nossa Senhora de Fátima, rogai por nós, em nome do Pai, do Filho e do Espírito Santo. Amém. Naquele tempo, disse Jesus a seus discípulos: tenho ainda muitas coisas a dizer, mas não sois capazes de as compreender agora. Quando, porém, vier o Espírito da verdade, ele vos conduzirá à plena verdade, pois ele não falará por si mesmo, mas dirá tudo o que tiver ouvido, e até as coisas futuras vos anunciará. Ele me glorificará, porque receberá do que é meu e vou-lo anunciará. Tudo o que o Pai possui é meu, por isso disse o que ele receberá e vos anunciará é meu. Senhor, obrigado, porque hoje não tem como não lembrarmos do testamento da cruz. Mulher, eis aí teu filho. Filho, eis aí tua mãe. Maria, ela realmente levou a sério, e ela nos tomou por filhos. Por isso é chamada a mãe da igreja, por isso é chamada a nossa mãe. Ela é chamada auxiliadora nas graças. E Deus permitiu algumas aparições, como as que celebramos hoje, Nossa Senhora de Fátima, em 1917. Nossa Senhora de Fátima profetizou aos três pastorinhos, Lúcia, Francisco, Jacinta, que a humildade
2: ferido de espinho.
0: A humanidade, não desse ouvidos aos apelos que ela iria fazer, começaria uma Segunda Guerra Mundial, e de fato aconteceu. Tinha mal acabado a primeira. Queridos irmãos e irmãs, Nossa Senhora apareceu, com permissão de seu filho Jesus, a estas três crianças, Lúcia, Francisco, Jacinta, para pedir a conversão, pois do contrário, duras perseguições desencadearia contra a igreja, e a mão de Deus puniria a terra com sua infidelidade. Pedia a conversão. Nossa Senhora se manifesta e pede orações, sacrifícios para reparação contra os pecados cometidos contra Deus. Pede que nos dediquemos à oração dos pecadores e recomenda insistentemente a recitação do terço. Desde a primeira à última aparição, esta foi a tônica da aparição de Nossa Senhora de Fátima. Lembremos que são várias aparições, 6 aparições. Ela aparece e vai pedindo conversão, pede o terço e mudança de vida. Então reza comigo. Ave Maria, cheia de graça, o Senhor é convosco. Bendita sois vós entre as mulheres, e bendito é o fruto do vosso ventre, Jesus. Santa Maria, Mãe de Deus, rogai por nós, pecadores, agora e na hora de nossa morte. Amém. Nossa Senhora de Fátima, nós te pedimos, Mãe, que hoje acolha, Mãe, todos os pedidos que são apresentados, todos aqueles que estão levando até a tua presença doentes, desenganados dos médicos, depressivos, pessoas que estão no Brasil inteiro rezando e suplicando. Nossa Senhora, atenda a nossa prece, escute o clamor, toma com filial atenção estas pessoas e leve-as a teu filho Jesus. Nossa Senhora, estamos em pleno mês de maio, teu mês, é isso que te pedimos, Mãe. Fica conosco durante todo este programa, atenda as nossas preces, escute o nosso clamor. Rogai por nós, Santa Mãe de Deus, para que sejamos dignos das promessas de Cristo. Rogai por nós, Santa Mãe de Deus, para que sejamos dignos das promessas de Cristo. Amém.

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0: daquele que é verdade, isto é, do Deus imutável, Santo Agostinho de Hipona.
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Bom, querido povo de Deus, você entendeu, né? Hoje é um dia muito especial, dia de Nossa Senhora de Fátima e me quero saudar todos os que fazem aniversário onomásticos, as Fátimas da vida. E lembrando que hoje é o dia e de fato deve estar uma festa enorme em Fátima. Eu ainda não estou em Fátima, estou caminhando para Fátima. Então você pode continuar mandando até o final do mês, porque na verdade eu volto quase no final do mês. Vai mandando pela Obra Evangelizar, ligue 0800 410 6060. Vai mandando suas intenções para eu poder colocar lá num livro, brochura. Eu sempre faço isso, registro para você. 0800 410 6060 41 3221 6060. Gente, antes de falar propriamente de Fátima, já vou atender a filha de Deus. Você sabe que assim como o nascimento de Jesus foi anunciado pelo arcanjo, eu queria lembrar que a aparição de Fátima foi precedida da aparição do anjo de Portugal, o anjo da luz. Foram várias aparições. Quando eu chegar lá, os peregrinos vão fazer comigo esse percurso. Mas você já sabe um pouco da história. Inclusive, os anjos ensinaram os pastorinhos a rezar uma oração que nós cantamos, que é: meu Deus, eu creio, adoro, espero e amo-vos. Peço-vos perdão pelos que não vos amam, não adoram, não esperam e não vos amam. Queridos irmãos, esta oração é muito forte e foi ensinada pelos anjos. E ele se prostrava e se prostrou 3 vezes por terra.

0: disse a Lúcia, Francisco e Jacinta: rezem assim. Portanto, era uma preparação para a aparição de Nossa Senhora. Mas percebe a dimensão eucarística da própria aparição de Fátima? Vou repetir. Não é uma devoção que se foca em Nossa Senhora. Sim, Maria apareceu, mas ela por si só já conduz à Eucaristia. Amém. Filha de Deus, que a paz de Jesus esteja com você. Alô?
1: Bom dia, padre.
0: Bom dia, filha de Deus. Hoje, dia de Nossa Senhora de Fátima. Você fala de onde?
1: Guarujá, São Paulo.
0: Filha de Deus de Guarujá, São Paulo. O que, que você quer colocar diante de Deus, filha?
1: Então, padre,
0: Mas fale mais alto, não estou ouvindo direito.
1: Meu marido, ele bebe muito. Em desespero, eu acabei procurando um curandeiro. Eu fiz certo, eu acho que é errado. Eu queria uma orientação.
0: Bom, eu vou repetir para que todos entendam. Teu marido bebe muito, é alcoolista?
1: Ele fala que não, mas ele bebe e fuma, sim.
0: E aí no momento de quê?
1: De desespero.
0: Desespero, um curandeiro.
1: Isso.
0: Eu começo perguntando para você, como é que foi esse procurar o curandeiro?
1: Então, eu já participo da Igreja Católica, já faço acompanhamento, né, daquele ciclo que a gente participa.
0: Mais alto, filha, por amor de Deus, sim.
1: Eu faço parte daquele acompanhamento na Igreja Católica, aí me indicaram esse curandeiro. Enquanto desespero, eu acabei procurando. Sei que não é correto, aí eu estou sentindo muito culpada.
0: Então você já sabe, se perguntou se é correto ou não é correto. Primeiro, me estranha que você, participando na igreja, alguém lhe indicou um curandeiro. Então,
1: sim,
0: sinal que você não está num lugar muito bem, num lugar muito bom. Escutou?
1: Sim.
0: Segundo, eu preciso uma pergunta. Esse curandeiro pediu roupas, pediu algum objeto, deu algum objeto, ofereceu alguma comida, vocês comeram?
1: Não, eu não pedi objeto, nem roupa, nem nada. Só pedi o nome dele.
0: Certo. Você levou alguma coisa para dentro de casa?
1: Não.
0: Tá. Não levou nenhuma peça de roupa para ele?
1: Não.
0: Tá. Pagou caro?
1: Sim.
0: Então, vamos desconstruir. O caminho de volta é: você tem que procurar um padre e confessar isso. É o primeiro passo fundamental. Inclusive, abstenha-se da Eucaristia. Primeiro vai confessar. Depois, o padre vai saber orientar você num ato de fé, fazer a penitência. Filha, tudo bem. Se você fizer isso, você está arrependida?
1: Estou muito, padre.
0: Você está arrependida ou está com medo?
1: Não, estou arrependida mesmo.
0: Que bom. Então, se você está arrependido, está resolvido. Ao arrepender.
1: Ele me cobrou um valor e eu paguei um valor. Aí fiquei devendo o restante. Eu não vou dar a continuidade nisso, eu não quero isso.
0: Bom, aí é uma decisão sua.
1: Não, não quero.
0: Então, corte. Corte o mal pela raiz.
1: Sim.
0: E se você é de igreja, filha, você não precisa procurar fora, porque você tem tudo dentro da igreja.
1: Sim, sim.
0: E aí, conduza teu marido ou por uma pastoral da sobriedade, ou por um Al-Anon, ou para o AA, faça alguma coisa nesse sentido. E é no joelho dobrado, é na confissão, é na Eucaristia que eu proclamo, por intercessão de Nossa Senhora, que você vai receber esta graça, filha. Diga: eu tomo posse.
1: Eu tomo posse.
0: Meu marido será liberto.
1: Meu marido será liberto.
0: Pelas santas chagas de Jesus.
1: Pelas santas chagas de Jesus.
0: E olha, eu digo mais. Você me acompanha sempre?
1: Sim.
0: Inclusive ali tem TV Evangelizar.
1: Eu assisto.
0: E no Guarujá tem a TV Evangelizar, canal 50.1. Eu quero que você... Isso você vai fazer. Você vai pegar uma peça de roupa, vai colocar na frente da televisão. Você vai colocar foto do teu marido. Vai benzer a água. E quando ele chegar, você vai dar água benta para ele. E ele um dia vai dizer assim: no copo que eu bebi a cachaça, eu bebo a água benta de Deus. Você escutou?
1: Tá bom.
0: Mas o passo é importante. Vá confessar e volte a comungar.
1: Sim.
0: E corte o relacionamento. E se por acaso ele me ligar, padre, não atenda. Corte do seu celular, bloqueie.
1: Tá bom.
0: Que Deus abençoe, filha. E hoje não é por acaso dia de Nossa Senhora de Fátima. Vou levar o teu nome. Quando eu chegar lá, já coloque em oração. Mas seu nome já está aqui. Você vai ter que. Eles vão puxar a tua linha para que você dê o teu nome para levar na ermida de Nossa Senhora de Fátima. Minha saudação, TV Evangelizar, canal 50.1, Dom Joaquim Giovanni Mol Guimarães, da Diocese de Santos. Escute esse testemunho.
2: Sou Lohane de Romaria, Minas Gerais. É sobre a minha filha, Maria Júlia. Aos 4 aninhos, ela foi diagnosticada com diabetes tipo 1. E antes mesmo do diagnóstico, que podia ter sido da pior forma, já era Deus que conduzia cada detalhe. Foi Ele que me deu discernimento para procurar os exames por conta própria, já que ela não apresentava sintomas de diabetes. Era bem saudável. Foi a mão de Deus que colocou a médica no nosso caminho no exato momento em que precisávamos. Até o laboratório que me ligou para falar do resultado, antes mesmo de ser liberado o exame, foi o cuidado de Deus. Hoje, Maria Júlia tem apenas 7 aninhos, já faz ponta de dedo sozinha e logo se auto-aplicará a insulina. Mesmo tão pequena, aprendeu a conviver com a condição, sem reclamar, sem se queixar, sem chorar, mesmo com a barriguinha roxa de tantas doses diárias de insulina. Deus nos fortalece, nos capacita todos os dias e nos faz enxergar que até no vale da sombra existe misericórdia.
0: Isso.
2: Essa é a nossa missão, Padre.
0: Isso.
2: O que é impossível para a medicina, para Deus nada é. Por isso, tudo posso naquele que nos fortalece. Graça alcançada é graça testemunhada. Toca o sino, sacristão.
0: Louvado seja Deus, Lohane, de Romaria, Minas Gerais. Lá, Dom Paulo Mendes Peixoto, da Diocese de Uberaba. Queridos filhos e filhas, Nossa Senhora de Fátima, rogai por nós. Nossa Senhora de Fátima, rogai por nós. Nós vamos para o intervalo e nós voltamos com a leitura orante de Jó. E você, está gostando? Partilhe conosco, 41-3221-6060. Mande um WhatsApp, mande um áudio para nós. Nós voltamos já. Volte comigo, povo de Deus.
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0: A 13 de maio, na cova da Iria Nossa Senhora de Fátima, hoje. E o Brasil, o mundo inteiro reza. Você vai mandando as suas intenções. Mas tem algo que me chama a atenção, que numa das aparições mostra aos três pastorinhos. Lúcia fica impressionada, escreve depois. Mostra o inferno, aterrorizante. E ensina uma oração que, inclusive, foi colocada no nosso terço. Ó meu Jesus, perdoai-nos e livrai-nos do fogo do inferno. Levai as almas todas para o céu e socorrei principalmente aos que mais precisarem. Repita comigo. Ó meu Jesus, perdoai-nos e livrai-nos do fogo do inferno. Levai as almas todas para o céu e socorrei principalmente aos que mais precisarem. Amém. Nossa Senhora de Fátima, rogai por nós. Nós vamos para a leitura orante. Hoje tem algo novo. Você tem gostado da leitura orante? Vamos lá, gente. Hoje, Bíblia aberta, cartilha de oração.
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0: Gente, o texto de hoje é Jó, capítulo 2, versículo 11 ao versículo 13. Jó, capítulo 2, versículo 11 ao versículo 13. Se você perdeu ontem, ontem foi sobre a mulher de Jó. Hoje, os amigos de Jó. A primeira parte. A primeira parte dos amigos de Jó. Sem pressa. Nós temos muito tempo para Jó. Capítulo 2, versículo 11. Jó tinha três amigos. Elifaz, da região de Temã. Bildade, da região de Sua. Zofar, da região de Naamá. Três amigos: Elifaz, Bildade, Zofar. Eles ficaram sabendo das desgraças que haviam acontecido a Jó e combinaram de fazer-lhe uma visita. Veja aqui, tudo de bom. E é assim que se espera de alguém. Que não se seja amigo só nas horas boas, na hora da bonança, na hora do dinheiro fácil, nas horas das risadas largas, na hora do churrasquinho, na hora... Não. Amigo verdadeiro é aquele que age gratuitamente. É o primeiro aspecto dos amigos de Jó. Decidiram ir visitar Jó. E eu pergunto aqui: quando você sabe que alguém está mal, eu vou começar doente, você visita? Ai, padre, eu não tenho tempo. Visitar aos doentes. Estive doente e não me visitastes. Fica aqui essa deixa. Tudo brotando de Jó. Quando foi que não fizemos isso? Quando não fizestes a um dos pequeninos? Mas a segunda pergunta: que amizade é a sua? Às vezes, até na família, quando uma pessoa começa a ter dívida, eu não vou nem ligar. Mas não vou nem mandar o WhatsApp. Vai que me pede dinheiro. Quando a pessoa entra na desgraça, de preferência você passa longe. É ou não é? Resolveram, combinaram fazer uma visita para Jó. Para falar como estavam tristes pelo que lhe havia acontecido e para consolá-lo. Perceba, Como é importante isso. Os amigos de Jó decidiram ir visitá-lo para falar como estavam tristes pelo que lhe havia acontecido e para consolá-lo. De longe, eles não reconheceram Jó. Coloca a imagem de Jó. Claro, se antes viam Jó todo imponente, Jó com as suas vestimentas, cercado de empregados, cercado de filhos, com a casa, com bem-estar, não reconheceram Jó. Voltemos ao texto. Mas depois, quando viram que ela era ele, começaram a chorar e gritar. Sinal de comoção. Em sinal de tristeza, rasgaram as suas vestes e jogaram pó para o ar sobre a cabeça. É um sinal de humilhação. Começaram, quando reconheceram que era Jó, começaram a chorar, gritar, rasgaram as vestes, jogaram pó sobre o ar na cabeça. Em seguida, sentaram-se no chão. Olha a empatia. Eles não ficaram em riste. Eles não ficaram olhando de cima para baixo. Eles se sentaram no chão, sentaram ao lado do enfermo, tocar na mão do doente que está em casa. E ficaram ali 7 dias e 7 noites. Não disseram nada, pois viam que Jó estava sofrendo muito. Esta é a atitude que se espera de um amigo, de um cristão. Eu reflito isso, e você quer aprofundar essa leitura orante? Na página 84, inabalável, com fé, a tempestade vai passar. Hoje, em tempos de redes sociais, as conexões superficiais e amizade verdadeira se faz ainda mais necessária. Muitos, como Jó, enfrentam dores profundas e precisam de amigos que saibam escutar, não julgar. Precisavam de presença, não de respostas. Somente chamados a ser esses amigos, somos chamados a ser esses amigos hoje, a estar com quem sofre, mesmo quando não sabemos dizer. Página 84. A amizade cristã é permeada pela caridade, é sinal de amor de Deus na vida dos outros. E ali eu dou um exemplo de como São Tomás de Aquino fala da amizade. Atenção, ainda nessa página, inabalável. Como sacerdote, leia. Penso que essa passagem do livro de Jó pode nos dar 3 lições preciosas. Veja ali as lições. Reze comigo agora. Senhor, há tantos Jós nos dias de hoje. Há tantas pessoas enfermas, sentadas nas cinzas, porque perderam tudo. Faz-me solidário, Senhor, que a minha amizade não seja momentânea, interesseira. Faz-me um amigo sincero. Faz-me um amigo presente. Coloque em mim empatia, Senhor. Eu vou para o intervalo e volto rezando.
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0: Continuemos a rezar. Senhor, que a minha amizade seja verdadeira e que eu tome essa atitude de visitar os amigos, os familiares doentes ou quando estiverem na penúria, que eu não me esconda ou finja não conhecer, que eu não tenha amizades interesseiras. Senhor, que eu tome essa atitude de tomar a dor do outro, porque Jesus, quantas vezes fostes um homem movido de compaixão, chorastes pelo amigo Lázaro, quantas vezes, tomado por compaixão, disse: é uma multidão sem pastor, dai-me, Senhor, a verdadeira amizade. E quando eu chegar, que eu não queira, que eu não sinta necessidade de dar respostas. Se não as tenho, dai-me a graça de ficar em silêncio, que eu não julgue, mas que me coloque ao lado da pessoa que está necessitada. Eles ficaram sentados ao lado dele 7 dias e 7 noites e nada disseram, porque viu que estava sofrendo muito. Que eu possa estar do lado e no meu silêncio rezar pelos meus amigos e pelos que estão sofrendo. Amém. Esta foi a leitura orante de hoje, os amigos de Jó. Mas não termina não, porque os amigos não vão falar nada, vírgula. Vem a parte 2 dos amigos, mas isto é outro capítulo. Zélia, que a paz de Jesus esteja com você, Zélia. Zélia? Alô?
1: Estou aqui.
0: Zélia? Escute um testemunho. Já tentamos falar com ela. Escute um testemunho.
2: Quero deixar meu testemunho.
0: Pois
2: quando
0: não.
2: O senhor começou a novena pro presente espiritual,
0: sim,
2: meu marido estava desempregado. E a gente estava rezando e orando e pedindo a Deus que ele conseguisse um emprego, né? Aí eu disse: eu vou fazer o presente espiritual pro meu marido. E comecei a fazer. Padre, no sétimo
0: dia... Olha aí
2: dia,
0: que coisa linda, gente.
2: A gente foi entregar um currículo numa empresa ali. Assim que chegamos em casa, essa empresa ligou. E agora ele vai começar a trabalhar, padre.
0: Que maravilha.
2: Estamos muito, muito felizes.
0: Que bom.
2: E muito obrigado pelas suas palavras. Muito obrigado pelo seu incentivo. Graça alcançada, graça testemunhada.
0: Amém. Deus abençoe, filha de Deus. Bom, vamos ver se conseguimos. Zélia, bom dia.
3: Pode falar. Bom dia, padre.
0: Deus,
3: a sua bênção, padre.
0: Deus abençoe. Você fala de onde, Zélia?
3: De Joinville, Santa Catarina.
0: Meu abraço a Joinville. Como que você me acompanha ali em Joinville?
3: Pela rádio Arca da Aliança.
0: Meu abraço, Arca da Aliança. E também temos a TV Evangelizar, canal 49.1. Toca a corneta.
3: Isso, às vezes eu assisto pela TV também, padre.
0: Tá bom. Diga lá, Zélia.
3: Isso, padre, eu peço oração pela cura da minha coluna.
0: Coluna?
3: Coluna e joelho, tá?
0: Tá.
3: Isso, assim eu tô bem, mas eu peço oração pro senhor pela cura da minha coluna e joelho. E gratidão também pelo trabalho do meu esposo, ele já é associado à Rádio Evangelizar.
0: Amém.
3: Isso, por toda a minha família também, tem 4 irmãos aqui em Joinville, mas eu sou natural do Rio Grande do Norte.
0: Tá bom, filho.
3: A cidade de Pau do Cerro, próximo a Mossoró.
0: Tá certo.
3: É a minha cidade natal. Isso.
0: Zélia, como
3: mas
0: é
3: que... moro já há 32 anos em Joinville.
0: Como é que é o nome do seu marido?
3: Luiz Carlos de Borba.
0: Tá,
3: ele já é associado à TV Evangelizar, com o padre Reginaldo.
0: Tá
3: ele
0: bom.
3: Já recebe o jornalzinho.
0: Que bom.
3: Certinho, tudo certinho, né? Isso. Mas ele está bem, agradeço pelo trabalho dele, pela saúde dele e por toda a minha família. Gratidão também.
0: Tá certo, minha
3: por
0: filha.
3: Toda minha família.
0: E coloca a sua coluna e seu joelho. Deus abençoe, Zélia, de Joinville. Lá nós temos a TV Evangelizar, canal 49.1, Rádio Arca da Aliança FM, Dom Francisco Carlos Bach, da Arquidiocese de Joinville. Hoje, 13 de maio na Cova da Iria. 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De Carangola, Marcina Ferreira Mafra Lopes, tá ali, ó, lá de Recife, Pernambuco. Daniela dos Santos de Itabira. Hoje, gente, dia 13 de maio de 2016, eu fiz a doação do Livro Ouro. Espero esse registro. Eu vou atender, que está desde o começo. José Roberto, que a paz de Jesus esteja com você. Bom dia.
1: Bom dia.
0: Você fala de onde, José Roberto?
1: Eu falo de Natal, Rio Grande do Norte.
0: E acompanha como?
1: Eu acompanho o seu operário 91.9.
0: Tá certo. Fala, filho, que logo o sacristão tira a gente do ar. O que você quer partilhar?
1: Padre, que eu recebi uma graça de São José o ano passado. Eu queria dar esse testemunho, né?
0: Por favor, pode falar agora.
1: E meu filho trabalhava, não era registrado, entendeu? E daí eu fiz, o senhor começou a novena de São José e pedi para fazer. E eu fiz pedindo duas graças, mas a principal, a graça era de eu emprego para o meu filho, que ele queria ser pai. E que São José prometeu um emprego para ele, que ele ia ser pai também, entendeu?
0: E registrado.
1: Registrado, para ser registrado.
0: Oh, entendeu? Meu Deus, que bom!
1: E no último dia da novena, meu filho foi chamado para entregar os currículos na empresa, e até hoje, graças a Deus, está empregado.
0: Amém. A São José rogou?
1: São José providenciou.
0: Amém. Você quer deixar alguém em oração, José Roberto?
1: Sim, eu quero deixar toda a minha família, padre. E principalmente minha mãe, que ela tem os problemas de saúde.
0: Como é que é o nome da mãezinha?
1: Francisca Gomes de Lima.
0: Mais alguém?
1: Não, toda a minha família.
0: Tá bom, filho. Obrigado por ter ligado, José Roberto.
1: Nada, pai.
0: Deus abençoe, Natal. TV Evangelizar, canal 16.1, rádio 96 FM, Felinto Rodrigues, rádio 87.9, aqui no Neto, Rural FM, Ivanildo, Dom João Santos Cardoso, da Arquidiocese de Natal. Escute esse testemunho, vai lá.
4: Olá, eu sou a Dona Socorro, sou aqui de Manaus.
0: Manaus.
4: Sou associada.
0: Brasil inteiro.
4: E quero deixar o testemunho de que ano passado, na novena da Mãe de Guadalupe, eu pedi uma graça de vender um sítio que nós tínhamos, que estava assim, empacado. E para a honra e glória de Nosso Senhor, por intercessão da Mãe de Guadalupe, nós vendemos o sítio. Graça recebida é graça testemunhada. Toca o sino, sacristão. Pensa, padre, Deus abençoe grandemente.
0: Deus abençoe. Socorro de Manaus, Rádio Logos FM, Gilson de Oliveira Nascimento, que transmite o programa. Minha saudação ao cardeal arcebispo Dom Leonardo Urchsteins, da Arquidiocese de Manaus. 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Eu volto já, volte comigo.

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0: E prepare-se, filho e filho, vamos fazer uma oração à Nossa Senhora de Fátima. Ainda agora, ainda temos a novena, que é Jesus das Santas Chagas, dai-nos a cura interior. Hoje, aniversário da Rádio Cidade Mato Grosso, completando 40 anos, onde temos a TV Evangelizar, canal aberto, canal 20, 21.1. Aniversário da rádio Iracema FM, Setubinha, Minas Gerais, 104.9 FM, Bezerros, Pernambuco, Arena FM, Ubiratã, Paraná, Capital 91 FM, Cianorte, Paraná, Cidade FM, Arcos, Minas Gerais, Cruzeiro do Sul FM, Cruzeiro do Sul, Paraná, Esperança FM, Itapipoca, Ceará, Estúdio FM, Itá, Santa Catarina, Terra do Sol FM, Hidrolândia, Ceará, Tucumã FM, Novo Aripuana, Amazonas, e TV Evangelizar 16.1, Santo Antônio da Platina, e Sertão Online, Custódia, Pernambuco. Povo de Deus, é o momento mariano. E quero dizer isso para você, por quê? Porque nós vamos rezar a Nossa Senhora. Hoje é dia de Nossa Senhora de Fátima, fica atento, que eu vou avisar no Instagram o horário da missa. Filho amado, povo querido, Nossa Senhora de Fátima, estou em peregrinação caminhando para lá. Então você pode ir mandando as intenções. Já mandou hoje? Amanhã, depois, até eu chegar em Fátima. E lá vou filmar entregando, lá na ermida. 0800 410 6060 41 3221 6060. Mande as suas intenções. É uma campanha de oração. E até eu chegar na peregrinação em Fátima para Pentecostes, mande a sua intenção. Reze comigo agora. Santíssima Virgem, que nos montes de Fátima vos dignastes revelar aos três pastorinhos os tesouros de graças que podemos alcançar rezando o Santo Rosário. Ajudai-nos a apreciar sempre mais esta santa oração. Meditando os mistérios da nossa redenção, alcancemos as graças existentes que pedimos hoje. Qual é a graça que mais você pede a Nossa Senhora de Fátima? Ó meu bom Jesus, perdoai-nos e livrai-nos do fogo do inferno. Levai as almas todas para o céu e socorrei principalmente as que mais precisarem. Nossa Senhora de Fátima, nós te pedimos e consagramos toda a nossa família. Ó Imaculado Coração de Maria, assim foste apresentado, ó Mãe, aos três pastorinhos. Nós te consagramos um mundo em guerra, em ruínas, nas estruturas sociais e familiares. Pedimos também pela igreja do teu filho, Nossa Senhora de Fátima, rogai por nós. Amém. E agora, juntos, o sexto dia da novena, Jesus das Santas Chagas, restaurai o meu coração.
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0: Deus de misericórdia e renovação, venho diante de ti com o coração em ruínas, clamando por teu sopro de vida sobre o que quebrou. Restaura em mim o que o tempo desgastou. O que a dor silenciou, o que a esperança esqueceu, onde há cansaço, traz vigor, onde a ferida derrama cura, onde há vazio, preencha com sentido, refaz meus passos, reconstrói meus sonhos, renova minha fé. Tu és o Deus que faz tudo novo. Então, faz de mim um novo ser, com raízes mais profundas, com amor mais inteiro, com paz que não se abala. Jesus das Santas Chagas, restaurai meu coração. Jesus das Santas Chagas, restaurai meu coração. Jesus das Santas Chagas, restaurai meu coração. Salve Rainha, Mãe de Misericórdia, vida, doçura e esperança nossa salve. A vós bradamos, degredados filhos de Eva, a vós suspiramos, gemendo e chorando neste vale de lágrimas. Eia, pois, advogada nossa, estes vossos olhos misericordiosos a nós volvei, e depois desse desterro, mostrai-nos, Jesus, bendito é o fruto do vosso ventre. Ó clemente, ó piedosa, ó doce e sempre Virgem Maria, rogai por nós, Santa Mãe de Deus, para que sejamos dignos das promessas de Cristo. O Senhor esteja convosco. Ele está no meio de nós. Ó Deus, hoje, 13 de maio, por intercessão de Nossa Senhora de Fátima, abençoai a água, a roupa dos enfermos, as fotos de família. Em nome do Pai, do Filho e do Espírito Santo. Amém. Eu me despeço com o clipe que os anjos ensinaram a oração. Meu Deus, eu creio. 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Viva Nossa Senhora de Fátima! Oh.

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0: Bom dia, estamos começando a segunda edição do seu Bom Dia Atual aqui na sua melhor escolha.
1: Márcio Lima.
0: Com você aqui na programação até as 2 da tarde. E claro, você interage, você participa de toda a nossa programação. Daqui a pouquinho tem muita música, ó, tem um momento de amor, WhatsApp atual e também o Atual é Top para você participar de toda a nossa programação e interagir através do 3526-4083, pedir música, pedir alô, mandar alguma informação em nosso WhatsApp. Fica à vontade aí, 3526-4083.

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3: O Caminho da Sorte agora está com todas as extrações Lotep Paraíba disponível para os apostadores, pagando a mesma cotação da Federal. Agora vamos à extração Pernambuco das 11 horas. Primeiro prêmio 78,81 Touro. Segundo prêmio 62,79 Peru. Terceiro prêmio, 85,02 Avestruz. Quarto prêmio, 30,26 Carneiro. E quinto e último prêmio, 0,063 Leão. Extração das 11 horas.
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0: muito bom!
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Começando o nosso momento romântico, nosso momento de amor na sua primeira edição aqui na sua atual, A Melhor Escolha. E hoje a mensagem diz assim: apenas ame, por mais que seja difícil, por mais que às vezes se destrua por dentro, sempre haverá uma parte que valerá a pena, principalmente o amor que você tem, o amor que você doa, distribui e compartilha. Então apenas ame.

0: Com moderação.
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2: Começou o nosso WhatsApp atual, você grava o seu áudio e envia aqui para nós, através do 3526-4083, e pede a sua música, o nosso WhatsApp atual, que vai até 1 da tarde, e você participa via áudio da nossa programação.
3: Cê tá sendo acordeão, Ricardo, viu?

0: Robertina.
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0: Isso é hit, isso é DVD, intuição.
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2: Atual 12:22.
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0: Me chamo Nena, moro na Rua da Lama, que eu gostaria de escutar a música de Zé Neto e Cristiano, Atual FM, A Melhor Escolha.
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0: Vocês vão assim. Essa você canta lindo demais, meu irmão.
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0: Cleitinho, essa é pra você, meu irmão.

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1: Atual, 12h41.
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7: Márcio Lima. Pois é, agora com o nosso Atual é Top, música e informação para você na sua Atual FM, hoje dia 13 de maio. Hoje é aniversário do Sport Clube do Recife, né? É o nosso Atual é Top. Já vai trazer para você destaques do Brasil e do mundo para você ficar bem atualizado, bem atualizada.

Hoje também é dia de Nossa Senhora de Fátima, né? Pois é. Ó, já já tem pra você aqui no Atual Top resultado da inscrição ou da isenção, melhor dizendo, da taxa do Enem. Do Enem sai nesta terça-feira, tá bom? Você que fez aí, pediu a isenção, fica sabendo hoje. Já já também tem plantão policial das últimas 24 horas no estado de Pernambuco. Com ele, René Macedo. E mais, Copa do Brasil tem 7 jogos nesta quarta-feira. O Bruno Mendes já já traz aí os destaques do futebol dentro do Atual Top. E também a PAC renova alerta de chuva no Grande Recife, na Zona da Mata, hein? E mais, Febraban alerta sobre golpe de falso emprego para roubar ou para roubo de dados. Tudo isso e muito mais dentro do seu Atual Top. Música e informação no seu início.

0: Gustavo Lima,
1: Luiz Fácio.
2: Sai hoje o resultado do pedido de gratuidade na taxa de inscrição do Enem 2026. Para conferir a lista, os candidatos que fizeram a solicitação devem acessar a página do participante no site do INEP, o Instituto Nacional de Estudos e Pesquisas Educacionais Anísio Teixeira, que organiza todo o processo do Exame Nacional do Ensino Médio. Tem direito à isenção quem está concluindo o último ano do ensino médio em escola pública, quem cursou todo o ensino médio na rede pública ou foi bolsista integral em unidade particular e tem renda igual ou inferior a um salário mínimo e meio. Também podem ser beneficiados candidatos em situação de vulnerabilidade socioeconômica com registro no CadÚnico ou são participantes do programa PEDMEIA. Aqueles que tiverem a isenção negada podem entrar com recurso até o dia 19 de maio, também na página do participante do Enem. Os resultados definitivos serão conhecidos em 25 de maio. O período de inscrição para as provas ainda será definido e divulgado pelo Ministério da Educação. Lembrando que quem tiver isenção de pagamento da taxa aprovada também precisa fazer a inscrição para as provas. Da Rádio Nacional no Rio de Janeiro, Priscila Terezo.
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3: 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Agora vamos à extração Pernambuco das 12h40. Primeiro prêmio, 79,03, Avestruz. Segundo prêmio, 67,18, Cachorro. Terceiro prêmio, 03,72, Porco. Quarto prêmio, 75,51, Galo. E quinto e último prêmio, 35,24, Cabra. Extração das 12h40.
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3: Atual, boa tarde, agora 1h25.

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1: Nas últimas 24 horas, mataram 9 pessoas em Pernambuco. Mês de maio, já são 97 assassinatos no estado. De 1º de janeiro até esta madrugada, já mataram 1.039 pessoas em Pernambuco. A Polícia Federal em Pernambuco deflagrou a operação distribuição ilegal para combater um grupo suspeito de distribuir drogas via postal no Recife e região metropolitana. Mandados de busca foram cumpridos em Brasília, Teimosa e Boa Viagem. Mídias eletrônicas foram apreendidas e vão auxiliar nas investigações. Em Capoeiras, no Agreste, um trabalhador ficou gravemente ferido após sofreu uma descarga elétrica durante um serviço em um prédio da cidade. A vítima sofreu queimaduras em grande parte do corpo e foi transferida para o Hospital da Restauração Recife. O caso é investigado pela Polícia Civil. Em Araçoiaba, na região metropolitana do Recife, Raul de Figueiredo Malta Neto, 22 anos, foi morto a tiros dentro de casa. A polícia segue investigando o crime e, segundo a polícia, ele estava com a companheira quando foi surpreendido pelos disparos de arma de fogo. Raul tinha passagem pelo sistema prisional por tráfico de drogas. A autoria e motivação do crime seguem desconhecidas. Em Toritama, um casal foi executado a tiros no loteamento Valentim 2. As vítimas foram identificadas como Diego da Silva Pereira, 33 anos, e Ingrid Tainá da Silva, também de 33 anos. E segundo a polícia, o casal seguia em uma motocicleta quando foi surpreendido pelos criminosos. Diego era ex-presidiário e havia deixado recentemente o sistema prisional após cumprir pena por tráfico de drogas. A polícia investiga possível ligação do crime com o tráfico. E na Mata Sul de Pernambuco, 4 homens foram presos após uma perseguição policial em Gameleira. Foram presos Cleivson Fábio da Silva França, 22 anos, conhecido como Clevinho, Edilson José da Silva Júnior, Eudes Augusto dos Santos e Josinaldo José Ribeiro. Com o grupo, a polícia apreendeu submetralhadora, pistola, munições, coletes balísticos, toucas ninjas e celulares. Segundo a PM, os suspeitos são investigados por homicídios e assaltos na região da Mata Sul. Da agência de rádio Conexão Notícias, reportagem René Macedo.
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2: Essa canção aqui é pra maltratar o coração do peão, diretamente do rebanho do sair rodado. Simbora!

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0: futebol brasileiro começando a semana todo vapor. Série B do Brasileirão, o Londrina perdeu em casa para o São Bernardo por 3-1. Copa do Brasil, jogos de volta da quinta fase. O Internacional se classificou, vencer o Atlético por 3-2. O Cruzeiro bateu o Goiás por 1-0 e também carimbou o passaporte. O Fluminense passou pelo Operário ao vencer por 2-1 no Maracanã. Nesta quarta-feira, a bola rola para 7 jogos da Copa do Brasil. Teremos às 19h Juventude São Paulo, Vasco da Gama e Paysandu. 19h30 da noite, a bola rola para Curitiba e Santos. 20h30 da noite, teremos Mirassol e Bragantino. Às 21h30, a bola rola para Ceará e Atlético Mineiro, Jacuipense e Palmeiras, Remo e Bahia. Pela Copa Centro-Oeste, uma partida, 19h, Vila Nova e Anápolis. Da Rádio Nacional em Brasília, Bruno Mendes.
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Continue na sua atual, o seu atual top segue com muita música, muita notícia. Às três, Leandro Silva chega para continuar também interagindo, comandando o nosso Boa Tarde Atual e o nosso atual.

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0: A Agência Pernambucana de Águas e Clima renovou o alerta de chuvas moderadas, pontualmente fortes para o Grande Recife e as zonas da Mata Norte e Sul. O aviso é válido até esta quarta-feira. De acordo com a agência, as pancadas de chuva no Grande Recife e na Zona da Mata são motivadas pelo distúrbio ondulatório de leste, potencializada pela umidade provocada pela Zona de Convergência Intertropical, fenômenos meteorológicos que atuam no continente americano vindos do Oceano Atlântico. O meteorologista da APAC, Fabiano Prestrello, explica que o alerta emitido em nível laranja indica estado de atenção e risco moderado a alto.
1: Devido aos acumulados de chuva registrados até agora e a possibilidade de continuidade das chuvas, a APAC renovou o aviso meteorológico, elevando a intensidade das chuvas em algumas regiões. Pode chover de forma moderada, pontualmente forte, na região metropolitana do Recife, Mata Norte e Mata Sul. No Agreste, a chuva pode ocorrer de forma moderada. Na parte norte do sertão, a previsão é de chuva fraca. Já no sertão de São Francisco, a previsão é de sem chuva.
0: A população deve seguir a orientação da Defesa Civil do seu município e, caso necessário, procurar abrigo seguro. A previsão meteorológica da APAC pode ser conferida em tempo real através do site apac.pe.gov.br. Da Agência de Rádio Conexão Notícias, reportagem Diogo Baixo.
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0: Muito obrigado!
1: Federação Brasileira de Bancos, FEBRABAN, divulgou um alerta nesta terça-feira sobre o golpe do falso emprego, em que criminosos se passam por recrutadores e por integrantes de agências empregatícias para realizar os crimes. Os golpistas conseguem identificar pessoas que estão atrás de emprego e oferecem vagas com salários acima da média e com poucas exigências. É o modo como os criminosos conseguem os dados pessoais dos candidatos para cometer estelionatos, como explica o diretor de Serviços e Segurança da FEBRABAN, Rafael Miele.
2: A partir daí começam as armadilhas. Podem exigir o pagamento de cursos rápidos, cobrar por exames médicos que não existem ou até solicitar dados pessoais e documentos para aplicação de outros golpes.
1: Rafael Miele passa algumas orientações para evitar cair nesse golpe.
2: Para se proteger, fique atento. Desconfie de ofertas de emprego recebidas por e-mail, WhatsApp ou telefone, principalmente quando você não se candidatou à vaga. Fique atento a promessas fáceis demais, com altos salários e processos seletivos simplificados. Sempre pesquise a empresa nos canais oficiais. Nunca pague taxas antecipadas para participar de processos seletivos e evite enviar documentos ou assinaturas digitais sem ter certeza de que a vaga é legítima. Lembre-se, informação e atenção são sempre as melhores formas de se proteger.
1: Além da perda de dinheiro de forma imediata, os criminosos podem fazer financiamentos em nome das vítimas a partir de imagens de documentos enviadas para autenticações biométricas, junto com informações bancárias. Com informações da Agência Brasil e supervisão de Rafael Gasparotto, da Rádio Nacional em Brasília, Vitor Mendes.

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O presidente Luiz Inácio Lula da Silva lançou nesta terça-feira o programa Brasil contra o Crime Organizado, com um pacote de medidas voltadas ao enfrentamento das facções criminosas e ao fortalecimento da segurança pública em todo o país. A iniciativa prevê investimentos de 11 bilhões de reais, sendo 1 bilhão oriundo do orçamento da União e outros 10 bilhões disponibilizados por meio de financiamentos do Banco Nacional de Desenvolvimento Econômico e Social para os Estados. Segundo a Presidência da República, o programa foi elaborado em conjunto com os governos estaduais, especialistas e Força de Segurança Pública, com foco na desarticulação econômica, operacional e social das organizações criminosas em território nacional. O plano será dividido em 4 eixos estratégicos. O programa deverá ser oficializado por meio de decreto presidencial e 4 portarias. Para ter acesso aos recursos do BNDES, os estados precisarão aderir formalmente à iniciativa. Da Agência de Rádio Conexão Notícias, reportagem Diogo Bastos.

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1: Depois que a Anvisa suspendeu a fabricação e determinou o recolhimento de alguns produtos da fabricante IP, a diretoria colegiada da agência reguladora vai analisar nesta quarta-feira o recurso apresentado pela fabricante de materiais de limpeza. A IP entrou com o chamado recurso suspensivo na última sexta-feira, um dia depois de publicada a resolução da Anvisa, com alerta de risco de contaminação de 3 tipos de produtos de limpeza. A medida considera o risco de contaminação por micro-organismos que causam mal à saúde em detergentes de louça, sabão líquido de roupas e desinfetantes com número de lotes terminado em 1. Depois disso, nessa terça-feira, a Anvisa recebeu representantes da fábrica onde foram feitas as inspeções em Amparo, interior de São Paulo. No encontro em Brasília, o grupo apresentou as ações para corrigir as linhas de fabricação dos produtos proibidos. A IP relatou intensificação dos trabalhos para atender todas as 239 exigências da agência reguladora. Após a suspensão, a IP chegou a informar que os produtos em questão são seguros e não representam qualquer risco ao consumidor, com base em testes e laudos independentes. Ainda na nota, a empresa explicou que mantém diálogo com a Anvisa e busca reverter a decisão. Da Rádio Nacional em Brasília, Sayonara Moreno.
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5: Oi, gente, muito boa tarde, galera. E aí, pessoal, tudo bem, tudo certinho? Começando por aqui mais uma edição do nosso Atual é Top, segunda edição, hein? Vamos junto até as 5 da tarde aqui na Atual FM. 3 horas, 4 minutos.

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de umas hortas aqui na atual. Alô para Gabriel lá de Pombos, pedindo aqui para curtir o som da Ivete. Obrigado pela participação, Betânia. Uma boa tarde aqui ao nosso ouvinte Robson de Estrada Nova, Renata lá da Mangueira, Joana do Matadouro. Um alô aqui para nossa ouvinte Glaucineide, diferentes nomes, né? Glaucineide lá de Redenção. Nosso ouvinte Antônio do Jardim Piranga. Olha aí, Maria de Fátima participando por aqui. Muito boa tarde para você. Nosso ouvinte Rafael. Deixa eu ver aqui, rapaz. Rafael é da Mangueira, né? Isso, vai curtir o som do Amado Batista. Valdenice Pessoa também está participando por aqui comigo. Falou aqui para Júnior, ele que é da cidade de Glória do Goitá, pedindo também uma música do Amado Batista para curtir. Aqui é nosso ouvinte Geise da Militina, pede música também para curtir já já. Vamos atender o seu pedido. 3526-4083, para você participar, telefone e WhatsApp aqui da nossa emissora. Participe, atual 3:15.

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0: sucesso aí pra vocês, Amado Batista, com Gustavo Lima, Alucinação. E pra Maria do Jardim Piranga, boa tarde pra você, Maria. E a Rosália tá ligada com a gente, também no Jardim Piranga. Uma excelente tarde pra todo mundo. Daqui a pouquinho tem a oração da tarde. Tô já recebendo aqui a participação de vocês. É que o pessoal sempre manda aqui os nomes dos familiares, dos amigos, pra gente incluir na oração da tarde. Márcia Vilarim, lá de Pombos. Zezinho. Ah, deixa eu ver quem mais aqui. Vovó Amara, lá do Amparo. Tia Santana, todo mundo com a gente ouvindo a nossa programação. Marco Vinícius.
1: Boa tarde, Leandro Silva. Opa, Marco Vinícius,
0: boa tarde, meu amigo.
1: Sapucaia.
0: Opa.
1: Eu quero escutar uma música com o Amado Batista. Foi a Seca.
0: Certo.
1: Quero oferecer pra você e pra todos os ouvintes da atual. A tua FM é a melhor escolha.
0: Tá bom, então. Muito obrigado, Marco Vinícius. Aí no sítio Sapucaia. Dona Ana, lá de Tamanduá, já ouviu a música que ela pediu do Roberto Carlos, 3h38. Só lembrando mais uma vez que daqui a pouquinho tem oração da tarde com o padre Reginaldo Manzotti.
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0: 3h39.

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1: Tantas perturbações que as famílias têm.
2: E aqui apresentando os nomes dos ouvintes que participam, que mandam pra gente aqui pelo WhatsApp, Igor do loteamento José de Lemos e toda a família. Família Melo, apresentando aqui na oração da tarde, muito obrigado a todos, que Deus abençoe. Olá, boa tarde, quero parabenizar meu filho Natanael Carlos, que fez ontem 28 anos de vida, Antônia do Amparo e Rebolado da Saúde. Obrigado, Antônia, pela participação. Hilda, na cidade de Pombos, boa tarde para você, Hilda. Dona Olívia, no sítio Areia Grande, também está conosco, acompanhando aqui esse momento especial, que é a oração da tarde. De vez em quando, somos surpreendidos com alguns problemas difíceis de resolver, ou até situações um pouco mais complicadas de superar. São nessas horas que, muitas vezes, encontramos forças de onde nunca imaginávamos que houvesse. Evite guardar maus sentimentos, hesite isso por muito tempo, pois eles não irão sumir assim de repente, e deixar de libertá-los só fará com que fiquem cada vez mais vivos internamente, dentro de você, dentro do seu coração. Para muitas pessoas, liberar aqueles sentimentos que causam sofrimento não é uma tarefa muito fácil, mas pense na sensação de liberdade depois de tanto tempo aprisionado. Muitas vezes precisamos, sim, de um tempo para processar tudo o que está acontecendo à nossa volta. Mas nunca permita que a dor e a infelicidade superem os bons sentimentos que você tem guardados em seu coração. Expulse da sua vida, encontrando forças para seguir em frente. Márcia e Izazinho conosco, acompanhando aqui a oração da tarde. Tia Santana e vovó Amara. Nida lá de Pombo, seu esposo Pony e toda a família. Nesta quarta-feira, 13 de maio de 2026, aqui na Atual.
3: A 13 de maio.
4: Boa tarde, querido povo de Deus. E eu começo essa oração com essa linda música. Ave Maria, a 13 de maio, na cova da Iria, Nossa Senhora de Fátima, rogai por nós. Nossa Senhora de Fátima, rogai por nós. Em nome do Pai,
5: do Filho, do Espírito Santo. Amém.
4: Senhor, no final deste dia, eu estou novamente em Tua presença. E tenho consciência, Senhor, de que a vida é um contínuo caminhar. Tudo que tenho, roupas, pés, história, memórias, estão cobertos de poeira da estrada. São tantos caminhos, Senhor. Às vezes tomo o caminho certo, mas tenho consciência de às vezes tomar caminhos tortuosos, menos planos. Senhor, no dia de hoje, caminhei entre muita gente. E ao longo da estrada de hoje, talvez machuquei, talvez me feri, talvez magoei. Tenho consciência, Senhor, que na pressa andei tão rápido que não vi aqueles que estavam à beira do caminho esperando amor. Eu peço perdão, Senhor, pela minha indiferença. Senhor, eu sei que Tu queres que eu caminhe e eu não quero parar. É por isso que peço a graça de um bom descanso no final desta jornada de trabalho e que, voltando para minha casa, eu me reabasteça de amor e possa dar amor. Obrigado, Senhor, por este dia. E que no amanhecer de um novo dia eu esteja de tão forma repleto da Tua presença, abastecido do amor familiar, que eu enfrente uma nova jornada. Mas por hoje, por esse caminho percorrido de hoje. Obrigado, Senhor. Nossa Senhora de Fátima, eu recorro nesta tarde e peço que eu jamais me canse de caminhar. Ave Maria, cheia de graça, o Senhor é convosco. Bendita sois vós entre as mulheres, e bendito é o fruto do vosso ventre, Jesus. Santa Maria, Mãe de Deus, rogai por nós, pecadores, agora e na hora de nossa morte. Amém. Nossa Senhora de Fátima, quero te pedir forças para continuar sempre e sempre a caminhar em direção a teu Filho Jesus. Amém.
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2: De volta por aqui na sua rádio Atual, agora 4:03.

0: Obrigado, gente.
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0: Uma salva de palmas para o Wesley Safadão!
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0: Sucesso pra vocês da Joelma Calypso, voando pro Pará. 4h26. Daqui a pouquinho, o momento de amor, melhor do romantismo aqui na Atual.
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Seu momento de amor da atual. Agora, 4 horas 47 minutos. Mandar um alô aqui para nossa ouvinte Fabrícia, lá de Redenção, tá escutando aqui o nosso momento de amor. Juntamente com o Roberto. Obrigado, Fabrícia. Obrigado, Roberto. Carlos, lá de Gravatá. Eu vi uma música com Phil Collins. Obrigado, Carlos. Olha, tem uma mensagem que diz assim: você é grande parte da minha vida e sei que sem você provavelmente eu não viveria. Então pode ter certeza que sei reconhecer um amor verdadeiro e intenso que nós temos um pelo outro, e é isso que sinto entre nós dois. Saber que você me ama já me deixa o suficiente feliz para seguir ao seu lado. E quer saber mais?

Você curtindo a boa música em alto e bom som aqui na Atual. Agradecer a você que está aí no centro, você que está em qualquer parte da cidade. Fica conosco por aqui para ouvir só as melhores, hein? 4h53 agora.

no embalo dessa música linda de Roupa Nova, a gente vai se despedindo de cada um de vocês. Amanhã, 15h, nosso encontro de volta por aqui, na Atual. Tchau, gente. Fiquem com Deus. Vem aí a Hora do Moção. Até.

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1: Pegadinha, hoje o programa da Salmida Pipoca lotado de pegadinha pra você ficar se abrindo igual a porta de geladeira. Ora, o povo diz que não é pra saltar geladeira de madrugada, mas até que ela tem luz. Ora, mas que essa...
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3: Alô?
4: Alô, Laurinda?
3: É.
4: Tudo bom, Laurinda?
3: Tudo bem.
4: Laurinda, aqui é do Centro de Pesquisa, dando grau, e a gente recebeu algumas denúncias de pessoas dizendo que a senhora está fazendo trabalho para não chover. Isso é verdade?
3: Eu tô fazendo coisa para não chover?
4: Sim, alguns trabalhos, você tá entendendo, né?
3: Deus que me livre.

0: banda voou?
1: E nem quem ligou. Vá cuidar do seu serviço que eu tenho o que fazer. Vá pra caca prego você.
0: Mas vai fazer trabalho, né? Vou ligar de novo, não.
2: Alô?
0: Ei, banda voou, é muito desmantelada, né?
2: Tenha vergonha, rapaz. Deus seu se respeito, tá? com um pagode aqui que tu anda no trote aqui, tá me responsável.
0: Tu também tem um jeitão de banda voou, viu?
2: Eu sei lá quem é que é banda voou, porra.
0: Ei, porra, não, me respeite, viu?
2: Me respeite também, cara. Você me conhece?
0: Conheço, você sabe que eu sou também.
2: Não, eu pelo menos eu não sei nem quem é você, meu.
0: Nem eu sei quem é você.
2: Então pronto, então me respeite, fala direito quem é.
0: Eu não levo a mão não, mas tu tem assim um jeitão de heterossexual danado.
2: Quem tem jeito de viado é você, seu c...
0: Mas não ligo mais pra mim não, tchau.
2: Tá, mas eu...

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0: Alô?
1: Opa!
0: Quem é?
1: Aqui da rodoviária, porque chegou um parente de vocês aqui, ele tá doidinho aqui porque vocês não vieram buscar ele.
0: E onde é que ele tá?
1: Aqui na rodoviária, porque ele chegou bem cedinho aqui e ninguém veio buscar ele, ele tá revoltadozinho aqui, chateado com vocês.
0: Ah, pois diga ele que vem, que ninguém não sabia porque não disseram.
1: Não, não sei nem, tô fazendo um favor, porque ele disse que você aí, seu Xavier, é tudo parente dele, e ele chegou bem cedinho, vocês não consideravam ele, porque ele tá esperando até uma hora dessa e ninguém vai buscar. Ele tá até pedindo dinheiro a um e a outro aqui, pra comprar passagem, pra voltar, pra ir embora de novo.
0: Isso é conversa, pois diga ele, pega um carro e vem.
1: Não é porque ele tá chateado, não é melhor você falar com ele por telefone, não.
0: Rapaz, bate pra ele falar com ele, não sei nem quem é.
1: Pra ele vem chegando aqui, porque ele tá bravo demais. Pera aí, ó, eu vou botar no seu ouvido, você fala com ela, vá. Fala com ele aí, fala, meu filho.
0: Alô, quem é? Hein? Quem é que vem pra aqui pra casa?
1: Alô?
0: Alô?
1: Ele disse o que, senhora?
0: Não falou nada não, rapaz.
1: Ah, então deve ser o sotaque, que a senhora não tá compreendendo. Peraí, fala com ela de novo, vai.
2: Rapaz, fala direito, se quer atender alguma coisa, se não quer, ah, p... que merda.
1: Ah, não, porque tá falando aí com sua esposa, ela não tá entendendo.
2: Pois é, aqui não é casa de mundiça, não.
1: Ah, fala com ela aí, vai. Ah, ele disse que tá com fome, quer aí comer o seu jantar.
2: Fica no c... seu.
1: Mas é o jantar, fala com ele aí, não tá entendendo, não.
2: Isso é vergonha, do senhor educação.
1: Mas, pai, ele é seu parente, fala com ele aí, vai.
3: Se putaria aí, eu vou dar parte de você, tá certo? Se você ligar pra cá, seu filho de ra... vai dar parte de você.
1: Aí tá dizendo que foi você que ligou pra ele.
3: É você, seu viado da peste, que tá ligando pra cá.

0: Ô, povo feio!
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0: Alô?
1: Lulian?
0: É.
1: Dona Lulian, a respeito do Big Brother, que a gente falou com a senhora disse que podia fazer na sua casa, quando é que a senhora pode desocupar pra gente fazer esse Big Brother?
0: Big Brother?
1: Sim, quando é que a senhora pode desocupar?
0: Em casa não, não sei disso não.
1: Mas Dona Lulian, a senhora não disse que a gente podia fazer aí?
0: Não,
1: eu
0: nunca falei nada, nem conheço Big Brother.
1: Não é bom que a senhora saia, né? Porque a senhora sabe que eles tomam banho nu, fica pela casa, faz festa, pelado, obra de porta aberta, acasala no meio da sala, né? Então é bom a senhora sair.
0: Não, aqui em casa mesmo não, eu não conheço nada disso, eu não falei nada. Eu nem conheço Big Brother, quem tá falando isso?
1: A senhora que disse que uma sobrinha que teve um caso com um rapaz que trabalhou de jardineiro na casa do Bial?
0: Não, eu não falei nada, eu nem vou com Big Brother, nem sei.
1: Oi?
0: Eu vejo passando isso na televisão, não conheço nada de Big Brother, não.
1: Pois Dona Lilian, o quarto do líder vai ser no quarto da senhora, é bom a senhora sair, porque a esculambação é grande, viu?
0: Não, eu não sei nada disso aqui não, nunca vi falar, nem conheço nada de Big Brother, Deus me livre.
1: E outra coisa, a senhora não vai nem poder participar do programa como anjo, porque a senhora é muito feia, tá entendendo?
0: Isso é troca que tá fazendo, viu? É troca, pode saber.
1: Dona Lulian, a senhora vai participar ou não?
0: Mas vai, não, senhor, eu vou caçar
1: fazendo. Se a senhora quiser, tem um quarto aqui, eu boto a senhora dentro, o quarto todo escuro, trancado, com jumento dentro, com os bolsos cheios de Viagra.
0: Olha, bota sua mão aqui no quarto, viu? Bota sua mão ainda no quarto, mais um jumento.
1: Eu não vou ficar de novo, não.
0: Alô?
1: Faz pra Lilian.
0: Deixa eu falar uma coisa. Você vai ver, viu? Vou chamar a polícia.
1: Oi?
0: A polícia.
1: A polícia, não.
0: Você respeita a casa dos outros, viu?
1: Você tá eliminada, viu?
0: Vai caçar o que fazer, ó. Vai caçar o que fazer.
1: Eu vou fazer o Big Brother aí no seu banheiro.
0: Vai fazer na casa de sua mãe.
1: Eu vou botar dois anões trancado com você.
0: Vai fazer na casa de sua mãe, viu?
1: Vou ligar de novo, não.
0: Alô?
1: Mãe é idosa, você respeite ela, viu?
0: É a idosa, depois de você respeitar, que ela nem conhece esse programa. Se você quer fazer programa, você vai fazer ou com sua irmã, ou com sua mãe, ou quem for. Vai no diabo que for, viu?
1: Pois tem dois velhos aqui lambendo os beijos e quer fazer um programa com tu.
0: Faz com você, seu vagabunda. Você respeita os outros. Quer tentar chamar a polícia agora que tá registrado seu nome aqui, viu, vagabunda?
1: É tudo menos vagabunda.
0: Vagabunda!

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0: Alô? Hã? Quem fala aí? Aqui é o Lúcio do Zé.
1: É quem?
0: Do Zé. Fale alto pra eu entender que eu sou meio louco.
1: Quem tá falando?
0: É quem?
1: Quem é que tá falando?
0: Fale alto pra eu entender que eu sou meio louco.
1: Quem é que tá falando?
0: Fale alto pra eu entender que eu sou meio louco.
1: Aqui tá errado o nome.
0: É da Ziz?
1: Hein?
0: É da Ziz?
1: Não, tá errado o nome.
0: É.
1: Aqui é no Cid Seu Moreira.
0: Tô levando a vida, Zé.
1: Hein?
0: Tô levando a vida, Zé.
1: Tá levando a vida pra onde?
0: E você, como vai?
1: Hein?
0: Ah, então é meu prazer.
1: Eu vou desligar.
0: E as coisas lá, tudo boa?
1: Eu vou desligar.
0: Aqui tá tudo em ordem.
1: Tá tudo em ordem aí?
0: Tudo bom.
1: Aqui também tá.
0: É da Ziz?
1: Escuta aqui. O senhor quer falar com quem?
0: Fale alto pra eu entender que eu sou meio louco.
1: Pois tá errado, viu?
0: É quem?
1: Eu digo que tá errado.
0: Fale alto pra eu entender que eu sou meio louco.
1: Certo, peraí.
0: É da Ziz?
1: Hein?
0: É da Ziz?
1: Oi?
0: É da Ziz?
1: É Tarcísio.
0: É.
1: É.
0: É quem?
1: Não.
0: Ah, então é meu prazer.
1: Escuta, Leandro.
0: Então é meu prazer.
1: O que é que o senhor quer?
0: E as coisas lá, tudo boa?
1: Tão.
0: E você, tá bom mesmo?
1: Tô.
0: Aqui tá tudo em ordem.
1: Aqui também tá tudo em ordem.
0: Quem fala aí?
1: É Tarcísio.
0: É quem?
1: Tarcísio.
0: Vá pra Baixa da Égua com essa conversa.
1: Quem é essa fala da p***?
0: É quem?
1: Quem é essa fala da p***? Tá ligando?
0: Quem fala aí?
1: Rapaz, você tá ligando errado!
0: Quem fala aí?
1: Você tá ligando errado, aqui não sou fui Tarcísio não!
0: É quem?
1: Aqui não é Tarcísio não!
0: É da Ziz?
1: Liga pro outro nome!
0: É da Ziz?
1: A p*** pariu!
0: É da Ziz?
1: A p*** pariu!
0: É!
1: É o c*** de asa!

0: Alô?
1: Alô, Leonor?
0: Quem tá falando?
1: Ô, meu amor, sou eu. Ei, pega aí um papel, uma caneta pra tu anotar o negócio que eu vou te dizer. É, não é Leonor que tá falando?
0: Ei, quem é o senhor?
1: É Joab, meu amor. Ei, anota aí os horários bem direitinho. Tu pode ligar pra cá, porque tá dando muita confusão aqui com minha mulher, sabe?
0: Diga aí, por favor.
1: É o seguinte, você pode ligar assim até 12 horas. Depois, até 6 da tarde, e à noite a gente só pode ligar bem tarde assim, quando ela estiver dormindo assim, lá para as 11 horas da noite, depois disso aí é que tu liga, viu? Porque se for ligar outro horário, aí tu me avisa.
0: Eu não tô ligando para ninguém não, a minha ligação é para meu povo mesmo, é muito pouco, não ligo para ninguém não.
1: Ô, bebê, eu te entendo, Leonor. É que tu sabe, meu jeito também me entenda, porque homem casado é mais difícil, a mulher é ciumenta, aí tu fica ligando, ela ia pegando um dia desse, aí tu não fica ligando a toda hora pra mim não, entendeu?
0: Oi, mas eu não conheço nem você, pra você tá dizendo que eu tô ligando fora de hora, eu conheço você, seu canalha. Viu?
1: Amor, Leonor, o que é que tá vendo? Bebê, esfria a cabeça. Se lembra da noite de ontem? Tu nua, lavando a louça, eu dormindo no sofá.
0: Ai, pra baixo da égua. Ai, vai, vai, liga pra sua mãe, seu fala da...
1: Não fala da tua sogra, Leonor. Amor, espera mais uns 6 anos que eu me separo dessa bicha velha e me caso com tu.
0: Ó, eu vou já ligar pra central. Eu sei que é esse vagabundo que tá ligando pra cá, viu?
1: Oi?
0: Tô infame.
1: Leonor, minha mulher quase que pega tua marca de batom nas minhas cuecas. Isso é um perigo, monstro.
0: Ah, pra baixa da égua. Eu sei nem quem é tu.
1: Que isso, bebê?
0: Seu fela da... Vai ligar pra tua mãe?
1: Eu não, amor. Tem que dormir cedo, seu vigia. Deixa de ligar pra mim de meia-noite.
0: Ah, pra baixa da égua. Eu tô ligando pra você, seu fela da...
1: Que isso, amor? Eu não vou entrar de novo, não.
0: Alô?
1: Leonor, minha paixão, tu tá mais calma agora, bebê.
0: Oi, vai pra baixo da égua, eu já liguei pra polícia, ela agora quem vem atender, viu? Eu já liguei pra polícia.
1: A polícia sabe da gente?
0: Ah, pra baixo da égua, seu cão do inferno.
1: E eu ia levar dinheiro pra tu hoje, pra tu comprar um todinho pros meninos.
0: Eu não quero negócio com você não, que eu nem te conheço, maldito. Mundiça!
1: Leonor, tua máquina de lavar tá acabando com minhas roupas. Lava minhas cuecas só na mão mesmo.
0: Vai pra baixa da égua. Eu já liguei pra polícia, ela tá chegando, viu?
1: Leonor, amor!

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0: Alô?
1: Alô, é Dona Dê?
0: É.
1: Dona Dê, é sobre o cachorro que é dia de cego. A gente tá ligando pra saber se a senhora já escolheu a raça.
0: Cachorro?
1: É.
0: Não, não encomendei cachorro, não.
1: Pois o pedido tá no seu nome.
0: Poxa, eu não... Tem um mundo que eu não gosto de cachorro, não.
1: Mas ele não é cachorro como não. Cachorro pra dia de cego.
0: Eu sei, aqui não tem cego também, não.
1: Pois esse cachorro é bilíngue, manda e-mail, entra na internet, dirige carro. É um cachorro especial, entendeu?
0: Poxa, eu não encomendei cachorro nenhum, não.
1: O que foi, hein?
0: Mas eu tô rindo, porque às vezes o povo faz esses trotes e usa o nome da pessoa.
1: Ô, Dona Dê, eu tô achando que fizeram um troco comigo.
0: Ah, pois pronto, foi isso mesmo. Eu nem encomendei cachorro, nem eu gosto de cachorro, não. E também aqui não tem nenhuma pessoa cega, não.
1: Mas tá aqui, ele já gostou da senhora. A gente já tinha mostrado umas fotos suas, ele já se apegou.
0: Não, não quero, não. Poxa, se eu encomendei cachorro, não quero, não.
1: Ah, mas o pior que a gente já tinha ensinado a ele a pegar o ônibus que vai bater aí.
0: Tá vendo? Pois não, não encomendei cachorro não, que eu não gosto de cachorro não. E nem tem como criar cachorro aqui onde eu moro.
1: Pois, Dona Deus, a senhora só pode ter esse cachorro se tiver um quarto com ar-condicionado, frigobar e chuveiro elétrico, senão a gente não pode mandar não.
0: Ah, pois pronto, eu não tenho não, meu filho. Se eu tivesse encomendado esse cachorro, não fazia questão de dizer que encomendei, não. Mas eu não encomendei, não, cachorro, não.
1: E Dona Dê, como esse cachorro foi treinado nos estúdios de Hollywood, o custo inicial para criar ele é de 5 mil reais.
0: Poxa, eu não posso gastar 5 mil reais nem com o povo de casa.
1: Pois agora não tem jeito, não, porque o cachorro já sabe até que teu apelido é Arroto de Sardinha.
0: É o teu.
1: Não é teu apelido, né?
0: Nada.
1: Tem nada peixe, tu é roto de sardinha.
0: É a tua r...
1: Tá mole. Eu não vou me dar de novo, não.
2: Alô?
1: Ei, o cachorro tá aqui, viu?
2: Você tá lixando, é?
1: Não, porque ele tá chamando pela dona, roto de sardinha.
2: Tome no c... sua desgraça.
1: Vou ligar de novo, não.
3: Alô?
1: Ah, eu respeito, viu?
3: É o que, rapaz?
1: Respeito, eu tô com cachorro aqui, ele tá com saudade de arroz de sardinha.
3: Vai te f*** com teus cachorros pra lá, filho da p***. O que eu vou fazer, não, rapaz?
1: O arroto dela queima os cabelos da tua venta?
3: Vai tomar no rapaz, vai fazer o que procurar fazer, desocupado.
1: Eu não vou ligar de novo, não, vou ligar de novo.
4: É daqui. Foi ele, a gente tá aqui.
1: Eu não sou daqui não, eu sou de Abu Dhabi.
4: Você pode ser da América.
1: Me perdoe, Dona Dê.
4: Que perdoe, que porra nenhuma. Você vai ver onde você vai parar.
1: Se você não fala mais com a roupa de sardinha, eu peço perdão.
4: É? Perdão? Agora tá pedindo perdão?
1: Oh.
4: Depois que você fez da minha casa um cabaré, tá cheio aqui de gente.
1: Eu, roupa de sardinha, não fiz isso não.
4: Fique rap... Respeite que é mais bonito, filha da...
1: Eu não grito não, que sobe o mau cheiro.
4: Viu, tá gravado aqui no meu aparelho, você vai ver, eu vou descobrir aonde foi que você ligou.
1: Mas Dona Dê, eu liguei pra ele errado.
4: Errado nada. Pera aí, deixa eu falar a ele, ele vai ver onde ele vai parar.
1: Que é isso, Dona Dê, desculpa aí.
4: Desculpa o quê?
1: Eu.
4: A velha tá pedindo desculpa, quer dar uma de bonzinho, você vai ver depois a desculpa. Pode ser daqui, pode ser do inferno, da casa do Cola.
1: E se for da casa de arroz de sardinha?
4: Repite.
1: Repite não, repita.
4: Cara safado.
1: Mas direito.
4: Você manda falar direito, por quê? E por que você não respeita as casas de família, cara safado?
1: Vou levar o cachorro aí, viu?
4: Cachorro pra sua mãe, seu corno.
1: Fale baixo.
4: Faz baixo o quê, filha da p***?
1: Você fala baixo.
4: Fale baixo não, vá pra p*** que pariu. E pare de ligar pra aqui, filha da p***.
1: O filho do seu cachorro tá ouvindo aqui, fale baixo.
4: O cachorro é pra tu, bandido.
1: O cachorro tá no cio, viu?
4: Cava safado.
1: Não grite comigo, não.
4: Brinca com o tio, não. Eu tô com medo de tu.
1: Você não diz isso na minha casa.
4: Sem vergonha. de andar ligando pra casa dos outros, palhaço.
1: É, palhaço, mas vive me ligando, né?
4: Cava safado, eu liguei pra tu o quê, cava safado?
1: Ligou e deu uma rota de sardinha na minha cara.
4: A p*** que pariu tu, cava safado.
1: É isso, tá roto.
5: Ô, pegada de amor! Galera, obrigado pela audiência! Continua agora, vai lá no Instagram, Moção ao Vivo, siga lá no site na Moção FM, se inscreva, vai lá no meu canal do YouTube, Moção ao Vivo, Facebook também, Moção ao Vivo. Por aqui é um K, é um B, é um Osso, que é Bossi! Tchau!

A Hora do Ângelus. O anjo do Senhor anunciou a Maria, e ela concebeu do Espírito Santo. Ave Maria, cheia de graça, o Senhor é convosco. Bendita sois vós entre as mulheres, e bendito é o fruto do vosso ventre, Jesus. Santa Maria, Mãe de Deus, rogai por nós, pecadores, agora e na hora de nossa morte. Amém. Eis aqui a serva do Senhor, faça-se em mim segundo a vossa palavra. Ave Maria, cheia de graça, o Senhor é convosco. Bendita sois vós entre as mulheres, e bendito é o fruto do vosso ventre, Jesus. Santa Maria, Mãe de Deus, rogai por nós, pecadores, agora e na hora de nossa morte. Amém. E o Verbo divino se fez carne e habitou entre nós. Ave Maria, cheia de graça, o Senhor é convosco. Bendita sois vós entre as mulheres, e bendito é o fruto do vosso ventre, Jesus. Santa Maria, Mãe de Deus, rogai por nós, pecadores, agora e na hora de nossa morte. Amém. Rogai por nós, Santa Mãe de Deus, para que sejamos dignos das promessas de Cristo. Oremos. Infundi, Senhor, como vos pedimos, a vossa graça em nossas almas, para que nós, que pela anunciação do anjo, vimos ao conhecimento da encarnação de Jesus Cristo, vosso Filho, por sua paixão e morte, sejamos conduzidos à glória da ressurreição, pelo mesmo Cristo, Senhor nosso. Amém.

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2: Santos. Noite de atividades e solenidades na sede do Esporte Clube do Recife. O Leão completando 121 anos de existência. Técnico Mascoeno ainda com dúvidas na formação do ataque rubro-negro.
3: Náutico Leonardo Boris.
4: Técnico campeão estadual no Pernambucano. Assume base do Náutico. Com exceção do meio atacante Juninho, todos os jogadores treinando com o elenco. Náutico viaja amanhã à noite para Curitiba.
3: Santa Cruz, Igor Moura.
5: E já com foco no G8 da Série C após vitória em Limeira. Elenco do Santa se reapresentou hoje no Arruda. Mais 2 sessões de treinamentos visando o duelo de sábado na Arena diante do Volta Redonda. Equipe do Rio ainda não venceu fora de casa na competição e está flertando com zona de rebaixamento. Técnico Christian de Souza, que estreou vencendo no comando coral, pode fazer alterações no Santa para duelo de sábado, com expectativa de bom público.
3: 18 horas, 9 minutos, vai começar o show!
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0: Hoje é dia de festa na Ilha do Retiro, 121 anos de tradição, de glórias no futebol de Pernambuco, do Nordeste e do Brasil. Parabéns aos rubro-negros. Alô, Wally Santos.
1: Alô, Edinaldo Santos, boa noite. Realmente, parabéns ao Esporte Clube do Recife, um dos grandes do futebol brasileiro e o maior detentor de títulos aqui do estado de Pernambuco, né? São 46 títulos estaduais conquistados, 3 nacionais, 1 da primeira divisão em 87, tem a Copa do Brasil em 2008 e também tem a segunda divisão de 1990, além de 3 títulos da Copa do Nordeste. Mas o Esporte está de parabéns, inclusive as festividades, né, solenidades acontecendo nesse momento na Ilha do Retiro, missa de ação de graças, começando agora às 6 horas da noite. Depois a programação vai ter uma sessão solene do Conselho Deliberativo de 7h30. Teremos bolo com toda certeza, o corte do bolo no auditório do Conselho às 8h30 da noite. E as festas não param por hoje não. No próximo domingo, dia 17, que é o dia do jogo, né, contra o CRB na Ilha do Retiro, também vai ser um dia de festa na série do Esporte. Tem aqui, ó, só para você ter uma ideia, viu, Ed? A partir de 1h30 vai ter pagode com Sassarico, 3 horas João do Morro e 5 horas Michele Melo para completar as festividades na sede do Esporte Clube do Recife.
0: E a valorização para o artista da terra, né?
1: Com certeza, João do Morro, importante.
0: Michele Melo, quem mais?
1: E Sassarico.
0: Sassarico,
1: bom pagode. Você curte o Sassarico, Edinaldo?
0: O Sassarico é sempre muito bom.
1: É bom, né?
0: Entendeu?
1: É importante. Pronto, então essas festividades aí acontecendo, inclusive, está toda a diretoria do esporte hoje participando dessa solenidade, né? O Esporte que vive o bom momento, né? Na Série B, vice-líder, não é mais líder, mas isso aí é uma história que a gente vai falar daqui para frente. E também financeiramente se organizando e treinando, viu, Ed? Treinando porque domingo que vem, com festa ou sem festa, o Esporte vai enfrentar a equipe do CRB na Ilha do Retiro. O CRB que é o primeiro time que figura na zona de rebaixamento, 17º colocado. E tem um detalhe, vem de 2 vitórias seguidas. Dá para entender isso?
0: Dá sim, o futebol tem disso, né? E o CRB, não importa em que situação se encontre, é um time que merece muito respeito.

0: essa chamada semana cheia. Porque é tudo que os treinadores querem, né, e pedem. A gente precisa ter uma semana para trabalhar o time, para fazer mais treinamento, para conhecer mais o grupo. Então está aí uma oportunidade de você fazer o treino com mais consistência, né? Com mais determinação dentro dos treinamentos rubro-negros.
1: As informações que tivemos referentes aos treinos de ontem e hoje foram treinos táticos. Uhum. Ele simulando algumas situações e também colocando em prática outras situações. Aí você vai me perguntar, quem vai substituir os jogadores que não podem atuar? O Zé Marcos praticamente está certa essa substituição. Agora no ataque...
0: Aí no lugar de Marcelo Aju,
1: do
0: né?
1: Marcelo Aju, que foi expulso e contra a Ponte Preta. O Barleta, os trabalhos que o Márcio realizou ontem e hoje não focou muito na questão ofensiva. Vai ficar para amanhã e sexta-feira. Então, amanhã e sexta-feira, ele deve realizar pelo menos... Ou tentar e ter uma ideia de quem vai substituir o Christian, né? É como a gente falou ontem, que são três jogadores que estão disputando duas vagas. O certo é o Perotti. Pedro Perotti está confirmado ali no ataque. Ao lado dele, Marlon, o Yuri Castilho ou o Cleison. Aí fica essa dúvida
0: eu
1: de
0: iria
1: três
0: com
1: jogadores.
0: O Yuri Castilho, eu iria com o Yuri.
1: Eu iria com o Yuri e ia com o Cleison. Eu começaria com esses três. O Yuri Castilho, o Pedro Perotti e o Cleison. E eu deixaria o Marlon como opção para o segundo tempo.
0: Uhum.
1: Lembrando que o Zé Roberto também pode aparecer nessa relação, né? Já está trabalhando com todo o grupo, já está devidamente
0: já tá
1: recuperado, já está trabalhando. Ele pode pintar, eu não tenho certeza, mas ele pode pintar como opção no banco de reservas, principalmente nesse quesito que o Sport
0: deve ter
1: precisa.
0: Passado por um momento de muita apreensão, né? Porque o cara que saiu da lesão que ele saiu, passando um ano praticamente sem voltar a jogar bola, e tem uma lesão daquela, né? Acho que na hora ele deve ter pensado, será
1: de
0: que é
1: novo,
0: mais uma?
1: É, de novo, né?
0: É, será que é mais uma, meu Deus do céu? Felizmente não foi.
1: Não foi. E o Márcio Goiano, ele deu entrevista ao podcast do GE, e ele chamou atenção para referente a reforços. Ele disse que o Sport vai precisar de no mínimo 5 jogadores de reforços. Agora, alguns vão chegar e provavelmente alguns devem sair. As posições, ele não quis enaltecer quais são, não quis falar detalhadamente, mas as informações que a gente apura é que já existem jogadores contatados, inclusive, para vir para o Sport. E o cenário agora é totalmente diferente, Ed. No começo do ano, existia aquela resistência dos jogadores de querer vir para cá, né? O Sport estava naquela indefinição, cheio de problemas financeiros. Não que os problemas não sumiram, ainda persistem, eles estão lá.
0: E muito.
1: Só
0: né?
1: que... Até o presente momento, as informações que todo mundo passa é que pagamentos em dia, até o presente momento, com o grupo atual, algumas pendências relativas ao ano passado estão sendo pagas também, que é o caso do atacante Zé Roberto, que vai começar a descontar a partir desse mês, né? Ele vai receber o valor que estavam devendo a ele desde o ano passado, divididos em parcelas, e também ele vai começar a receber integralmente esse valor, que foi juntamente com o salário dividido aí para facilitar.
0: E você vê o seguinte, o Sport tinha uma folha salarial em torno de 9 milhões de reais.
1: 9 milhões de reais.
0: Então ele teve que reduzir muito, acho que hoje está na faixa de quê? 3 milhões?
1: 2,5, beirando os 3 milhões.
0: Em torno de 3 milhões, né? Foi por isso que o Sport conseguiu se manter pagando os seus jogadores em dia, porque seria uma loucura continuar naquele patamar que a gestão anterior deixou, uma folha de mais de 9 milhões de reais que não deu em absolutamente nada, um orçamento de quase 200 milhões de reais, cara, e ainda terminou o ano de 2025 com um déficit de 12 milhões e 400 mil reais.
1: Impressionante, né? Isso chama atenção. E um detalhe é que toda vez que a gente fala com o executivo, diretor de futebol do clube, com o próprio técnico, em conversas, eles já dão como certa a saída do Zé Lucas. A gente já percebe nas entrelinhas que realmente
0: pra
1: deve
0: fazer
1: existir.
0: Dinheiro, né?
1: Já existe uma negociação, tá? Eu não vou afirmar que existe, porque não houve essa confirmação do clube, mas nas conversas a gente já percebe que o tom é que o Zé realmente deve ser negociado, uma negociação internacional, que só deve acontecer realmente na janela, né? Então, com a saída do Zé Lucas, provável saída do Zé Lucas, um volante deve ser contratado, um primeiro volante deve ser contratado para esse time do Sport.
0: Uhum.
1: O Márcio falou que, inclusive, o Zé Gabriel, ele faz bem essa função hoje, né? Mas não é um Zé Lucas, né? Então, com a saída, deve ter essa reposição de atletas. Agora, o que chama a atenção é que, pela primeira vez, né, já que ele assumiu o clube com uma equipe praticamente montada, ele vai poder participar ativamente de indicações, né? Porque esse time
0: tá
1: aí...
0: No comando.

0: né?
1: É, ele não
0: ele tá
1: teve
0: no comando, vai ter um
1: participação, né?
0: poder decisivo na indicação. Logicamente, envolvendo ali o pessoal que trabalha nessa área da direção do Esporte Clube do Recife.
1: E a gente fica nessa expectativa referente a tentar identificar quais são as posições que o Esporte Clube do Recife vai atrás do mercado. Que sabemos
0: Eu acho que o quantitativo que ele fala poderia até ser um pouco mais, porque a competição é muito longa,
1: e né?
0: O esporte
1: muito.
0: Precisa evoluir sempre. Está fazendo uma grande campanha? Está, mas a gente sabe que ainda não chegou naquele ponto ideal que deixa o torcedor mais confiante, mais satisfeito.
1: É, porque inclusive eu conversava com alguns amigos que acompanham futebol, e eles me perguntaram qual é o outro meio que o esporte tem além de Depena. É, eu falei o Max, mas só que o Max não convenceu ninguém, né? Então
0: não.
1: Hoje o esporte só pode dizer que ativamente só tem um meio de criação, que é o Carlos Depena. Então, com certeza, na pauta de contratações, um meia habilidoso deve estar figurando por lá.
0: Essa posição está fragilizada porque falta jogador à altura para substituir o Depena, né?
1: É porque o Max, até o presente momento,
0: não
1: disse para que veio. Não disse para que veio. Referente ao ataque, também vamos aguardar a definição, mas acredito que o reforço deve girar até em torno de um goleiro também. Né? Porque o Sport precisa de um goleiro que, se o Thiago
0: Couto... O Sport está trabalhando com quantos jogadores no elenco hoje?
1: Acho que 27 ou 28 jogadores. Eu vou até confirmar essa informação.
0: Pensei que estava acima de 30, mas não está não, né?
1: Não tá... Ele está usando muitos garotos da base, né? É por isso que ele precisa dessa recomposição. Mas eu vou até confirmar a quantidade exata de quantos jogadores estão participando nesse momento do grupo do Sport. Então vamos... E um atacante vai ser contratado também. Já está chegando a informação aqui que eles vão atrás de um atacante. Muita gente fala que o Alex Bruno, aquele que jogou no contra o Sport no Asa, estaria no roteiro, mas a diretoria não confirma, não nega, e parece que o empresário do jogador lá fez uma amarração agora que, para tirar, vai ter que pagar uma grana bem alta, né? Bem considerável. Bom, a gente vai aguardar aí se realmente existe ou não existe essa amarração toda para tirar o Alex Bruno. Mas o Márcio elogiou bastante o jogo do Alex, inclusive chegou até a observar outros jogos do jogador para realmente colocar em pauta.
0: Ok, quem vai falar com você aí?
1: O próprio Márcio Goiano, falando do bom momento que vive o Christian Barleta, apesar de não jogar nessa Série B.
2: É um jogador que tem uma identidade, né, com o clube, é um jogador que tem feito a diferença para a gente fica feliz. O jogo em si acabou nos dando a oportunidade de mudar um pouco o posicionamento dele, né? É um jogador que joga um pouco de extremo, do lado direito, um pouco mais pé na linha, né? E acabou, quando nós tomamos o primeiro gol, o Danilo fez a postura de uma linha de quatro, vamos colocar dessa forma. E como não estava descendo muito, a gente trouxe o Barleta para dentro, né? Barleta Perotti, foi isso que a gente procurou fazer. Encaixou a marcação no meu campo com o Carlos e o Biel e o Zé Lucas um pouco, uma linha mais baixa. E aí a gente conseguiu, né? Conseguiu essa troca de passe, essa triangulação por dentro. E realmente foi um jogador que fez a diferença novamente. É um jogador importante para o clube, um jogador importante para o esporte. E existe uma sintonia, né, com alguns jogadores. Eu cobro muita personalidade até mesmo para jogar, né? A gente tem que ter um pouco mais de personalidade para jogar, pessoalmente, individualmente. Então ele é um jogador que tem esse individual e é importante para a gente, sim, com certeza.
1: Pronto, tá aí o técnico Márcio Goiano, ele que já repassou para a diretoria os nomes que já estão conversando. Lembrando que essas contratações só podem ser confirmadas, obviamente, a partir do dia 20 de julho, que é quando abre a janela de negociação.
0: É, mas Geraldo, aquilo que a gente sempre diz aqui, né? Os contatos começam com muita antecedência. Ninguém contrata ao abrir da janela. Você contrata antes. As conversas acontecem antes, né? Vai firmando o contrato já a partir dali dessas conversas. Agora, para oficializar, tem que esperar a abertura da janela.
1: Olha, está chegando a informação aqui. Zé Lucas deve ser negociado com um clube europeu.
0: Então
1: internacional mesmo.
0: É a turma que tem grana, né?
1: É.
0: Então, falam da perspectiva de valor, não?
1: Não fala da perspectiva, não. Mas estão falando aqui que...
0: Porque o que mais saía na gestão de Yuri Romão ano passado era que tinham Barcelona, o Real Madrid, botando 80 milhões, 100 milhões, e tudo não passava de um engano. O famoso me engana que eu gosto.
1: É, agora, ainda bem que não foi verdade, né? Porque se tivesse sido com
0: ele
1: esse valor...
0: Ele poderia ter gasto o dinheiro todo, né, amigo? Era mais dinheiro que ele iria gastar. Aí o déficit não seria mais de 12 milhões e 400 mil reais. Iria subir para quase 20, meu amigo. Que loucura, né? Que loucura fizeram com o aniversariante de hoje. Impressionante.
1: Mas vamos comer bolo, que é o aniversário do Sport, 121 anos. E amanhã tem treino de manhã. lá no CT Rubro Negro. Tá convidado, viu, Ed? Você, Aldo, todo mundo.
0: Estarei lá, eu e Aldo. Qual é o horário?
1: 8:30 PM.
0: 8:30, na hora que sair daqui.
1: Bom, vai combinar.
0: Beleza?
1: E aguardaremos lá na Ilha do Retiro.
0: Estaremos juntos.

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1: 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Do Clube Náutico Capibaribe, jogadores que treinaram à tarde, amanhã. Eles treinam também à tarde. A viagem para Curitiba está programada para amanhã à noite. Uhum. Eles vão dormir em Curitiba, vão treinar na sexta-feira no CT do Atlético Paranaense e depois do almoço seguem viagem para Ponta Grossa. Como sempre, uma viagem muito bem elaborada pelo Bruno Melo, ele que é supervisor do Clube Náutico Capibaribe. A viagem bem programada, porque Ponta Grossa não fica tão distante assim de Curitiba. Eu já estive lá, deve dar mais ou menos uns 100 quilômetros. 100 quilômetros.
2: Meu Deus do céu, daqui é a Vitória de Santa
1: Cruz. É verdade, 100 quilômetros. Mas aí o que, que acontece?
2: Não, perdão, daqui para Vitória não.
1: Não,
2: daqui
1: Caruaru. Caruaru 110.
2: É 130.
1: Pronto, então você tira, você vai, para ali no Edmilson da Carne de Sol, tá bom assim?
2: Tá bom.
1: Tá bom assim? Gravatar, né? É, um pouquinho mais longe de Gravatar. Bom, enfim, são 100 quilômetros e aí dá uma hora e poucos minutos, uma hora e meia de ônibus, talvez duas de ônibus, mas aí você tem, aí você saiu à noite para Curitiba, você saindo daqui, evidentemente que é uma viagem longa, você vai a São Paulo, São Paulo a Curitiba, e aí você para, descansa, dorme, e aí de manhã treina, tira o avião das costas, lá no CT do Atlético Paranaense, faz um treino de bola parada, almoçou, vai para Ponta Grossa, que é muito aprazível, por sinal, vai para Ponta Grossa e vai enfrentar o Operário. O Operário que ontem, inclusive, jogou pela Copa do Brasil contra o Fluminense e perdeu por 2-1. Uhum. O Operário também está nessa maratona, o Náutico deu uma freada, deu uma descansada melhor, tem uma viagem longa, mas também uma viagem bem programada pela supervisão do Náutico, pelo Bruno Melo. E aí, a arbitragem será de Santa Catarina, Gustavo Ervino Balmer e Bruno Miller, Héctor André Lisboa, Jax, o trio de Santa Catarina. O VAR fica a cargo de Rodolfo Toschi Marques, de São Paulo. Outro detalhe, vamos falar do Paulo Sérgio. Paulo Isso. Sérgio recuperado, treinando normalmente, sem problema nenhum.
2: Deve
1: aí
2: ir pro jogo,
1: a questão,
2: né?
1: Não, pro jogo ele vai, não sei se ele começa como titular, uhum. Entendeu? Eu tenho até vontade, numa volta ou numa coletiva, perguntar em condições normais. Essa pergunta, eu estava pensando nisso hoje. Em condições normais, Derek e Paulo Sérgio, qual é a sua preferência? Não, perguntar para os técnicos, uhum. Ou Guilherme ou Hélio dos Anjos, qual a sua preferência? É claro que ia dar uma enroladinha aqui, ali, cada um vai fazer uma função, mas porque o Paulo Sérgio, primeiro, é o artilheiro do Náutico com 8 gols.
2: É a maior referência, entendeu? Ofensiva.
1: Segundo,
2: do time.
1: O Derek, que eu até defendi o Derek quando o Paulo Sérgio estava machucado e tal, o Derek, ele teve um lance na partida contra o time do Guarani, que esse lance me deixou, eu estava atrás do gol, uma bola bem transacionada aí pelo Enderson, Reginaldo, para no pé do Derek, com possibilidade de avançar, chutar e marcar. Uhum. Ele devolve para o Enderson. Ele
2: tá
1: ficou
2: segurança.
1: Sem segurança. Exatamente. Ele
2: Olha,
1: devolve.
2: Essa sua
1: pergunta. E aí o Enderson bota para o Dodô, aí já enrolou, perdeu a chance.
2: Essa sua pergunta é interessante, mas o que pesa no contexto, para que os técnicos ainda tenham alguma dúvida, é simplesmente esse resquício que ficou da
1: discussão.
2: Eu acho que não ficou mais não. Boris,
1: sabe
2: não
1: por
2: sei.
1: Que não ficou? Porque a mesma forma foi o Samuel. O Samuel talvez tenha sido até pior, que foi uma discussão. O Samuel voltou e acabou jogando, e o Samuel passado. E depois tem o seguinte, Edinaldo. A gente sabe, pelo menos quando o Haldney, antes de entrar de férias, ele falava com você, ouvia muito, que a culpa não foi do Paulo Sérgio. A culpa foi do empresário isso, né? do Paulo Sérgio.
2: Pois é,
1: ele não vai levar a culpa de uma coisa
2: que... Mas o Ed descarregou no jogador.
1: Sim, descarrega, afasta como castigo, mas eu acho que isso passou. Inclusive, ficou claro para mim que teve uma conversa do Guilherme com o Paulo Sérgio sobre a questão dele voltar. Olha, não queremos que você volte arriscando ficar de fora mais um tempo. O cuidado com o Paulo Sérgio. Eu acho que
2: cuidado esse, tão grande eu que intitularam a lesão dele não, como uma lesão subjetiva.
1: Não, mas né? Isso foi antes.
2: Sim,
1: isso
2: mas chegaram a fazer isso.
1: Não, chegaram a fazer, mas em outra circunstância. Essa lesão é constatada lesão grau 2. Claro. Não é subjetiva.
2: Mas o que eu quero dizer, Boris, para a gente resumir, é o seguinte. Qualquer pessoa que tenha um mínimo de noção de futebol vai dar uma resposta que o homem é Paulo Sérgio. Isso não poderia ser diferente com os treinadores, se não tivesse esse resquício. Mesmo ele saindo de uma lesão, eu botaria o cara de frente, porque o cara continua sendo a grande referência ofensiva do Clube Náutico Capibaribe. Torço para que esse resquício se acabe e o Náutico volte a ter paz nessa relação.
1: Eu vou dizer uma coisa para você, amigo. Se o Paulo Sérgio está em forma, jogando contra o Guarani, o placar era mais do que 4.
2: Pois é. Exatamente.
1: Era mais do que 4.
2: E o Derek, até agora não desabrochou.
1: É.
2: Está mostrando muita insegurança. A gente sabe que ele joga muito melhor do que está jogando hoje no Clube Náutico Capibaribe. Mas você tem que dar um tempo também. Ó, vamos dar uma melhorada na tua cabeça, te tranquiliza, para você voltar com mais segurança.
1: Para voltar a render. Exatamente. O Leonay também está treinando normalmente, tá? Mas eu não tenho dúvida que a vaga é do Luiz Felipe. Luiz Felipe ganhou a posição no meio-campo. Ele que tomou o terceiro cartão amarelo, não atuou contra o Guarani, mas o Luiz Felipe ganhou muitos elogios de Guilherme dos Anjos na coletiva pré-jogo, antes da partida contra o time campineiro, porque ele está sendo aquele jogador que era na Ponte Preta. Então eu não tenho dúvida que o Luiz Felipe é o novo titular da cabeça de área. É Luiz Felipe, o Enderson, que está jogando muito.
2: É, não é de hoje.
1: E Dodô.
2: Né? O Enderson tem uma regularidade impressionante no time do Náutico.
1: É.
2: Agora fica. E o Samuel?
1: O Samuel fica na reserva.
2: O Samuel entrou bem pra caramba, viu? Voltou bem pra caramba. É outro jogador que tem que se olhar com carinho. Ele voltou muito bem.
1: Aliás, doutor Berilo está me corrigindo. É tanto jogo, não foi o América Mineiro, não. É porque é tudo verde, doutor. Foi o América Mineiro.
2: É.
1: Obrigado, doutor. É que é tudo verde. Obrigado. Aí, mas o Samuel, nós estávamos falando do Samuel. Vai jogar onde? No meio-campo?
2: Eu não sei se optaria por ele ou por Luiz Felipe.
1: Não, Luiz Felipe está. Ele tá jogando bem.
2: Sim, mas o Samuel voltou muito bem, cara. Deu uma segurada ali no meio de campo, impressionante. E o Enderson é, sem dúvida nenhuma, um dos jogadores mais regulares do Clube Náutico Capibaribe. Esse está com posição garantida. Ele ficou muito falado depois do gol, mas se você analisar os jogos anteriores, ele mantém uma regularidade impressionante.
1: Uhum.
2: E o esforço que esse cara faz, todo jogo ele termina mortificado da cabeça aos pés, pela energia que ele gasta em nome do time. É impressionante.
1: Bom, aí o Leonay, ele está recuperado também, e o Matheus Silva também. Matheus Silva também está treinando com o grupo. Aí...
2: E é também previsível que o Náutico preserve o Vitor Andrade, porque o cara jogou muita bola.
1: E é previsível também manter a dupla de zaga diária, Betão e Igor Fernandes.
2: Pois é.
1: Que estão jogando
2: Fernandes
1: bem.
2: Quebrou aquela ideia de que é um jogador de um tempo só.
1: É.
2: Ele jogou bem até onde esteve jogando, que foi por volta dos 35 minutos.
1: É, eu acredito que o Matheus Silva agora é banco. E...
2: O Reginaldo também deve se manter titular.
1: Sim, como lateral direito. E quem está no departamento médico, começa a transição, é o Juninho. E a novidade de hoje foi a contratação de um técnico campeão estadual de
2: base, né?
1: 2020 para a base, para o sub-20 do Náutico, que é o português Daniel Neres. Ele foi campeão pernambucano pelo Salgueiro numa decisão contra o Santa Cruz.
2: É verdade.
1: E o Daniel Neres fala aqui no Bola Rolando.
3: Olá, torcida alvirrubra, sou Daniel Neri, o novo treinador do Sub-20 do Náutico. Estou muito feliz com o convite, estou muito feliz por regressar a Pernambuco, regressar a Recife, muito motivado, espero fazer um bom trabalho, dar o meu contributo, fortalecer ainda mais o Náutico, a base do Náutico, e que no final da época deste projeto, que a gente se abrace, comemorando um grande trabalho. Grande abraço e até já.
1: Pronto, aí a palavra do Daniel Neri.
2: Foi rápido e rasteiro.
1: Rápido e rasteiro, é porque foi só um alô ao torcedor do Náutico. É claro que ele vai dar outras entrevistas. E aí nós vamos aguardar como fica essa questão do time do Náutico. Eu não tenho muita dúvida, não. Muriel, Reginaldo, o Betão, o Igor Fernandes e Yuri Silva, que para mim é um baita lateral esquerdo, o Luiz Felipe, o Anderson e o Dodô, para muitos o Vitor Tavares, nosso coordenador de jornalismo, né? Mas é Vitor Andrade. Vitor Andrade, o Paulo Sérgio e também o Vinícius. O Vinícius pela ponta direita, que está jogando muito, né?
2: Voltou a jogar bem, né?
1: Jogando muito. Ele contra o América Mineiro, ele...
2: Só deu ele.
1: Ele e o Anderson.
2: Dois belíssimos gols.
1: Eu estava vendo no Instagram, com a narração do Alexandre Costa, o primeiro gol com a jogada pela esquerda do Anderson. O Anderson dá um cruzamento, ele tira o peso da bola. O Vinícius, ele emenda de direita sem deixar a bola tocar no gramado. Sim. Ele dá uma chapada, uma porrada. Ele deu uma porrada mesmo. E
2: colocado, né?
1: E foi a bola ali no ângulo direito do goleiro. Foi um golaço. Um golaço.
2: O Vinícius, sem dúvida, é um dos jogadores mais importantes do Náutico, mas eu esperava que ele crescesse um pouco mais nos jogos anteriores. Mas demonstrou que está voltando ao Vinícius, que a gente sabe que tem futebol para valer. Com esses gols que ele fez, com o futebol que ele jogou, a intensidade com que joga também é impressionante.
1: E não é uma posição de costume dele.
2: É,
1: interessante,
2: ele sempre joga
1: isso
2: pela esquerda, né?
1: Ele sempre cai pela esquerda. E jogou pela direita e bem. Ele evoluiu. Tanto é que no jogo, no segundo tempo, o técnico Hélio dos Anjos e Guilherme dos Anjos fizeram quatro alterações. Entrou o Alanzinho, Felipe Santana, entrou o Felipe Cardoso, entrou Alanzinho, o Felipe Santana, Felipe Cardoso e o Auremir. O Felipe Santana não foi para a ponta direita. Ele continuou na esquerda porque o Vinícius estava à vontade demais pela ponta direita.
2: É verdade. Foi um jogador de fundamental importância e continua sendo.
1: O Felipe
2: sendo...
1: Santana não, o Felipe Saraiva, perdão.
2: Felipe Saraiva.
1: Isso pega.
2: Maravilha, Boris.
1: Tá bom, querido?
2: Pronto.
1: Pronto. Aqui,
2: você teve todas as notícias do Clube Náutico Capibaribe aqui no Bola Rolando. 18h45.
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2: Final no Flamengo, dia de sua assinatura de contrato com o Real Madrid e data da abolição da escravidão aqui no Brasil. Tudo isso coincidiu com o dia 13 de maio. Parabéns pela luta desse grande guerreiro que é o Vinícius Júnior. Agora 18h49, vem aí o Tricolor do Arruda.
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1: No Bola Rolando, depois do Santa Cruz voltar com 3 pontos na bagagem, né? Ontem, aterrissando no Aeroporto Internacional dos Guararapes com mais 3 pontos na classificação. Primeira vitória fora de casa, os jogadores se reapresentaram hoje. A preparação para o jogo de sábado vai ser bem curtinha, né? Porque vai ser o seguinte, o Santa jogou segunda noite em Limeira, chegou ontem à capital pernambucana, foi todo mundo liberado, né? Uma espécie de recuperação física para todo mundo. E agora à tarde teve reapresentação no Arruda. Vai ter treino amanhã. Antecedendo a movimentação, o Léo Costa vai conceder uma entrevista. Léo Costa, que é minha maior aposta de mudança no time titular. Léo Costa entrando de frente como titular do time, já que entrou bem no segundo tempo. É um jogador que foi contratado com esse status de titularidade. Em tese, a dupla de volantes ideal do Santa seria, quando ele foi contratado, Léo Costa e Balotelli. Só que o Balotelli se mandou para o América do Natal e ficou Léo Costa para fazer dupla com alguém, né? E o Andrei voltou a cena, agora viajou com a lista de relacionados e entrou bem contra a Inter de Limeira. E depois da entrevista coletiva do Léo Costa amanhã, vai ter mais uma movimentação. Na sexta, o último treinamento, depois regime de concentração para o jogo de sábado, 5 da tarde contra o Volta Redonda. Minha aposta é que passa dos 12 mil. Tô torcendo pra passar dos 12 mil. Ainda é muito prematuro pra falar de parcial, né?
2: Não saiu nada ainda.
1: Ainda não. Ontem o Santa começou a check-in pra sócio e posteriormente a venda de ingressos. Mas a partir de amanhã eu acredito que já vai ter alguma parcial. Se ultrapassou a casa dos 6, dos 7 mil. Minha aposta é algo em torno de 12 a 13 mil. Algo parecido com o que a gente viu em Santa Cruz 0, Amazonas 1. O Amazonas comandado por Cristian de Souza, vencendo com o gol do Uruguai, que apacasse o Santa com aquele gol no segundo tempo. O público foi 13.501, foi 13,5 naquela ocasião. Vou até procurar a renda aqui, porque a gente já pode ter mais ou menos uma ideia de renda que o Santa Cruz pode contar, até pela questão dos atrasados, né? Que o Santa ainda, sim, deve duas imagens e uma CLT. Naquela ocasião, 13.501 público, e a renda foi de 411 mil, e o quebrado, R$279. Ou seja, 411 mil fica 300 mil para o Santa líquido, porque tem o pagamento da arena, tem pagamento disso, tem pagamento daquilo.
2: A verdadeira taxa da seleção, da federação.
1: É, 8%, tem pagamento de segurança privada, tem tudo isso, né? Tudo isso é taxado junto.
2: Quando você vai para o líquido, cai para caramba
1: o dinheiro. Diminui bastante. Então, a expectativa do Santa é essa, de ter um público pelo menos parecido com o jogo do Amazonas. Bom lembrar que eu não vou fazer essas conjecturas aqui. Você pode ver que no meu caderno aqui tem um monte de si, de anotação disso. Parece fórmula de Bhaskara. Mas é tudo que precisa acontecer para o Santa vencer o jogo contra o...
2: Isso aí é um retrato de trigonometria.
1: É porque não é meu.
2: Impressionante.
1: Se fosse, eu estaria reprovado, como quase reprovei várias vezes. Mas é o seguinte, Ed. O Santa, ele vai entrar em campo contra o Volta Redonda. O Volta Redonda tem 2 pontos a menos que o Santa. Não venceu ninguém fora de casa, o Volta Redonda. A única vitória do Voltaço foi no interior do Rio, né? Na cidade do Aço, quando venceram o Caxias do Marcelo Cabo. E fora de casa não conseguiram vitória alguma. E se o Santa vencer o Volta Redonda, vai a 10 pontos. E o que é que vai acontecer? Serão 7 duelos para o Santa ficar de olho nessa rodada. E se desses 7... 4 derem certo, o que o Santa está precisando, alguém empatar ou perder, o outro ganhar o jogo, tá, o Santa termina na 8ª colocação, na pior das hipóteses. Ou seja, na 7ª rodada, mais do que um terço, o Santa já vai poder terminar a rodada dentro da zona de classificação. Como muda rápido a Série C, né? A gente lembra do Náutico, do Hélio dos Anjos, que emendou 2 ou 3 vitórias seguidas, saiu de perto do Z4 na época. Agora virou Z2, né? Só caiu em 2 na Série C desse ano. Mas o Náutico já entrou no G8 ano passado. E agora, se o Santa vencer a segunda seguida...
2: De pontuação, né? Influencia,
1: exato,
2: muito, né?
1: Muito perto um time do outro, né? Então, o Santa chegando a 10, ele já pode deixar para trás Floresta, Barra, a própria Inter de Limeira, que perdeu pro Santa, Caxias e Marcelo Cabo... Pode deixar para trás o Maranhão, pode deixar para trás Ituano. Muita gente aí que tava na frente do Santa com boa vantagem se o Santa conquistar a segunda vitória consecutiva. E o próprio Cristian de Souza falou sobre isso, de tentar recuperar a moral do grupo. A gente chegou a debater ontem, a fala dele foi bem interessante. Ele falou, olha, eu encontrei um vestiário cabisbaixo, para baixo, um ânimo...
2: O astral lá embaixo.
1: O astral embaixo por conta dos resultados, mas não vi sacanagem de ninguém. As informações eram que ninguém estava de sacanagem, estava fazendo corpo mole, nada disso. Vamos escutar o Christian de Souza falando sobre esse estado anímico do elenco dele pós-vitória sobre a Inter de Limeira.
0: Nós chegamos na terça-feira, quarta, né? E sentimos um grupo muito magoado, muito chateado, um vestiário realmente para baixo, né? Sentido pelo resultado. Mas quando a gente recebeu o convite, nós, a primeira coisa que a gente conversou, eu e o Roberto, ainda lá em Manaus, era da qualidade desse grupo. A questão individual, alguns jogadores eu já tinha trabalhado, então sabia também e tinha informações que não existia sacanagem, que não tinha ninguém fazendo corpo mole, que a gente tinha homens de caráter e perfil bom. Então isso é fundamental, né, para essa retomada, esse recomeço, para a gente remobilizar a nossa torcida, que vai ser muito importante. O fator casa do Santa Cruz é fundamental a sua história toda. Então a gente quer que o nosso torcedor vá a campo, né, participe durante a semana também, e que a gente possa, junto com o nosso torcedor, fazer essa sonhada segunda vitória que vai nos colocar de novo, né, na briga por classificação.
1: Pronto, tá então o Christian de Souza, que estreou bem, estreou vencendo no comando técnico do Santa. Bom lembrar que o Santa vai viver algo diferente agora nesse mês, né? Nesse mês de maio. Na Série C inteira, o Santa se habituou a jogar muito mais fora de casa do que em casa. O Santa, nos 6 jogos realizados até aqui, ele tem 2 em casa, ganhou 1 e perdeu 1.
2: Agora vai ter a compensação,
1: né? Isso, e 4 fora de casa, onde ele só ganhou 1 e perdeu... empatou 1 e perdeu 2. Agora, o Santa vai ter nesse mês de maio a sequência Volta Redonda em casa. Aí no dia 23 viaja pra Maringá. Sabe quando foi o último jogo do Maringá? Em casa levou 5-0 do Guarani.
2: Só isso.
1: Resultado mais surpreendente da divisão até aqui. E depois fecha no dia 31 de maio, esse mês, jogando em casa de novo, na Arena, contra a Ferroviária de Araraquara. É bom lembrar que enquanto isso, enquanto o Santa joga na Arena, a Patrimonial do Santa continua fazendo algumas obras pontuais para tentar receber os alvarás de público no Arruda o quanto antes.
2: Ok, Igor.
1: Ok, Edinaldo.
2: Você acaba de acompanhar aqui dentro do Bola Rolando a quarta-feira Tricolor.
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4: 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As notícias do governo federal que movimentaram o país no dia de hoje.
6: Olá, boa noite.
5: Boa noite para você que nos acompanha em todo o país.
6: Quarta-feira, 13 de maio de 2026.
5: E vamos ao destaque do dia. Medida para conter a alta no preço do combustível.
6: O governo do Brasil anuncia subvenção a produtores e importadores de gasolina. Gabriela Noronha.
7: A expectativa é que essa subvenção reduza em até 62 centavos o preço do litro da gasolina ao consumidor após a mistura obrigatória de etanol.
5: E ainda, número de empregos formais no país cresceu 5% no ano passado.
6: São quase 60 milhões de vínculos ativos entre trabalhadores dos setores público e privado. Pablo Mundim.
8: Nos últimos 3 anos, foram mais de 7 milhões e 800 mil novos vínculos registrados. O resultado confirma a continuidade da expansão do emprego formal no país.
5: Você vai ouvir também, Brasil registra o menor número de homicídios da década para os 3 primeiros meses do ano.
6: Aumenta também a apreensão de armas e munições.
5: Para falar como o país alcançou esses resultados, vamos conversar ao vivo com o secretário nacional de Segurança Pública, Chico Lucas.
6: Hoje na apresentação da Voz do Brasil, eu, Mariana Jungmann e Nazi Brum.
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9: O governo do Brasil anunciou hoje mais uma medida para conter os impactos da alta dos combustíveis em razão dos conflitos no Oriente Médio.
10: A nova medida foi publicada agora há pouco em edição extra do Diário Oficial da União e vai garantir subsídios para a gasolina produzida aqui ou importada de outros países.
9: O valor do auxílio será definido por meio de portaria do Ministério da Fazenda.
7: Para conter a alta dos combustíveis provocada pela guerra no Oriente Médio, o governo do Brasil anunciou nesta quarta-feira uma subvenção aos produtores e importadores de gasolina. A expectativa é que essa subvenção reduza em até 62 centavos o preço do litro da gasolina ao consumidor após a mistura obrigatória de etanol. De acordo com Alexandre Silveira, ministro de Minas e Energia, o objetivo é tentar uma ação imediata sobre os preços dos combustíveis com resultados efetivos.
11: Nenhum outro país do mundo teve menor impacto do que o Brasil, exatamente porque nós fomos rápidos, proativos.
7: A nova subvenção começa pela gasolina, mas poderá ser estendida ao óleo diesel a partir de junho. Segundo o ministro do Planejamento, Bruno Moretti, a subvenção funcionará como um cashback do tributo fiscal. Isso significa que quando o importador ou produtor pagar o imposto, o valor será devolvido em forma de subvenção.
12: O que nós estamos colocando é que a gente devolve esse tributo como uma subvenção, e essa devolução é uma espécie de cashback desse tributo, capaz de amortecer eventuais choques de preço, eventuais aumentos de preço de combustível.
7: Segundo o governo, a medida atenta uma sinergia entre o setor público e o setor privado. Apesar do impacto da guerra no aumento do preço do petróleo, o Brasil ocupa a posição favorável em comparação com outros países. De acordo com o ministro do Planejamento, Bruno Moretti, a estratégia de mitigação reflete a preocupação do governo do Brasil com a situação financeira das famílias.
12: O que a gente pretende aqui fazer é converter parcela dessa arrecadação adicional em medidas de mitigação dos impactos de preço, sempre resguardada a premissa da neutralidade fiscal.
7: As medidas utilizarão recursos do Orçamento Geral da União. A despesa mensal estimada é de R$ 272 milhões de reais para cada 10 centavos de subvenção no litro de gasolina e de R$ 492 milhões para cada 10 centavos de subvenção no litro do diesel. O secretário executivo do Ministério da Fazenda, Rogério Seron, explica que a medida será neutra do ponto de vista fiscal, porque a arrecadação com a receita do petróleo subiu.
13: É impossível neutralizar 100%, mas é possível sim atuar de forma rápida, eficiente, com inteligência e ter um bom desempenho, reduzir o impacto para a população.
7: A nova subvenção faz parte de uma série de medidas que o governo do Brasil tem adotado para conter a alta dos combustíveis provocada pela guerra no Oriente Médio. Em março, o governo zerou a tributação de PIS e COFINS sobre óleo diesel, além de aumentar a tributação sobre as exportações do combustível. Reportagem Gabriela Noronha.
10: Brasil contra o crime organizado. Um dos objetivos do plano anunciado pelo governo federal é fechar as fontes de financiamento das organizações criminosas no país.
9: Ele também quer impedir que os presídios brasileiros continuem servindo como centros de comando e recrutamento para facções criminosas.
10: Em entrevista ao programa Bom Dia Ministro, transmitido pela empresa Brasil de Comunicação, o ministro da Justiça e Segurança Pública, Wellington Lima, afirmou que a ideia é atuar contra o planejamento das organizações criminosas.
14: Nós vamos tirar da cadeia esta característica de escritório do crime. Realmente instituir padrões de excelência, como acontece no sistema prisional federal. E esse padrão de excelência envolve treinamento do pessoal, equipamento de raio-x, drones, equipamentos tecnológicos que aumentarão o padrão de segurança.
9: O programa tem foco ainda no combate ao tráfico de armas e ampliação das taxas de esclarecimento de homicídios.
10: A estratégia prevê investimentos que ultrapassam os 11 bilhões de reais.
9: Pois é, mas antes mesmo do lançamento do plano, o Brasil registrou o menor número de homicídios da década no primeiro trimestre, com uma redução de 25% frente a 2022.
10: Os latrocínios também caíram 48% e os roubos de veículos 42,3% nos primeiros três meses de 2026.
9: Hoje a gente conversa com o secretário nacional de Segurança Pública, Chico Lucas, para saber mais sobre os dados de segurança e o que foi feito pelo governo para alcançar esses resultados. Boa noite, secretário.
15: Boa noite, Mariana. Boa noite, Nazi. Boa noite a todos os ouvintes do Brasil.
9: Secretário, vamos começar então falando sobre os dados de homicídios. Eles caíram 25% e essa queda ocorreu em todo o país ou ela foi concentrada mais em algumas regiões do que outras?
15: Todas as regiões apresentaram queda no número de homicídios, principalmente os estados do Nordeste, em razão também de números anteriores nos períodos anteriores de avaliação mais altos. Então a gente tem essa redução, fruto muito de uma política em que há um maior cumprimento dos mandados de prisão, maior investimento por parte do governo federal e, na nossa visão, uma das principais políticas, que é a restrição ao uso de armas. Quanto menos armas em circulação, há uma causalidade óbvia entre armas em circulação e homicídios, principalmente esses homicídios de proximidade, onde você está num contexto de uma disputa ou de uma briga. Então, esse tipo de crime, ele é muito decorrente da facilidade das pessoas em ter acesso a armas. Então, todas essas combinações com outros fatores, como o próprio envelhecimento da população, tem feito com que os índices estejam reduzindo e nós apresentamos nesse primeiro trimestre o menor número da série histórica da última década. Então, é um importante índice que reforça o papel de articulação do governo federal, mas também da atuação das forças de segurança estaduais.
16: Secretário, como a gente disse no começo, outros crimes como latrocínio e roubos de veículos também tiveram redução acentuada, né? A que se deve essas reduções?
15: Olha, são vários fatores. O fenômeno da segurança pública, ele é multidimensional. Então, além do trabalho das polícias que têm sido cada vez mais atuantes, por exemplo, com o uso de ferramentas como o vídeo monitoramento, onde você tem a tecnologia do OCR, da leitura de placas, que fiscalizam cada vez mais em tempo real os veículos que são roubados, o compartilhamento de informações e de dados que tem sido a tônica, inclusive, é essa a nossa intenção com a PEC da Segurança Pública, fazer com que essa integração seja efetiva. Você tem o maior investimento por parte do governo federal com o Fundo Nacional de Segurança Pública. Isso tem combinado, trazido esses números. Então, menos ocorrências de roubo e furto de veículos, de celulares em alguns estados, como a gente vinha falando aqui sobre as políticas de recuperação de celular, somados têm diminuído o latrocínio. E também outros aspectos são negativos que a gente também tem que colocar, que é a mudança do perfil do criminoso. Tem muito criminoso migrando para o mundo digital. Então, tudo isso combinado faz com que menos crimes sejam cometidos no ambiente real, né? Fora do mundo das redes sociais e da internet.
9: E a gente teve também um aumento do cumprimento dos mandados de prisão, apreensão de armas e de munições. Como que a integração maior das polícias, o senhor até já mencionou isso agora na sua última resposta, essa integração das polícias federais com as polícias estaduais, isso ajudou a melhorar esses índices?
15: Olha, esse é um dos fatores que são diretamente afetados pela integração dos dados que nós implementamos no Ministério da Justiça e Segurança Pública e nas gestões anteriores, porque nós temos um Banco Nacional de Mandados de Prisão, que são os mandados conferidos pela Justiça e que ficam num banco. Muitas vezes os foragidos, eles fogem dos estados da federação e cada estado cuida do seu banco. O que é que o Ministério da Justiça fez? Ele cruzou esses dados com vários bancos de endereços para atualizar a localização dos foragidos. Fizemos isso tanto no Centro Integrado Mulher Segura para cumprir os mandados de prisão no mês de março, e a gente vai fazer isso continuamente das pessoas que cometeram crimes contra a vida das mulheres, como também nos crimes violentos. Esse aumento do cumprimento de mandados de prisão, combinado também com a RENARME, que é a Rede de Enfrentamento ao Tráfico de Armas, fez com que essas duas coisas, que é o cumprimento de mandado de prisão e a apreensão de armas, aumentasse. Ora, menos armas em circulação, menos pessoas violentas que cometeram crimes anteriores foragidas, fazem com que o número de crimes violentos, no caso os homicídios, tenham diminuído. Então, essa integração é fundamental para a gente chegar nesses bons números.
16: Secretário, o senhor citou que esses dados aí refletem o fortalecimento das forças de segurança com investimentos em equipamentos e inteligência. São estes que o governo também aposta no novo programa Brasil contra o Crime Organizado, que foi lançado ontem. O senhor pode falar mais para a gente sobre como será esse trabalho a partir de agora?
15: O Brasil contra o Crime Organizado é a executoriedade da lei antifacção. A lei que foi aprovada, encaminhada pelo presidente Lula, e que traz um tipo penal, que é o domínio social estruturado feito por organizações criminosas ultraviolentas. A gente vai combater essas organizações. Primeiro, pela asfixia financeira. Elas querem dinheiro. O dinheiro é o objetivo e é o fundamento de tudo. Nós vamos asfixiá-las, evitar o fluxo de armas, combatendo o tráfico de armas, elucidar os homicídios e, principalmente, estabelecer um padrão de segurança máxima nos presídios estaduais. Isso tudo para que a gente possa devolver os territórios às populações que são seus verdadeiros donos.
9: A ideia é cercar essas organizações por todos os lados, né?
15: O objetivo é esse, com uma cooperação interfederativa entre estados, União, com recursos provenientes do orçamento e, principalmente, com integração. Nós temos várias instituições funcionando, mas nós precisamos agora trabalhar em conjunto para atacar esse crime organizado.
16: Bom, nós conversamos com o Chico Lucas, secretário nacional de Segurança Pública. Secretário, muito obrigado pela presença aqui na Voz do Brasil.
15: Eu que agradeço o espaço.
9: O estoque de empregos formais no Brasil chegou a quase 60 milhões.
16: É o que mostrou a RAIS, a Relação Anual de Informações Sociais, divulgada hoje.
9: O resultado foi positivo em todos os grupos econômicos e em todos os estados do país, além do Distrito Federal.
8: O número de empregos formais no país alcançou 59.970.000 vínculos em 2025, um crescimento de 5% em relação ao ano anterior. É o que mostra os dados da RAIS, Relação Anual de Informações Sociais, divulgada nesta quarta-feira pelo Ministério do Trabalho e Emprego. O setor privado segue como o principal empregador, mas o setor público teve um crescimento mais intenso no período da pesquisa. Para o concursado Patrick Acker, foi a segurança de um salário fixo, os benefícios e a estabilidade que o fizeram optar pela carreira pública.
17: Ter a segurança de um plano de saúde, ter a segurança de uma previdência privada, um vale-refeição, um salário fixo ali todo mês. Isso é um benefício que eu acho que assim não tem preço, né?
8: Todos os grupos de atividades econômicas apresentaram variação positiva no ano passado. O destaque foi o setor de serviços, que cresceu 7,2%, seguido pelos setores do comércio, indústria, construção civil e agropecuária. Seu Damião Epaminondas de Souza é amador de ferragem de uma obra de Brasília. Com carteira assinada há mais de 17 anos, o operário sabe bem dos benefícios da conquista.
18: Em 2022, eu sofri um acidente. E nesse acidente, eu fiz valer o apoio do INSS, né, ter tido o apoio da empresa. É um benefício assim incomparável, inenarrável a questão da gente ter um CLT.
8: O número de estabelecimentos com empregados também cresceu, passando de 4 milhões e 700 mil para 4 milhões e 800 mil, com variação de 2,1%. A RAIS consolida de forma automática as informações do E-Social, enviadas por empregadores. Por meio desse sistema, o processo tornou-se mais rápido, seguro e preciso, avalia o analista de recursos humanos Alan Rogério de Souza.
19: A mesma informação que eu passei para o Ministério do Trabalho, eu passei para a Caixa, eu passei para todos os órgãos, o INSS, todo mundo está sabendo dessa informação. Então é muito mais rápida, muito menos burocrática para a gente acaba diminuindo muito nossos problemas.
8: Nos últimos três anos, foram mais de 7 milhões e 800 mil novos vínculos registrados. O resultado confirma a continuidade da expansão do emprego formal no país, afirmou o ministro do Trabalho e Emprego, Luiz Marinho.
20: O país ele continua num processo de crescimento consistente, de forma sustentável, gerando emprego de qualidade. Nós estamos num momento de menor taxa de desemprego da nossa história, um momento muito bom, apesar dos juros altos, né?
8: Do ponto de vista regional, Norte e Nordeste apresentaram o maior crescimento no ano passado, com alta de 10%, o dobro da média nacional. Entre as unidades da federação, todas apresentaram variação absoluta positiva no estoque de vínculos formais. Reportagem Pablo Mundim.
9: E a redução da jornada de trabalho está sendo implantada para os servidores terceirizados.

0: quinto semestre da faculdade de enfermagem. Para ela, o tempo extra vai melhorar a qualidade de vida.
1: Eu saio daqui e vou para a faculdade. Nessa de sair daqui e vou para a faculdade, eu chego em casa tarde, acordo cedo para vir para o CEF. Para mim, é mais questão de descanso, eu tenho uma hora mais para estudar, eu tenho uma hora mais para descansar.
0: A superintendente de logística do SERPRO, Elaine Dalcol, defende que a mudança é benéfica e não afeta a produtividade.
2: A produtividade ela não se mede pela quantidade de horas, mas pela qualidade do trabalho, porque reduz a sobrecarga e eleva o engajamento.
0: Entre as medidas adotadas pelo governo federal para os terceirizados da administração pública estão a redução da jornada de trabalho de 44 horas para 40 horas semanais, sem prejuízo de salário. Mais de 40 mil terceirizados serão beneficiados. As ações fazem parte de um conjunto de medidas tomadas pelo governo do Brasil em defesa dos trabalhadores. Entre elas está o projeto de lei que propõe o fim da escala 6x1. O ministro da Secretaria-Geral da Presidência da República, Guilherme Boulos, destacou que a mudança da escala e da jornada deve beneficiar principalmente quem trabalha no comércio.
3: O comércio de varejo, de maneira geral, é onde você tem a maior incidência dos 14, 15 milhões de trabalhadores brasileiros que estão na escala 6x1. Uma regulamentação que proteja o trabalhador, as empresas têm condições de precificar e de se adaptar a isso.
0: O governo do Brasil enviou ao Congresso Nacional, em abril, um projeto de lei que propõe o fim da escala 6x1. O texto foi enviado com pedido de urgência constitucional e está sendo analisado na Câmara dos Deputados. O projeto propõe a redução da jornada para 40 horas semanais e a garantia de 2 dias de descanso remunerado por semana, sem redução de salário. Reportagem, Márcia Fernandes.
4: A venda no comércio está aumentando.
5: Uma pesquisa divulgada hoje pelo IBGE mostra que a venda no varejo cresceu 4% em março, quando comparado ao mesmo mês do ano passado.
4: E essa expansão tem sido contínua nos últimos 6 meses.
6: Ano de Copa do Mundo e muita gente quer garantir a melhor imagem para assistir aos jogos. O Luiz Salles, de São Luís, no Maranhão, comprou uma televisão novinha e maior.
7: Acredito que tenha sido uma boa compra, porque quanto maior a tela para ver o jogo e numa resolução de alta definição, tem uma sensação diferente.
6: E foi justamente a compra de novos televisores e celulares uma das responsáveis pelo aumento do volume de vendas do comércio varejista no mês de março. Quando comparado a fevereiro, o índice cresceu 0,5%. Esses aparelhos fazem parte do grupo de equipamentos e material para escritório, informática e comunicação, que teve um aumento na venda de 5,7% em relação ao mês anterior. Os dados da pesquisa mensal de comércio foram divulgados nesta quarta-feira pelo IBGE. De acordo com o gerente do estudo, Cristiano Santos, a valorização do real frente ao dólar foi um dos motivos de o setor atingir essa taxa.
8: Essa atividade de equipamentos para escritório, informática e comunicação oferta e vende produtos que são, da maioria, importados. Essa atividade, então, ela tem ali um componente com relação a custos muito ligado à variação do dólar.
6: O crescimento das vendas no varejo atinge o nível mais alto da série histórica pelo terceiro mês seguido. Além dos equipamentos e material para escritório, contribuíram para o aumento das vendas no mês de março os combustíveis e lubrificantes, artigos de uso pessoal e doméstico, livros, jornais, revistas e papelaria. Reportagem Raquel Mariano.
5: Menos impostos para quem faz compras online em sites internacionais.
4: O governo do Brasil zerou a chamada taxa das blusinhas em itens de menos de 50 dólares vendidos online.
5: A expectativa é beneficiar principalmente as famílias de menor renda.
9: As compras online em sites internacionais fazem parte do dia a dia da estudante universitária Lívia Barros, de Brasília, e vão além das chamadas blusinhas.
10: Calça, quadro, colcha de cama, até acessórios para pets, para gato, para cachorro.
9: Na hora de colocar as compras no carrinho virtual, era só alegria. Mas quando o valor final aparecia na tela, os impostos estavam pesando no bolso.
10: Eu ficava, tipo, muito cabisbaixa de comprar por conta da taxa, que os impostos eram terríveis.

0: Para quem faz compras online, como a Lívia, veio em boa hora o anúncio de que os impostos federais que incidiam sobre os produtos internacionais estão zerados. A iniciativa do governo do Brasil vale para itens abaixo de $50, ou seja, pouco menos de R$ 250. A medida provisória, que zera a chamada taxa das blusinhas, assinada pelo presidente Luiz Inácio Lula da Silva, vai beneficiar o segmento mais pobre da população, como explicou o ministro do Planejamento e Orçamento, Bruno Moretti.
1: São produtos de consumo popular. Os números mostram que a maior parte das compras é de pequeno valor. Então, é retirar impostos federais do consumo popular, do consumo das pessoas mais pobres, melhorando o perfil da nossa tributação.
0: O imposto federal cobrado sobre essas compras era de 20% do valor do produto e agora não será mais aplicado. Mas continua incidindo o ICMS, imposto estadual cuja alíquota varia entre os estados. A economia vai chegar de imediato ao bolso do consumidor. Um exemplo, um item que custa o equivalente a R$ 100 subiria para R$ 120 com o imposto federal. No caso de um estado com ICMS de 17%, esse preço final passaria para cerca de R$ 140. O economista Ademir Marchetti explica como fica o preço nessa situação com as novas regras.
2: Com a isenção do imposto federal, agora ficou somente o ICMS, o mesmo R$ 100. Vai pagar um imposto de 17%, mais R$ 17. Um preço final, então, sai por R$ 117. A economia é de R$ 23 numa compra de 100, ou seja, redução bastante significativa para o consumidor final. Então, justamente, né, as famílias que têm uma renda menor que vão acabar se beneficiando mais.
0: Segundo o governo federal, o fim da taxa das blusinhas foi possível devido ao combate efetivo ao contrabando e à regularização do setor desde 2024. Reportagem Graziela Mendonça.
3: E essas foram as notícias do governo do Brasil.
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4: Fique agora com o Minuto do TCU e em seguida as notícias do Poder Judiciário e do Congresso Nacional. Boa noite.
3: Boa noite para você e até amanhã.
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9: Presidente do STF defende diálogo entre cortes constitucionais na abertura da 16ª Conferência Ibero-Americana.
10: Operação Faroeste. STJ recebe nova denúncia contra magistradas baianas.
9: Justiça do Trabalho levará serviços jurídicos gratuitos ao arquipélago do Marajó, no Pará.
10: Boa noite, eu sou Marcela Luiza.
9: E eu sou Walter Lima.
10: Começou hoje no Supremo Tribunal Federal a 16ª edição da Conferência Ibero-Americana de Justiça Constitucional.
9: Pela primeira vez, o Brasil sedia o evento, que reúne cortes de diversos países para debater o futuro do direito e da democracia. Judite Aragão.
11: Na abertura, o discurso do presidente do Supremo Tribunal Federal e do Conselho Nacional de Justiça, ministro Edson Fachin, foi um alerta sobre a defesa da independência judicial como pilar da cidadania.
12: Eleições continuam ocorrendo, parlamentos permanecem abertos, tribunais seguem decidindo até o dia em que tudo isso deixe de acontecer. E mesmo antes desse dia, a democracia já terá sido esvaziada de toda a sua substância constitucional. Nosso papel como jurisdição constitucional, quero crer, é precisamente identificar essa trajetória antes que ela se torne irreversível e valendo-nos dos mecanismos de proteção que as próprias constituições nos outorgam, defender o Estado de Direito e defender a ordem democrática.
11: O evento vai até amanhã e pode ser acompanhado pelo YouTube do STF.
10: STJ recebe nova denúncia contra 4 pessoas no âmbito da Operação Faroeste.
9: A operação investiga possível venda de decisões judiciais em esquema de grilagem e disputa de terras no oeste da Bahia. Fátima Uchoa.
13: Com a denúncia recebida, tornaram-se réus a desembargadora Maria do Socorro Barreto Santiago e a juíza Marivalda Almeida Moutinho, ambas do Tribunal de Justiça da Bahia, e os empresários Adailton Maturino dos Santos e Gessiane Souza Maturino dos Santos. E segundo o Ministério Público Federal, as práticas criminosas incluíram manobras no julgamento de recurso administrativo sobre a legalidade de portaria da Corregedoria do Tribunal Estadual, que determinava o bloqueio de matrículas imobiliárias, além de uma ação possessória sobre imóvel rural de grande extensão. Os dois empresários teriam entregado às magistradas dinheiro e bens de alto valor em troca de favores nos processos. O relator na Corte Especial do STJ é o ministro Og Fernandes.
10: Nunes Marques é o novo presidente do Tribunal Superior Eleitoral.
9: A cerimônia foi conduzida pela ministra Carmen Lúcia, que deixou a presidência após quase 2 anos no cargo. Estevam Furtado.
14: No primeiro discurso como presidente do TSE, Nunes Marques destacou que a democracia brasileira continua sendo decidida pela vontade livre do povo nas urnas. Ele defendeu a segurança das urnas eletrônicas, falou da importância do voto livre e sem pressão política ou econômica, e alertou para os riscos do uso irresponsável da inteligência artificial nas eleições. Depois de assinar o termo de posse, Nunes Marques deu posse ao ministro André Mendonça como vice-presidente do TSE.
10: Justiça do Trabalho levará serviços jurídicos gratuitos ao arquipélago do Marajó, no Pará, entre os dias 18 e 22 de maio.
9: A ação é coordenada pelo Conselho Nacional de Justiça e envolve mais de 50 entidades parceiras do Judiciário, Executivo e Sociedade Civil. Larissa Batista.
15: A ação quer garantir serviços judiciais de cidadania e de saúde para os moradores dos municípios de Breves e Portel, no arquipélago do Marajó, no Pará. A população vizinha do município de Melgaço também será atendida. Diariamente, um barco da Prefeitura Municipal fará o deslocamento dos interessados até os pontos de atendimento. Para mais informações, acesse o site tst.jus.br ou as redes sociais do TST.
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10: Uma boa noite.
9: E até amanhã.
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17: Eu sou Paula Groba e estes são os destaques de hoje do Jornal do Senado, que começa agora. Senado aprova e segue para sanção projeto que torna crime exercício ilegal da medicina veterinária. Comissão estende prazo para denúncia de violência doméstica. Sugestão popular pode beneficiar trabalhador em casos de FGTS atrasado. Boa noite. Mulheres vítimas de violência doméstica e familiar poderão ter mais tempo para denunciar os agressores. A Comissão de Constituição e Justiça aprovou um projeto que amplia de 6 meses para até 1 ano o prazo para a apresentação das denúncias. O texto seguiu com pedido de urgência para votação em plenário. Repórter Bruno Lourenço.
18: O projeto de lei aprovado pelos senadores dá às vítimas de violência doméstica e familiar até 1 ano para tomar providências legais contra seus agressores. O prazo hoje é de 6 meses, contado do dia em que a mulher tem o conhecimento do autor do crime. O senador Isalci Lucas, do PL do Distrito Federal, defendeu a extensão do prazo.
19: Nos casos de violência doméstica e familiar contra a mulher, a ofendida mora com o agressor, tem laços afetivos com ele e muitas vezes depende economicamente dele. Assim, a vítima necessita de um prazo maior de reflexão para exercer o direito de queixa ou representação, a fim de vencer o medo, a vergonha, o trauma e até mesmo o eventual sentimento que ainda nutre sobre o agressor e reunir as condições para denunciar as agressões sofridas.
18: Em caso de falha do Ministério Público, esse prazo também vai a 1 ano e começaria a contar a partir do término do período reservado à promotoria para o oferecimento da denúncia à Justiça. A proposta, que já passou pela Câmara dos Deputados e nas Comissões de Direitos Humanos e Segurança Pública do Senado, seguiu com pedido de urgência para a votação no plenário. Se aprovada, vai à sanção presidencial.
17: E a Voz do Brasil deve ganhar um novo espaço de orientação e combate à violência contra a mulher. O Senado aprovou um projeto que reserva 1 minuto do programa para divulgar serviços de prevenção e enfrentamento, como o Ligue 180. O texto seguiu para a sanção. Repórter Pedro Pince.
20: O Senado aprovou o projeto da deputada Lídice da Mata, do PSB da Bahia, que obriga a divulgação de serviços de enfrentamento à violência contra a mulher no programa A Voz do Brasil. Pela proposta, o programa deverá reservar 1 minuto para divulgar serviços destinados à prevenção e ao enfrentamento desse tipo de violência, como o Ligue 180, Central de Atendimento à Mulher, que recebe denúncias e fornece orientações sobre leis, direitos das mulheres e serviços da rede de atendimento. A Voz do Brasil é o programa oficial de informações dos três poderes. Transmitido de segunda a sexta-feira pelas emissoras de rádio entre 7 e 10 da noite. O projeto altera o Código Brasileiro de Telecomunicações, que obriga a retransmissão do programa. A relatora, senadora Damares Alves, do Republicanos do Distrito Federal, destacou a popularidade da Voz do Brasil.
21: Trazer para esse programa, que o Brasil inteiro ama, a canais de atendimento sobre violência contra a mulher é um passo tão importante, presidente, na proteção e na defesa da mulher. E que agora a gente possa falar com todos, nos lugares mais longe do Brasil, onde às vezes a gente não consegue ir, a Voz do Brasil chega.
20: O minuto destinado à divulgação será incluído no tempo reservado à Câmara dos Deputados. O texto segue agora para a sanção presidencial.
17: Quem maltratar animais poderá enfrentar penas mais duras. A Comissão de Meio Ambiente aprovou um projeto que aumenta a punição para maus tratos, com previsão de 2 a 5 anos de reclusão, além de multa. Hoje a pena varia de 3 meses a 1 ano de detenção. As informações com Márcio Maturana.
22: A pena para quem maltratar qualquer animal pode aumentar dos atuais 3 meses a 1 ano de detenção, mais multa, para de 2 a 5 anos de reclusão, mais multa. Igual a pena já prevista para maus tratos de cães e gatos. Esse projeto avançou da Comissão de Meio Ambiente para a Comissão de Constituição e Justiça. O texto do senador Confúcio Moura, do MDB de Rondônia, foi aprovado na forma de um substitutivo, incorporando outras 9 proposições sobre o mesmo tema, apresentado pela relatora Leila Barros, do PDT do Distrito Federal.
23: Em agosto de 2025, no município de Bananal, em São Paulo, um indivíduo forçou um cavalo a marchar por longa distância até a exaustão, o que teria causado sua morte.
22: Ainda segundo o projeto, a pena pode ser aumentada em casos que envolvam tortura, abuso sexual ou transmissão das agressões em redes sociais.
17: Além do aumento das penas para crimes de maus tratos, o Senado aprovou uma proposta que torna crime o exercício ilegal da medicina veterinária. A medida busca garantir mais segurança no atendimento aos animais e evitar riscos à saúde pública. Pelo texto, quem atuar como veterinário sem autorização poderá pegar de 6 meses a 2 anos de detenção, além de multa. A proposta segue para a sanção presidencial. O relator, senador Sérgio Moro, do PL do Paraná, afirmou que a punição será direcionada à prática clandestina, sem prejudicar profissionais como agrônomos e zootecnistas.
0: O PL, na verdade, mira o verdadeiro criminoso, o fraudador, o leigo e o clandestino que ameaçam a saúde única.
17: O senador Efraim Filho, do PL da Paraíba, disse que o projeto aprovado representa um pleito dos conselhos regionais de medicina veterinária.
1: Uma demanda pela aprovação desse projeto. É um tema que impacta no dia a dia do segmento, da categoria. Hoje, né, a relação com os animais, uma relação cada vez vínculos mais estreitos. A medicina veterinária está presente em muitas atividades do setor produtivo. Então, o exercício ilegal dessa profissão mereceu essa tipificação.
17: Quando o empregador atrasa o depósito do FGTS, o trabalhador pode sair no prejuízo. Uma sugestão popular transformada pelo Senado em projeto de lei quer garantir que as multas por esse atraso sejam repassadas ao próprio empregado. A proposta surgiu no programa E-Cidadania do Senado. A reportagem é de Rodrigo Rezende.
2: O Senado irá discutir como projeto de lei uma ideia apresentada no programa E-Cidadania, que determina que o valor total das multas e encargos arrecadados em razão do atraso ou falta de recolhimento do Fundo de Garantia do Tempo de Serviço, FGTS, sejam repassados diretamente ao trabalhador prejudicado. O senador Paulo Paim, do PT do Rio Grande do Sul, que foi relator da sugestão legislativa na Comissão de Direitos Humanos e Legislação Participativa, afirmou que a proposta traz justiça.
4: Razoável, portanto, que eventuais multas incidentes sobre o recolhimento em atraso sejam destinados à conta vinculada do trabalhador. De igual maneira, o empregador que não recolher ou recolher intempestivamente as contribuições para o FGTS deve arcar com eventuais prejuízos sofridos pelo trabalhador.
2: A sugestão legislativa foi apresentada pelo Instituto Fundo de Garantia do Trabalhador. Qualquer cidadão pode apresentar ideias de novas leis ao Senado. Para isso, basta acessar senado.leg.br/e-cidadania.
17: O senador Espiridião Amin, do PP de Santa Catarina, criticou a decisão do governo federal de zerar a cobrança de tributos sobre as compras internacionais de até 50 dólares, conhecidas popularmente como a taxa das blusinhas. A medida provisória já está em vigor, mas precisa ser analisada pelo Congresso Nacional em até 120 dias para não perder a validade. Amin afirmou que em 2024 a taxação havia sido aprovada em acordo com o próprio governo para proteger empregos e a cadeia produtiva da indústria têxtil brasileira. Na avaliação do parlamentar, a mudança representa oportunismo político e provoca instabilidade tributária, o que pode prejudicar setores produtivos.
24: O governo concordou e agora toma uma decisão, no mínimo com cheiro de politicagem. Criar solavancos tributários é uma forma de sabotar a economia.
17: Já o senador Paulo Paim, do PT do Rio Grande do Sul, lembrou os 138 anos da assinatura da Lei Áurea. Ao mencionar a data, o parlamentar destacou iniciativas legislativas aprovadas ao longo dos anos, como o Estatuto da Igualdade Racial e a Lei de Cotas, mas defendeu novos avanços na ampliação de políticas públicas de inclusão social e de ações afirmativas. Paim também citou dados sobre desigualdade racial no país. Segundo o senador, a maioria das vítimas de homicídio no Brasil ainda são pessoas pretas e pardas, e as mulheres negras ainda enfrentam taxas de desemprego mais altas.
4: Segundo a RAIS, no segundo trimestre de 2024, havia 7,5 milhões de desocupados e a taxa média de desemprego para os homens não negros era de 4,6%. Para as mulheres negras, 10,1%.
17: Com trabalhos técnicos de João Lira, o Jornal do Senado fica por aqui. Acompanhe agora as notícias da Câmara dos Deputados. Boa noite e até amanhã.
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26: Plenário aprova restrições a condenados por crimes sexuais contra menores.
27: Deputados e governo encaminham acordo para diminuir escala de trabalho.
28: Câmara aumenta a punição para estupro de vulneráveis no ambiente militar.
3: Boa noite. A Câmara aprovou uma punição mais rigorosa para estupro de vulnerável no meio militar. O repórter Marcelo Larcher explica por que a mudança está sendo discutida.
5: A Câmara dos Deputados aprovou o projeto que altera as regras do Código Penal Militar para o crime de estupro de vulnerável, ou seja, quando a vítima tem menos de 14 anos de idade ou é uma pessoa com deficiência. O texto aumenta as penas previstas pela legislação militar, que é geralmente aplicada para punir militares em serviço. Dessa maneira, a punição iguala às previstas no Código Penal Comum. Atualmente, o Código Penal Militar prevê pena de 8 a 15 anos de prisão para o crime de estupro de menores de 14 anos, pessoas com deficiência ou sem discernimento para consentir. Já a legislação penal comum estabelece pena de 10 a 18 anos, sendo que a pena aumenta para 12 a 24 anos quando a lesão corporal grave e quando o estupro causar a morte da vítima, a pena é de 20 a 40 anos. O texto aprovado adota essas mesmas penas para os crimes ocorridos no âmbito militar. A proposta apresentada pela deputada Laura Carneiro, do PSD do Rio de Janeiro, também inclui regras que já existem no Código Penal. As penas se aplicam independentemente do consentimento da vítima, da experiência sexual anterior ou até da ocorrência de gravidez decorrente do crime. Relatora da proposta, a deputada Camila Jara, do PT do Mato Grosso do Sul, afirmou que o projeto corrige uma diferença entre o Código Penal Militar e a legislação penal comum, garantindo maior proteção a crianças e adolescentes e pessoas vulneráveis. Segundo a relatora, a proposta evita que militares recebam punições mais brandas do que civis em crimes da mesma gravidade. No plenário, o parecer foi lido pela deputada Érica Cocai, do PT do Distrito Federal.
6: O projeto e o parecer, eles equivalem ao Código Penal Militar ao que é previsto no Código Penal comum, ou seja, a recrudescimento penal no Código Militar. E para além disso, ele exclui os atenuantes em casos de violência sexual. E aí, qualquer violência, qualquer que seja a vítima de violência sexual.
5: O projeto que aumenta penas para estupro de vulnerável no âmbito militar seguiu para análise do Senado. Da Rádio Câmara de Brasília, com informações de Daniela Lessa e Antônio Vital, Marcelo Larcher.
7: Homenagem. Roberto Monteiro, pai do PL, celebra os 217 anos da Polícia Militar do Rio de Janeiro, comemorados em 13 de maio. O congressista destaca o trabalho da Secretaria de Estado da Corporação e cumprimenta os quase 47 mil policiais, aos quais chama de heróis anônimos.
3: Roberto Monteiro, pai, se sente orgulhoso por ter enviado mais de 35 milhões de reais em emendas de sua autoria para as diversas forças de segurança fluminenses e acrescenta que a proteção da população é a prioridade do seu mandato.
7: Sargento Portugal, do Podemos, lista nominalmente os 46 agentes de segurança do Rio de Janeiro envolvidos em operações históricas contra o crime organizado, com a apreensão de drogas e de armas, e dois policiais mortos durante assalto, para solicitar a promoção de todos por bravura.
3: Sargento Portugal presta sua homenagem aos 217 anos da Polícia Militar Fluminense e critica políticos que usam a corporação para fazer propaganda, mas ignoram as dificuldades da tropa. Parlamentar cita sua linhagem familiar de militares para reafirmar seu orgulho em ser policial.
7: Segurança Pública. Na avaliação de Carlos Jordi, do PL do Rio de Janeiro, o programa Brasil contra o Crime Organizado tem caráter eleitoreiro. O parlamentar afirma que os investimentos anunciados são insuficientes e que as medidas não enfrentam as facções criminosas de forma efetiva.
3: Carlos Jordi critica ainda o veto do governo a trechos de um projeto que endurecia regras para condenados pelo assassinato de policiais. Segundo o deputado, a retirada de dispositivos sobre progressão de pena e regime disciplinar diferenciado beneficia criminosos.
7: Alberto Fraga, do PL do Distrito Federal, classifica o novo plano do governo para a segurança pública como uma proposta sem inovação. Ele argumenta que medidas como o fortalecimento do sistema prisional, combate ao tráfico de armas e ampliação da perícia já existem há anos.
3: Alberto Fraga também alerta que o financiamento do programa, via BNDES, pode aumentar as dívidas dos estados. O deputado defende mais investimentos na fiscalização das fronteiras e na reformulação da Força Nacional.
7: Raimundo, do PT do Rio de Janeiro, critica a proposta aprovada na Comissão de Segurança Pública que permite o saque do FGTS para a compra de arma de fogo. O deputado
8: Ainda afirma que o objetivo do Fundo de Garantia é proteger o trabalhador em áreas como habitação e aposentadoria.
3: Remon se diz preocupado com políticas de segurança pública baseadas na ampliação do acesso a armas. Ele avalia que o Congresso deve rejeitar esse caminho para preservar ações voltadas ao amparo social e ao fortalecimento da democracia.
8: Coronel Crisóstomo, do PL de Rondônia, defende a redução da maioridade para 16 anos nos casos de crimes graves. Ele afirma que a discussão na Comissão de Constituição e Justiça busca responsabilizar adolescentes que cometem crimes hediondos conforme as regras aplicadas aos adultos.
3: Coronel Crisóstomo avalia que a mudança é necessária para enfrentar a participação de adolescentes em crimes violentos. Ele avalia que a legislação atual não garante punição adequada para esse tipo de ocorrência, aumentando a sensação de impunidade.
8: General Girão, do PL do Rio Grande do Norte, critica a condução das políticas de segurança pública, afirmando que o aumento da violência exige mais do que os investimentos financeiros anunciados pelo governo federal.
3: O deputado também defende o fortalecimento das forças policiais, com mais garantias aos agentes de segurança. General Girão ainda critica o sistema de justiça do país e defende a redução da maioridade penal como resposta ao avanço da criminalidade.
28: Justiça. A Câmara aprovou restrições para condenados por crimes sexuais contra crianças e adolescentes. A repórter Daniele Lessa acompanhou a votação.

0: risco de reincidência e criar mecanismos permanentes de proteção a crianças e adolescentes.
1: A gente impõe medidas, penas restritivas de direito para pedófilos, a gente impede que o pedófilo tenha uma creche, tenha um parquinho, seja dono de qualquer estabelecimento frequentado ou que tenha como clientela crianças, adolescentes.
0: Outro ponto previsto é a obrigação de comunicar formalmente ao cônjuge ou companheiro sobre a condenação e as restrições vigentes. Para concluir a votação, ainda falta os deputados votarem uma modificação que amplia a medida também para menores acusados de crimes sexuais contra crianças e adolescentes. A emenda, apresentada pelo deputado Marcel Van Hatten, do Novo, do Rio Grande do Sul.

0: a favor de criminoso hediondo, vota a favor, mas deixa votar. Que acordo é esse que nós do Novo temos que retirar um destaque que é para punir melhor aqueles que são criminosos, porque senão não voto o resto do texto? Eu não vou admitir passar pano para esse tipo de bandido, não. Não vou retirar o meu destaque nem o pedido de nominar. Isso é um direito nosso.
1: A votação do projeto que cria restrições para condenados por crimes sexuais contra crianças e adolescentes ainda precisa ser concluída pelos deputados antes de a proposta seguir para o Senado. Da Rádio Câmara de Brasília, Daniele Lessa.
2: Política. Clarissa Tércio, do PP de Pernambuco, protesta contra a decisão do Ministério Público Federal de arquivar denúncia de violência política e de gênero que ela teria sofrido na Comissão da Mulher, contradizendo conclusões da Polícia Legislativa, que comprovam a injúria e o ataque misógino.
3: Clarissa Tércio evidencia a insegurança no ambiente de trabalho a que deputadas estão expostas e questiona qual...

0: tentativa de manutenção no poder.
1: Desenvolvimento regional.
2: Ricardo Maia, do MDB da Bahia, mostra como as emendas impositivas são fundamentais, especialmente para garantir saúde e infraestrutura para municípios com receitas precárias. Ele citou como exemplo a compra de UTIs móveis e viaturas para as cidades de Araci, Vanderlei e Jaguaripe.
0: Ricardo Maia defende também que ações do Executivo, como a duplicação da BR-116 e a construção de institutos federais, são fundamentais para o crescimento do sertão baiano e do Brasil, reforçando o Pacto Federativo e os investimentos no futuro do país.
1: Meio Ambiente.
2: Pedro Lucas Fernandes, do União, alerta para os impactos econômicos da possível criação da reserva extrativista Tauamirim, no Maranhão. Segundo o parlamentar, a medida pode comprometer empregos, investimentos e o funcionamento do complexo portuário do estado.
0: Pedro Lucas Fernandes assinala que comunidades locais não teriam sido ouvidas durante o processo conduzido pelo ICMBio e Ministério do Meio Ambiente. Em nome da conciliação entre...

0: mineração já pediram a suspensão do leilão por falta de transparência e por mudanças repentinas nos preços. Segundo o parlamentar, o edital também ameaça desalojar milhares de famílias de agricultores assentadas no norte de Minas.
1: O STF começou a julgar as ações que tratam das regras de distribuição dos recursos da produção do petróleo. Segundo Marcelo Crivella, do Republicanos do Rio de Janeiro, não há justificativa para retirar receitas dos estados produtores, enquanto se mantém a arrecadação integral de outros recursos naturais, como os minérios.
0: De acordo com Marcelo Crivella, o Rio de Janeiro já sofreu impactos econômicos históricos, como a transferência da capital para Brasília.

0: Câmara dos Deputados, Hugo Mota, afirmou que as negociações sobre o fim da escala de trabalho 6x1 se encaminham para uma alteração constitucional que reduz a jornada de trabalho de 44 horas semanais para 40 horas, com 2 dias de descanso e sem perdas salariais. Hugo Mota teve uma reunião para debater o tema com o ministro do Trabalho, Luiz Marinho, o ministro das Relações Institucionais, José Guimarães, líderes do governo e membros da comissão especial que trata da redução da jornada. Segundo Mota, situações específicas poderão ser tratadas pelos próprios trabalhadores e empregadores.
1: Nós queremos também fortalecer as convenções coletivas para que elas possam tratar das particularidades de cada setor. Também estabelecemos que será necessário o projeto de lei encaminhado pelo Executivo para podermos adequar a legislação às mudanças que faremos à nossa Constituição pela redução da jornada de trabalho.
0: O presidente da comissão especial que analisa a redução da jornada, deputado Alencar Santana, do PT de São Paulo, disse que vai ficar faltando decidir se haverá alguma compensação para os empresários e se haverá transição. Alencar defendeu a implementação imediata da mudança de jornada.
2: Eu, de minha parte, entendo que nós temos que implementar tudo que pudermos já. Há uma necessidade. Mas esse é o debate que nós vamos continuar amadurecendo. Logicamente, queremos e vamos garantir esse direito aos trabalhadores, mas, ao mesmo tempo, ninguém jamais pensa em quebrar a economia brasileira. Na verdade, nós entendemos que vai ter um ganho de escala de produtividade adiante.
0: A comissão especial fez audiência pública para debater os efeitos das mudanças para as mulheres e para pequenas empresas. Da Rádio Câmara de Brasília, Silvia Minhato.
3: Fernando Mineiro, do PT do Rio Grande do Norte, compara a resistência ao fim da escala 6x1 com os movimentos contrários à abolição da escravidão no Brasil. O parlamentar entende que a redução da jornada para 40 horas semanais representa uma medida de justiça social.
4: Nós temos também aqueles e aquelas que pregam o terror na sociedade com mentiras, com fake news, com manipulações, da mesma forma que aconteceu quando, em 1940, foi criado o salário mínimo, da mesma forma, quando se colocou em debate a recuperação real do salário mínimo, esse setor que defende o empresariado, que aliás são maioria aqui nessa casa, diga-se de passagem, mas serão derrotados, porque o povo brasileiro está acompanhando esse debate.
5: De acordo com Fernando Mineiro, setores contrários à mudança propagam o medo para criticar a proposta, assim como ocorreu em debates históricos sobre direitos trabalhistas. O parlamentar espera que o Congresso acompanhe o entendimento da população e aprove a redução da jornada.
3: Na visão de Paulo Lemos, do PT do Amapá, a Câmara deve priorizar debates que impactem diretamente a vida da população. O parlamentar argumenta que embates ideológicos e ofensas pessoais não contribuem para o desenvolvimento econômico e social do país.
5: De acordo com Paulo Lemos, a discussão sobre a redução da jornada de trabalho é uma das prioridades com amplo apoio popular. Ele propõe a realização de estudos técnicos e o diálogo com o setor produtivo para avançar em uma proposta de forma equilibrada.
6: Direitos Humanos.
3: Jandira Fegari, do PCdoB do Rio de Janeiro, lembra que o 13 de maio marca os 138 anos da abolição formal da escravidão no Brasil. A deputada afirma que a Lei Áurea, apesar de ter sido uma conquista do movimento abolicionista, não garantiu à população negra o acesso pleno a direitos.
5: Jandira Fegali defende políticas afirmativas e medidas de reparação para enfrentar o racismo estrutural no país. Ela ressalta que as mulheres negras sofrem os maiores impactos das desigualdades sociais na renda, na educação, no trabalho e nas diferentes formas de violência.
6: Educação.
3: Rubens Pereira Júnior, do PT do Maranhão, destaca projeto de cursinho gratuito que prepara jovens de São Luís para o acesso ao ensino superior.

0: Ele assinala que a iniciativa, fundada em 2023, tem ajudado a realizar o sonho de muitos jovens da periferia da capital do estado.
1: Rubens Pereira Júnior informa que o projeto já registra mais de 300 aprovações em institutos federais e universidades públicas. O congressista destaca que o cursinho passou a receber apoio federal em 2025 por meio da Rede Nacional de Cursinhos Populares.
0: Professora Luciene Cavalcante, do PSOL, critica a postura da Prefeitura de São Paulo diante da greve dos servidores da educação. Segundo a deputada, a proposta de reajuste de apenas 13,5% parcelado em 2 anos desvaloriza a categoria.
1: Professora Luciene Cavalcante também critica a reforma administrativa, que, segundo ela, prejudica a carreira do magistério e afeta direitos de aposentados e pensionistas. Para a deputada, o projeto abre caminho para a privatização da educação infantil.
0: Termina agora o Jornal Câmara dos Deputados, com trabalhos técnicos de Everson Urani e apresentação de Márcio Aquiles Sardi e José Carlos Andrade. Uma ótima noite para você.
1: A Voz do Brasil volta amanhã. Boa noite.
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